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5: Estamos de volta com o nosso Paradão Sertanejo na Rádio Esmeralda, a mais popular. 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Do seu Agenor. Abraço aí pra você que tá ligado com a gente aqui no nosso Paradão Sertanejo. 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
5: E também mandando um abraço aqui pra rapaziada que tá na nossa companhia, né, Gisa? É, o pessoal tá sempre ligado com a gente aqui no nosso Paradão Sertanejo. 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Vamos chegando com mais música. O pessoal tá ligado com a gente aqui no nosso Paradão Sertanejo na Rádio Esmeralda. A mais popular. Abraço aí meu amigo Miranda, gente bacana, o Elias lá da Cabanha César também ligado com a gente. Abraço meu amigo Luiz Gonzaga aí do Petrópolis, também o Luiz Gonzaga do bairro Imperial. Pessoal tá sempre ligado, né? Aí na nossa escuta aí com o radinho ligado. Meu amigo Zé lá da Municipal também sempre no pé do rádio, ouvindo a gente. Um abraço para todo mundo que tá ligado com a gente aqui na Rádio Esmeralda Mais Popular.

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1: 21 horas e 19 minutos.
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1: 21 horas e 21 minutos.
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6: Estamos de volta com o nosso Paradão Sertanejo aqui na Rádio Esmeralda 96.5. 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Alô, meu amigo Edson Borges, aquele abraço aí pra você. 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É o nosso Paradão Sertanejo aqui na Rádio Esmeralda, a mais popular. 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
5: Estamos de volta aqui com o nosso Paradão Sertanejo na Rádio Esmeralda. 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Vamos chegando com mais música para você que está ligado com a gente aqui na nossa Rádio Esmeralda. Esse é o Paradão Sertanejo. 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Vamos chegando com mais música para você que se liga aqui na nossa Rádio Esmeralda. Meus amigos aí ligados com a gente, o Paulo Júnior tá lá no 2º Distrito de Bom Jesus. Meu amigo João de Paula tá lá no IP, aí na nossa companhia. O Walter do Passo da Areia, também sempre na nossa companhia. Alô, Walter. Abraço aí para você. Meu amigo Moisés Oliveira, na área industrial, também tá sempre na nossa escuta. Aí meu amigo lá, o Gilberto Miquelin, rapaz, tá sempre também escutando a gente. Ô, Gilberto Miquelin, abraço aí para você, meu querido. Tudo de bem aí para você, tá? Obrigado aí pela companhia. E toda a rapaziada que se liga com a gente aqui na nossa Rádio Esmeralda, 96.5. Abraço lá pro Thiago Rodrigues, aí também, né? Sempre na nossa companhia. Meu amigo Paulo Pacheco. Alô, Paulo Pacheco. Abraço aí pra você. É, todo mundo que tá ligado com a gente aqui no nosso Paradão Sertanejo, na Rádio Esmeralda, 96.5. Vamos chegando com muita música pra você. Música.

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7: 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Meu amigo Vinícius, aquele abraço aí pra você. É o nosso Paradão Sertanejo aqui na Rádio Esmeralda 96.5. Vamos chegando com muita música aí pra você. Que se liga com a gente aqui na Rádio Esmeralda, meu amigo Jair. Abraço aí pra você, sempre ligado com a gente. Paulão também na companhia. Meu amigo Kiko, sempre também aí ligado com a gente no Bico do Rádio. Abraço, meu amigo Juca, grande jardineiro Juca. Aí tá sempre ligado com a gente. Alô, chuteirinha. Abraço aí pra você, grande chuteira, né? Tá sempre aí escutando a gente, sempre no Bico do Rádio, né? Abraço aí pra toda a gurizada ligado com a gente, obrigado pela companhia mesmo, tá bom? E a gente vai chegando com mais música pra você aqui no Paradão Sertanejo. A música não para, vamos assim!

0: Obrigado, gente!
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2: 22:07. 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
6: Estamos de volta com o nosso Paradão Sertanejo aqui na Rádio Esmeralda 96.5. 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Vamos chegando com mais música aí pra você, aqui na Rádio Esmeralda 96.5. Quero mandar um abraço pro amigo Chancho aí com a gente. Também o Gabriel Talamini tá sempre na nossa sintonia. Abraço aí, Gabriel Talamini. Também um abraço pro amigo William Reis, sempre na sintonia. Alô, William Reis. Abraço aí pra você. Também, pessoal, que se liga com a gente aqui na nossa Rádio Esmeralda. Meu amigo Sérgio Soares está lá no Campestre, né, Sérgio? Abraço aí para você. O Paulinho dos Teclados também está sempre na escuta. Abraço para toda a rapaziada, viu, gente? Que se liga com a gente aqui na nossa Rádio Esmeralda 96.5. Esse é o Paradão Sertanejo, produção executiva da minha rainha Giza Vichinisca, dama do rádio. Vamos com muita música para você que se liga na mais popular.
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2: Estamos de volta com o nosso Paradão Sertanejo aqui na Rádio Esmeralda X Galpão. 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Alô, Paulo Pacheco, abraço aí para você. É todo mundo que tá ligado com a gente aqui no nosso Paradão Sertanejo, na Rádio Esmeralda 96.5. Vamos chegando com muita música para você.

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8: Estamos de volta aqui com o nosso Paradão Sertanejo. 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Vamos chegando com mais música, o pessoal tá ligado com a gente. Abraço meu amigo Paulo aí, tá na nossa companhia. Meu amigo Jair tá na sintonia. Alô, Chancho. Abraço aí pro meu amigo Chancho, sempre ligado com a gente. O Chuteira também tá sempre na escuta. Alô, Chuteira. Abraço aí pra você e toda a rapaziada, se liga com a gente aqui na nossa Rádio Esmeralda 96.5. E esse é o Paradão Sertanejo.

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1: 22:52.
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8: Estamos de volta com o nosso Paradão Sertanejo e agora para dar aquele tchau e agradecer a todos isso, que foi bom demais. A gente promete voltar no próximo programa com muita animação para você e muita música boa aqui no nosso Paradão Sertanejo. É, um grande abraço para todos, fiquem com Deus, sempre com Deus no coração, Rádio na Rádio Esmeralda, tá logo de bom. Obrigado, Giza Vichinice, pelo trabalho maravilhoso, minha querida. Obrigado a vocês pela audiência, os nossos patrocinadores, amigos e parceiros, pela parceria. Grande abraço a todos vocês, Deus abençoe e a gente se encontra no próximo programa. Tchau, gente!

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6: Pai nosso que estais no céu, santificado seja o vosso nome. Venha a nós o teu reino, seja feita a sua vontade, assim na terra como no céu. O pão nosso de cada dia nos dai hoje, perdoai as nossas ofensas, assim como nós perdoamos a quem nos tem ofendido. E não nos deixeis cair em tentação, mas livrai-nos do mal. Amém.
7: E aí, tubarões, cristais, caminhoneiras de todo o Brasil. Oração do caminhoneiro. Senhor Jesus, obrigado pela minha vida, pela minha família e também pela minha profissão. Senhor, tem uma profissão que às vezes parece um tanto solitária, pois na maioria das vezes me encontro sozinho, longe da família, dos amigos, muitas vezes em perigo de viagem. É muitas tentações para me tirar do caminho da paz e da honestidade. Meu Deus, venho pedir a Tua bênção, a Tua proteção sobre a minha vida, sobre este caminhão e sobre toda a minha família, que tenho muitas saudades. Que eu possa sempre buscar a Tua presença, pois com o Senhor no meu coração jamais me sentirei sozinho. Em nome de Jesus, meu Senhor e Salvador. Amém. Você que está aí acelerando, voando baixo por esse Brasilzão de meu Deus, ou você que está em casa, de repente, aí com a família, está aí no QTH do Sossego. Valeu, turma boa. Forte abraço. Um aperto de mão com um alicate de pressão. Tudo de bom.
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8: Olá, meus amigos, minhas amigas, muitíssimo boa noite. Estamos iniciando pelas ondas da nossa querida Rádio Esmeralda, quilômetro 93, o programa do amigo caminhoneiro. Agora são 23 horas 4 minutos, temperatura, olha só que loucura esses dias aí, 28, 27 graus em Vacaria, nesse momento 10 graus. Chove na Vacaria, sensação térmica de 5 graus, hein? Tá um friozinho aí, que uma loucura aí, assim vai esfriar mais aí, depois a gente passa aí na nossa previsão do tempo. Vamos juntinho aí até as 2 horas da manhã, eu sou o Samir Goulart e

Agradeço o Papai do Céu permitir retornar aos microfones da nossa rádio Esmeralda de Vacaria. Dando boa noite ao nosso amigo colega Tidão, que está nos estúdios para mais um quilômetro 93. E vamos liberando aí a comunicação pelo 3231-7828 98418-6298. Manda teu alô, teu recadinho, e vamos colocando aí no decorrer da nossa programação. Alô para todos os nossos patrocinadores, amigos e parceiros, há 8 anos junto com o nosso quilômetro 93, Rádio Esmeralda de Vacaria. Já vamos dar abraço aí pro Querreado Fazendeiro, ele tá pisando com os dois pés junto aí, né, pro carregamento rumo a Manaus. Querreado Modelo também ligadinho aí, nos mandou mensagem um pouquinho mais cedo aí, também ligadinho aí rumo a Curitiba, no Paraná, capital paranaense. Tá aí na audiência, na frequência, Marcelo Maciel, que é Riachancho também. Vamos lá, iniciando os dois blocos musicais dessa noite especial de quinta-feira, quintou. Estamos a um passo do final de semana, 20 de agosto, ano 2026. Caminhoneiro, trio Parada Dura, manda um oi com Guilherme Benuto, participação especial aí de Simone Mendes. De Carona com a Saudade com Chico Rei Paraná. Crises de Amor com João Mineiro e Marciano. Olha só, Arranhãozinho com Japinha Conde e Thierry. Aí a participação especial, Thierry. Aí tem umas músicas top aí, Tidão. E também o Boêmio aí com Amadão Batista. Muito boa noite. 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

0: famosa dívida, viu? Que essa foi.
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Vamos lá, retornando aos microfones da Mais Popular. Agora são 23 horas 29 minutos. Temperatura, olha, baixou um 19 graus, sensação térmica de 4 graus aí. É muito frio aí. A gente já tinha passado a previsão do tempo no final de semana para como ia se comportar essa semana e tá se confirmando realmente aí muito frio aí na região sul. E vamos lá, né? Somos gaúchos e não desistimos jamais aí. Então tá chegando aí as três canções gaúchas para todos os gaúchos e gaúchas de todas as querências. Vida de Campeiro com João Luiz Correia, Churrasco na Brasa com Gaúcho da Fronteira e História dos Passarinhos com Gildo de Freitas. Um abraço aí pro meu amigo que é Ré do Bugiganga, que é fanzaço aí do Gildo de Freitas. Seja muito bem-vindo, alô, caminhoneirada! Solta aí, Tidão!

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5: Voltando com o nosso quilômetro 93, agora são 23 horas 45 minutos, 9 graus a temperatura, 4 graus a sensação térmica, frio na Vacaria. Chegando o momento das loterias, quinto prêmio 2.772, quinto prêmio 2.772, quarto prêmio 1.925, quarto prêmio 1.925, terceiro prêmio 3.277, terceiro prêmio 3.277, segundo prêmio 8.358, segundo prêmio 8.358 e o primeiro prêmio na cabeça 8.856. Primeiro prêmio 8.856. É o resultado da loteria desta quinta-feira, dia 20 de agosto, das 18 horas. Te dão

Vamos lá, chegando com mais alôs no nosso quilômetro 93. Mandar um abraço aí pro meu amigo Luciano Vacari, que é a Varda na audiência. Também eu, que é a Nene Júlio Campanharo, lá no Caxias, curtindo a programação na cabine do caminhão. Aquele abraço, Júlio. E também conosco aí na audiência e na frequência, Juliano, que é a Taquara, curtindo a programação aí no estado da Santa e Bela Catarina, cidade de Itajaí. Vamos lá, chegando o próximo bloco musical aí, trazendo o velho Marrudo com o Tião Carreiro e Pardinho, Espuma da Cerveja com o Jean Giovanni e Alô Ex-Amor. Ô, oh, cê tá doido, quinta-feira, Alô Ex-Amor aí, tá chique, bacana, hein, Tidão? Com João aí, Bosco e Gabriel, participação especial de Humberto e Ronaldo.

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Seja muito, mas muito bem-vinda à sexta-feira. Que esta sexta-feira seja abençoada, cheia de paz, alegria e gratidão. Que Deus guie cada passo e ilumine o nosso caminho. Bom dia e desejamos um ótimo final de semana a todos os caminhoneiros e ouvintes do nosso quilômetro 93. E tá chegando o nosso Bom Dia Gospel, trazendo a canção O Maior Troféu com Damaris.

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0: bebo cerveja.
1: Bom também.
2: Meu pai, agora que as vozes silenciaram e os clamores se apagaram, aqui, ao pé da cama, minha alma se eleva a ti para dizer: creio em ti, espero em ti, amo-te com todas as minhas forças. Glória a ti, Senhor. Deponho em tuas mãos a fadiga e a luta, as alegrias e desencantos deste dia que ficou para trás. Se os nervos me traíram, se os impulsos egoístas me dominaram e dei lugar ao rancor e à tristeza, perdão, Senhor, tem piedade de mim. Se fui infiel, se pronunciei palavras vãs, se me deixei levar pela impaciência, se fui um espinho para alguém, perdão, Senhor. Nesta noite não quero me entregar ao sono sem sentir sobre minha alma a segurança da tua misericórdia, tua doce misericórdia inteiramente gratuita, Senhor. Eu te agradeço, meu Pai, porque foste a sombra fresca que me cobriu durante todo este dia. Eu te agradeço porque, invisível, carinhoso, envolvente, cuidaste de mim como uma mãe em todas estas horas. Senhor, ao redor de mim, tudo já é silêncio e calma. Envia o anjo da paz a esta casa. Relaxa meus nervos. Sossega o meu espírito. Solta as minhas tensões. Inunda meu ser de silêncio e de serenidade. Vela por mim, Pai querido, enquanto eu me entrego confiante ao sono, como uma criança que dorme feliz em teus braços. Em teu nome, Senhor, descansarei tranquilo.

0: aí pro casal. Muito obrigado. Agora nós vamos chamar um grande artista, grande cantor da música sertaneja, o Mato Grosso, que vai cantar com Teodoro Sampaio e pra vocês também.
1: 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Oi! Boa noite, gente!
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2: Meus amigos, se nesse momento algum de vocês me perguntasse onde estão os meus passos, eu não saberia dizer. Mas em nome de Deus, eu agradeço e peço que cada fã, cada amigo, cada irmão, que dê um passo por mim, porque eu não sei onde estão os meus passos.

0: Obrigado.
1: Bom, galera, essa próxima música a gente gostaria que vocês cantassem com a gente, porque essa música marcou muito a nossa história, tem um significado muito forte pra gente. 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

5:02. Muito bom dia, estamos chegando nesta manhã de sexta-feira. Hoje dia 21 do mês de agosto de 2026. Hoje é dia de São Pio X. Também comemora-se hoje o Dia Internacional de Recordação e Homenagem às Vítimas do Terrorismo. Também início da Semana Nacional da Pessoa com Deficiência Intelectual e Múltipla. E também Dia Nacional da Habilitação. Em janeiro, hoje passaram-se 233 dias, faltando 132 para o final dele. Fase da lua crescente, estação é inverno. E ele deu a cara novamente para dizer que ainda é inverno. Temperatura 6 graus,

começando por aqui, cumprimentando você, nosso amigo do campo, nosso amigo da cidade, você que está indo para o trabalho, você que já está trabalhando. Todos os amigos que já estão de rádio ligado, sejam todos muito bem-vindos. Vamos até às 6h25, melhor da música do Rio Grande, em nome do Super da Dona de Casa, o Super MA no Jardim dos Pampas, também o Supermercado Ventura na Chácara das Palmeiras e o Supermercado Serrano na Avenida Militar. 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

0: 984-18-6298, sua mensagem de texto, seu áudio básico, aquele de até 30 segundos. Ou 32-31-78-28, ligue e fala direto comigo no estúdio aqui da Mais Popular. Começando o bloco musical aí com César Oliveira e Rogério Melo, participação no Mar Danúbio Vieira, o velório do Juca Torto. Depois, na sequência, é o enterro do Nego Jato. E o Cira de Andejo neste bloco para vocês. 5 e 6. Bom dia.
1: Filho de Livramento, uma salva de palmas para esse grande nome, Anomar Danúbio Vieira! O índio velho, um grande compositor, um índio alegre, um índio feliz, mas que também passa por momentos tristes, né?
2: Tristíssimo.
1: Como este que nós vamos contar agora, que fala de um grande amigo dele, de uma viúva que ele conhece, né? Velório do Juca Torto, Gaiteiro!

0: 5:18. Seguimos por aqui com vocês até às 6:25, melhor da música do Rio Grande. Você segue participando, segue mandando seu pedido, seu abraço, seu alô. O pessoal já estão por ali, né? Tio Paulo Moreira já chegando. Bom dia, bom dia. Tio Raul também já tá pelo trecho. Fala, tio Raul.
1: Famosa garoa galopiada, né?
2: Tá trabalhando.
1: Faz parte.
2: Os amigos que já estão do Rádio
1: Inverno é feito pra isso, quando não chove, cai gato. Seguimos adelante.
2: 6:25, melhor da
0: música. É, saímos.

0: Tio Kiko também já tá por ali. Fala, seu Kiko.
1: Bom dia, meu amigo Anderson. Toca, amigo velho. Tá nascendo um potrinho, hein? Toca aí, amigo velho, pro meu amigo Luiz Amito Cegueira. Meu amigo Juliano, da Despensa do Baiadal, Tauravé. Alemão do Campes, tio Nica, lá da Vargem. Pessoal de São Pedro, Sica. Meus primos lá, meus tios. Eles que estão na escuta, amigo velho aí. Milico lá. Amigo Jair. Pessoal do Ney aí. Um abração, meu amigo.
0: Especial, tio Kiko. Nosso amigo Valmir também tá ligado conosco já. Deu seu pedido. Então vamos tudo de medley, quase de medley este bloco. Vamos de Os Taitas. Medleyzinha e Vou Pra Dançar, Vaneira Morena e Cordiona Manhosa. Depois, na sequência, os serranos aí com o Baile da Mariquinha e Panela Velha ao vivo na Expo Inter, gravação. E o partejando aí pro nosso amigo Kiko e seus amigos aí. Tá bueno? Agora 5h20, temperatura em 6 graus.

5:31, temperatura 6 graus, o tempo segue instável. Uma garoa aqui na rua Manuel de Brito. Vamos às cotações agropecuárias aí para o dia de hoje. A soja fechou o mercado ontem em R$141 a saco, milho mantendo-se estável em R$65 a saco. Feijão, preço médio R$172. Boi gordo na casa de R$12,99. Terneiros e terneiras, R$14, 14 a 15, dependendo da quantidade, a forma de pagamento, a distância. A vaca, R$11, cordeiros e cordeiras, R$12,50, suíno a R$6. E o dólar fechou o mercado ontem em R$5,19. Um abraço aí, tio Vladimir, já tá na escuta. Pediu Socando Canjica aí neste bloco. Só do Café com Bobagem, mas tem Café com Bobagem, né? Thiago Beck, o Iar Gaita. Cala a gaita e o gaiteiro. Paulo Moreira já tá por ali, já tinha dito. Um abraço também ao Juliano Barbizan. Pela estância, bicho bem. E o último vacariano vem neste bloco aí, Volney Gomes. E também nosso amigo Rui Teles aí pediu Deixão Batido, vem nessa gravação dos Monarcas. 40 anos, uma gravação ao vivo. Então, Deixão Batido, o último vacariano, Socando Canjica. Este bloco agora 5:33.

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3: É, amigos, agora 15 minutos nos separam das 6 horas da manhã. Estamos seguindo por aqui. Sextou, né? Hoje aumenta o grupo dos Cavaleiros do Quinto aí, né? O patrão Adelar já tá indo deslocando já em sentido. André da Rocha. Agora vem mais uma cavalgada André da Rocha, Vacaria.

0: Vamos atendendo o pessoal que já segue ligando, segue participando. Alô, Evandro Mesquita, tá por ali. Fala, Mesquita.
1: Bom dia, Dom Duarte. Como é que vai, meu amigo? Excelente sexta-feira. Como é que tá o senhor por aí? Mandar uma música pro senhor Eliseu. Hoje tá fazendo 60 anos de idade, né? Colhendo mais uma abóbora na lavoura grande da vida, tio Lisa, né? Hoje vamos caçar uma carne pra ele.
0: Opa!
1: Ah, acha pra nós é aliança de campo? E uma baita sexta-feira ao senhor e a todos os seus ouvintes aí, né? Vamos de pé na patroa, né? Não podemos se entregar. Que o agosto velho mostrou as caras agora.
0: É, isso aí veio mesmo. Antigo, antigamente, que eu disse que o agosto era o mês do vento, né? Tania, é mês de agosto, é uma das queimadas. Mas parabéns, tio Leseu, então. Muitas felicidades nos anos de vida. Também a todos os aniversariantes que estiverem na escuta. Nosso carinho, nosso abraço. Deus abençoe cada um de vocês. Quero ver quem mais tá por aqui. Eu acho que é o tio Alemão do Campestre. Fala, Alemão.
2: E aí, Nesuarte. Sextou. Toque pra nós aí. Diário de um fronteiriço aí. E aí, mãe, na escuta, um abraço pro Paulo aí, pra toda a turma aí que tá na busca da chama. Patrão Paulo, que você mexe aí, né? Você mexe aí, que tem que levantar acampamento pra seguir o cavalgado aí. Um abraço pros demais irmãos dele, o Adelardo e o Jair, e os demais ouvintes na escuta aí.
3: Bom dia, Eduardo. Juliano, da Estante do Banheirão. Liguei o rádio, tá tocando a música da Tostada Velha. Do parto da Tostada Velha aí. Um abraço aí, o amigo Kiko aí. Todos os amigos e amigas aí do campo aí da cidade aí. Programa de senhor nota mil aí. A música aí é Amanheceu Chovendo com o Valdo Moraes. Para todos os meus amigos e amigas aí do campo e da cidade, é o Juliano da Estância Baiadar.
0: Tá especial aí, tio Juliano. Grande abraço. Abraço, tio Ailton Dutra. Pessoal da Guarda Municipal, nosso carinho, nosso abraço. Popular Tutuba, né? Popular Rengo também. Vamos trazendo então nesse bloco aí, Pampa e Fronteira, Aliança de Campo. Depois na sequência, o Diário de um Fronteiriço aí com Buenas em Espalho. E o Dia de Chuva, Walter Moraes. Quando faltam 12 minutos para as 6 horas.

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3: Seis horas e um minuto, seguimos por aqui com vocês, nossos amigos ouvintes, aí em nome do Super da Dona de Casa, Super MA no Jardim dos Pampas, também Supermercado Ventura na Chácara das Palmeiras e o Supermercado Serrano na Avenida Militar. 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

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Um abraço especial aos amigos aí da Subir da Ponte. Subir da Ponte do Pelotas aí, sentido Bernardo Avassor, pessoal que está sempre por ali. De rádio ligado conosco. Eu não vou lembrar o nome do rapaz hoje, mas. Barbaridade. Que coisa. O vídeo não é fácil. Um abraço também ao nosso amigo Júnior, o Claudio Ney. Também o seu Pedro Ferreira. Alô, seu Pedro Ferreira, grande abraço, um ouvinte assíduo aí nosso, aquele abraço pro senhor, tudo de bom.

0: nosso amigo Sadia aí, gostaria de ouvir a música Monarcas, Dom Gildinho, Eterno Monarca. Ofereço pra esposa Almíria, as afilhadas Vitória, Valentina, Nathalie, Luísa. E também as cunhadas Lourdes, Eva e Laudira. Pessoal de Campestre da Serra, nosso carinho, nosso abraço. Bem, neste bloco então, Dom Gildinho, Eterno Monarca. E nosso amigo Seu Quevedo tá por ali. Fala, Seu Quevedo.
1: E aí, meu amigo Duarte, bom dia, tudo bem? Temos chimateando por aqui, ligado na 96. Bom dia aí pro meu amigo Kiko, Jair, pessoal lá da Skill, o Pedrinho, Paulo do Quinto, Valtinho, seu Adão Santana Juramento. Toca uma pra nós aí do Adair de Freitas, tá bom? Gaúcho, velho, bom dia.
0: Eita, Seu Quevedo, agora 6 e 7. Temperatura em 6 graus.

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0: 6h15, amigos. Vamos seguindo aí. Até 6h25. Alô, parente. Pediu timbre de galo, vem neste bloco. Vem nosso amigo Darcizinho. Fala, tio Darci.
1: Bom dia, Duarte. Aqui quem fala é Darci Almeida, teu amigo Darcizinho. Toca aí uma canção gaúcha com o Porca Véia. Ofereço para todos os teus ouvintes para o bosque. Um abraço, um bom dia.
0: É, tio Darcy, vem neste bloco também. Falando em Porca Véia, Grupo Cordiona, dia 5 de setembro. Em Capela do Rosário, os ingressos estão se esgotando, pessoal. Quem garantiu, quem não, ainda não garantiu, por lhe garanto. Pode entrar em contato conosco, com os... pessoal dos Cavaleiros do 5º Distrito. Corre que dá tempo ainda. 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Então, corre e aproveite. Nosso amigo Elimar também está por ali. Fala, seu Elimar. Alô, seu Elimar.
2: Bom dia, meu amigo Duarte. Uma ótima sexta-feira, um ótimo programa. Sextou.

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4: É 6h24, já sem tempo pra mais nada, né? Alô, seu Getúlio Silva, tio GG, aquele abraço. Décio Camargo também tá ligado conosco, aquele abraço também, tio Décio. Senhor Pingo Rezende. Amigos nossos que estão sempre ligados conosco aí. Alô, seu Orlando, sua esposa ali na Chácara das Palmeiras, a gurizada aí da reciclagem, aquele nosso carinho, nosso abraço, estão sempre ligados na Esmeralda. Um abraço a toda essa turma aí. Meus amigos garis, pessoal aí do trecho. Nosso carinho a toda essa turma aí. Alô, seu Vomir de Paula, senhor Paulinho. Paulinho hoje quem moçado na Mas é uma boa causa. Hoje tá perto, já estamos na finaleira chegando o André da Rocha. Depois é André da Rocha, a Vacaria, né? Não me engano, passa ali. Pelo Santa Rita, por ali, tal, aqui por dentro, aqui no seu Miro de Boni. Mais ou menos lá por segunda, domingo, segunda-feira, aí chega na Vacaria. Um abraço, bolacha, toda essa turma aí. João. Vamos ficando por aqui então, desse jeito. Esta sexta-feira, mas estaremos por aí com o Campo e Galpão, nosso amigo Zamboni. Nosso amigo Lobo Solitário, também dando seu bom dia. Nosso amigo aqui que mandou bom dia, mas não disse o nome, Luiz Hélio. Alô, seu Luiz Hélio, aquele abraço. Eu acho que é isso aí, gurizada. Um grande abraço, uma excelente sexta-feira. Deixando pra encerrar o Baitaque, Grupo Fundo da Grota, aí o Rancho de um Amigo. Um abraço e até amanhã. Alô pro Florentino, pro Casimiro.

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1: Em Vacaria, pontualmente, 6:30, esse horário oficial de Brasília.
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1: Bom dia, destaques da primeira edição desse dia 21 do mês de agosto. O ano é 2026, que já está também bem mais perto do fim do que do começo. Hoje é sexta-feira, a estação é inverno, e agora ele mostrou a cara mesmo para valer. E a fase da lua é crescente. A Guarda Municipal de Vacaria atendeu ontem 4 acidentes de trânsito, todos eles com danos materiais. E também 2 notificações ontem com base no Código de Trânsito Brasileiro. Acusado levado ao júri popular ontem por tentativa de homicídio, recebeu a condenação em regime aberto. Brigada Militar realizou ação preventiva aqui em Vacaria. 3 presos por porte ilegal de arma de fogo. Alunos da Gina Guarini de Muitos Campões começam atividades em estufa agrícola. Parceria é inovação. Jovem Anderson, um bom fim de semana. Bolsa Família pagando hoje NIS final 4. E homem morre, mulher fica ferida em latrocínio na Serra Gaúcha. 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Agora são 6:33, conferindo Jonatas Dutra. 6:33 e o tempo é instável aqui em Vacaria, temperatura é de 7, sensação de 3 graus. Tenho uma noção aqui, exatamente aqui onde eu estou, 23 graus. Essa é a temperatura que se mantém aqui em nossos estúdios durante o inverno e verão. Claro que aí quando bate o sol pela parte da tarde aqui nessa parede que é vidro, ou seja, esse janelão, aí a temperatura aqui também aumenta um pouquinho. Mas do contrário, ela permanece nesses 22, 23, inverno e verão aqui dentro. Vamos ver como se comporta o tempo. Mas não se assuste, viu, professor Dorinho? Não se assuste, tá? Tranquilo, 3 graus é a sensação, mas a temperatura é de 7. Agora esse vento aí tá chato, não é chuva, é uma garoa, uma neblina forte que molha. Se não sair com guarda-chuva, com certeza fica tudo molhado. Mas vamos ver o que dizem aqui. Hoje está marcando, inclusive, tempo bom. Só que é daqui a pouco. Por enquanto, ela está, essa neblina, é um garoão, na verdade, que molha. E pela parte da tarde, o tempo fica bom. E agora de manhã também há probabilidade até do sol aparecer. 3 graus na madrugada, 13 a máxima, 96% umidade relativa do ar. Se você está se queixando, eu não me queixo porque eu cheguei ainda aqui no mês de maio, quando nós deveríamos ter o verãozinho de maio, como a gente era acostumado a tomar conhecimento. Nós tivemos temperaturas de 3 graus abaixo de zero e frio pra caramba. Então não se assuste, porque amanhã vai estar 1 grau abaixo de zero. Previsão não é exatidão. Isso aqui pode acontecer, como pode não acontecer. 1 abaixo de zero, 13 a máxima, amanhã 95% da umidade do ar. O tempo fica bom amanhã, sábado. E bom no domingo, nublado à tarde, 1 grau também negativo no domingo, na madrugada, 17 a máxima, 95% da umidade. E o sol vai nascer. Eu até acredito que ele vai nascer mesmo. Nascer ele vai, mas que ele vai aparecer aí é outra questão. Às 6h49, 18h04 o pôr do sol, vento 23 km por hora. A Palmeirinha está bem agitadinha ali. Não há índice de pólen. Hoje é dia do favelado e dia de São Pio X. Agora são 6 horas e 36 minutos. Vamos conferindo de novo, Jonathan. 6 horas e 36 minutos, tempo instável, 7 graus, indicadores econômicos, a saca de soja 140, 65 a saca de milho, o trigo 1.350 a tonelada, feijão preto 220, feijão carioca 250, o boi 13,40, a vaca vai de 11 até 11,30. Bolsa de São Paulo fechou em alta de 0,06%, em queda índice Dow Jones de 1,32%. Nasdaq em queda também de 1%. O grama do ouro, R$ 754. Esse é o 24 quilates, 18 quilates. A cotação é de 566 o grama. O dólar, o comercial, 5,19, alta 0,32%. O euro também fechou em alta 0,33, valendo agora 6,06. 6 horas e 37 minutos, não vá perder a hora e não vá perder a responsabilidade. O tempo aqui em Vacaria é instável, está clareando o dia, mas não está bem dia ainda. Muito cuidado, motorista, está transitando pela 285, 116, 456 que vai para Esmeralda, 122 e até mesmo aqui na cidade. Tenha muito cuidado, muita cautela, mínimo de cuidado. Eu, por exemplo, eu não confio muito em preferencial. Você confia em preferencial, Jonathan? Você de repente está numa preferencial, acho que está numa boa, vem um cara que não está na preferencial e te ataca na frente, ou seja, se mete na frente do teu carro, já dá uma confusão grande. E sinaleira aberta, tu confia muito ou não? É, não dá para confiar também. Mas tudo bem, a sinaleira é mais segura, mas em compensação, aqui no centro da cidade, preferencial, o conselho de um motorista velho, velho na profissão, de muito tempo, que foi taxista. Alô, Marlene Bozinho, grande abraço, Marlene, já deve estar na atividade. E que também fui, começo da minha vida, fui um pouco caminhoneiro, coisa boa. A gente tem que passar por tudo nessa vida, porque é só a gente passando os anos que vai sabendo das coisas. Essa é a grande verdade. Ah, tá, loteria das 18 horas, o primeiro prêmio, então vamos a ela. Vamos a ela aqui. A loteria das 18 horas, o primeiro prêmio, 8.856. Seu Floriano, acertou ou não? De Torresen, Torresen, essa hora tá virando pro lado. Claro, tá bom pra dormir umas quantas vezes, viu? Agora vamos ao quê? Ah, tá, comercial, então, Jonathan, vai lá que é com você.
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1: Obrigado, Jonatas. Agora são 6 horas e 44 minutos. O tempo aqui em Vacaria permanece instável, clareou o dia, mas não apaga os faróis do carro. A loteria das 18, quinto prêmio, 2.772, quarto prêmio, 1.925. Terceiro prêmio, 3.277. Segundo prêmio, 8.358. Primeiro prêmio, das 18 horas, 1.856. Das 14, 5.415. Das 16, 3.651. Das 21 horas, 3.028. Depois das 7, nós vamos repetir de novo, trazendo daí a Mega Sena que não tem ganhador. Ah, Loto Fácil, são 3 ganhadores. Adivinha aqui da região? Ninguém. A Quina também não tem ganhador. Time Mania, mesmíssima coisa. Dia de Sorte também não tem nenhum acertador. Mas esses números aí só para depois das 7. 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Agora vamos à sequência às 6h46, olha. Um homem de 33 anos de idade foi preso em flagrante na noite dessa última quarta-feira, suspeito de ter cometido um latrocínio na Serra Gaúcha. Ele foi detido pela Brigada Militar ali na cidade de Bento Gonçalves, conduzindo um Jeep Renegade que havia sido levado de uma propriedade no interior de Nova Prata, onde um idoso de 75 anos de idade foi morto esfaqueado e a sua esposa acabou ficando ferida. Entretanto, a delegada Liliane Pastermack-Kern, à frente desse caso, explica que o crime começou no dia anterior, ainda lá no litoral norte. Na terça-feira, os suspeitos haviam roubado um Gol. Ao buscar esconderijo na Serra Gaúcha, ele foi interceptado por policiais através do monitoramento da placa do veículo roubado. Na noite de terça-feira, após a abordagem, o suspeito teria conseguido fugir para uma área de mata, vindo a chegar em uma propriedade rural ali na cidade de Nova Prata. No local, o homem teria contado para o casal de idosos que seu carro teria estragado na estrada e que precisaria de pouso até que familiares o buscassem no dia seguinte. Na quarta-feira, ele chegou a se alimentar junto com o casal e à noite atacou com um golpe de faca o idoso de 75 anos de idade. A esposa tentou proteger o marido, mas também foi esfaqueada. Ambos foram encaminhados para atendimento médico, mas o homem não resistiu e morreu no hospital. Já a esposa conseguiu fugir por uma janela e pediu ajuda. Agora veja o pagamento que ele faz, deu pouso para esse maluco, acabou matando o marido. Que barbaridade, sim. O mundo não tá legal aí. Aliás, o mundo tá, o mundo é mundo desde que mundo é mundo. Eu acho que a população é que está meio perturbada demais. Tio de menina morta após agressões é preso em Porto Alegre. O tio da menina de 4 anos de idade que morreu com marcas de violência foi preso nessa quinta-feira em Porto Alegre. As informações são da Record e foram confirmadas pela delegada responsável pelo caso, Alice Fernandes. Segundo a delegada Alice, o homem, que até então estava em local incerto e não sabido, se apresentou a uma guarnição da brigada e falou sobre esse caso. Em seguida, uma ocorrência foi feita e depois transferida para a terceira delegacia especializada em proteção à criança e adolescente. No depoimento, ele confessou o crime. Ele explicou que a menina havia feito cocô e, no intuito de repreendê-lo, barbaridade, isso aqui é nojento até, das palmadas no bumbum. O rapaz negou qualquer outro tipo de agressão e negou que tenha usado outro tipo de instrumento, relatou a delegada de polícia Alice, que está à frente desse barbarismo aqui. Apesar do relato do principal suspeito do caso, a delegada explicou que a causa da morte da criança foi agressão. É absurdo. Agora são 6h49. 6h49. Bolsa Família. A Bolsa Família pagando hoje aqueles que têm NIS final 4. E assim, sucessivamente, final 5, só no dia 24. Os aposentados e pensionistas têm nos perguntado começam a receber no dia 25, aqueles que ganham apenas um salário mínimo. Temos o que? Vamos trazer então, vamos trazer as frases, as curtinhas, e dizendo que a primeira edição tem como patrocínio a Livraria do Estudante, grande feira de material escolar, liquidação de inverno e lote de leilão. 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E vamos trazer agora as frases. Vamos ver o que a produção reservou para essa sexta-feira no fechamento da semana. O ânimo misteriosamente põe fim na canseira quando, enfim, chega a sexta-feira. Sexta-feira, um dos dias que muitos de nós gostamos, pois é como estar na véspera de uma recompensa. É, mas pura verdade, viu? Não sei o que está por vir amanhã, mas sei que hoje é sexta-feira e precisamos sorrir e ser feliz. Tá certo ou não, Jonatas? Certíssimo. Sabe qual é a melhor sexta-feira de todas? É a de hoje, simplesmente porque é hoje. É, bem, vem acalhar essa frase aqui. A última agora. A vida é uma diversão. Uns esperam a sexta-feira para se divertir, outros sabem que para se divertir não existe dia, mas pura verdade. Vamos agora ao comercial, já em seguidinha de volta.
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1: Obrigado, Jonatas. Agora são 6:56. O tempo é instável. 7 graus. 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
21: Pequenas propriedades rurais de Vacaria contam com um forte aliado para impulsionar a produção. A Secretaria Municipal da Agricultura está com um programa de incentivo que facilita o acesso a pastagens. A iniciativa funciona de maneira semelhante ao projeto da distribuição de mudas frutíferas, permitindo que os agricultores adquiram cultivares de alta qualidade a preços acessíveis. O secretário da Agricultura e Meio Ambiente de Vacaria, Nicolas Brandt, detalha as variedades oferecidas e projeta o alcance da medida.
22: E uma das formas que podemos também colaborar com os nossos agricultores e pecuaristas aqui no nosso município é proporcionar condições de acesso à melhoria de pastagens. Por isso, né, que estudamos ali, avaliamos e conseguimos aí parceiros para participar, então, de um programa de aquisição de mudas de Tifton e Estrela Africana. São pastagens que cada vez mais estão ganhando espaços em outras localidades, principalmente para os produtores do gado leiteiro, mas que pode ser inserido muito bem para os pecuaristas na criação de gado de corte. Então, é uma alternativa que os pecuaristas podem ter pela Secretaria da Agricultura e Meio Ambiente, fazendo os seus pedidos, então, juntamente à nossa secretaria, e nós vamos fazer a ponte com o viveiro, que por sinal é um viveiro do município, né, um investidor do município. Isso também releva a importância desse crescimento de parceiros que são do nosso município de Vacaria. Então, o viveirista, o Constante Viveiros, então, eles vão fornecer essas mudas via programa da Secretaria da Agricultura e do Meio Ambiente com um valor mais acessível.
21: O Dia de Campo reuniu famílias do interior e contou com parceria da Emater. Os produtores participaram de uma palestra sobre a formalização da agroindústria e de uma oficina sobre manejo de solo e implantação de novas pastagens. O principal objetivo é levar esclarecimento técnico para aumentar a renda no campo. Durante o encontro, os agricultores também debateram desafios trazidos pelo clima. O excesso de chuvas e a alta umidade têm dificultado as práticas agrícolas e sobrecarregado a estrutura local e sobrecarregado a infraestrutura viária. Nicolas Brandt aponta o impacto dos extremos climáticos na manutenção das estradas, lembrando que Vacaria detém a 28ª maior malha rodoviária do interior do estado.
22: Nosso município tem uma extensão de estradas muito grande. Nós temos aí mais de 2 mil quilômetros quadrados de área do nosso município. Isso coloca o município hoje como o 28º maior município do Rio Grande do Sul. Então, isso são várias estradas, as principais ou secundárias ou vias para propriedades. E é claro que a gente tem limitação de equipamento, limitação orçamentária, porque a gente tem que pensar sempre né, na execução, dentro da, respeitando os orçamentos de cada secretaria. E a gente percebe, sim, o empenho da Secretaria de Obras lá fazendo as melhorias possíveis. E, claro, tendo as condições aceitáveis, aí eles vão estar passando todas as áreas possíveis aí e melhorando as condições de estradas, que é o mínimo que a gente pode fornecer aos nossos agricultores e moradores do interior.
21: O secretário também anunciou um antigo anseio dos moradores, o avanço de um projeto para a instalação de energia elétrica trifásica em duas localidades. O plano já foi encaminhado para a concessionária RGE e promete transformar a realidade das comunidades do interior. O secretário afirmou que esta medida é urgente, pois há muitos anos os agricultores dessas localidades do interior vêm sofrendo com a falta de energia.
22: Fazer que a RGE estude com carinho essa proposta de levar a luz trifásica até a Capela Santa Terezinha e até a Capela de Fátima, né? Então, são anos entravados que esses agricultores sofrem pela falta de uma energia um pouco mais forte, e assim é o começo. É o começo que a gente pode, então, fazer esses programas serem, criarem resultados esses agricultores que sofrem há muito tempo pela falta de energia nesses locais.
21: Os produtores interessados em aderir ao programa de pastagens diferenciadas já podem realizar seus pedidos junto à Secretaria Municipal da Agricultura. Do jornalismo, Leonardo Silveira.
1: Muito bem, Leonardo, pontualmente 7 horas e o tempo está danado, danado. Leva um guarda-chuva, você vai se molhar, se está de carro, é barbadão. Vamos ao comercial já em seguidinha, a sequência da primeira edição dessa sexta-feira danada. Ó, 7 é a temperatura, 3 é a sensação. Sensação é aquilo que você sente devido ao forte vento. Até que diminuiu o vento aqui, a Palmeirinha se aquietou. Deixa eu dar uma olhada aqui, conferir aqui. Deixa eu dar uma conferida aqui, para ver se diminuiu aqui. Vamos ver se diminuiu o vento. Acho que de uma hora para outra não vai aparecer aqui ainda, mas vamos lá. Estávamos com 23, não apareceu nada por enquanto, mas a Palmeirinha está quietinha ali. Vamos ao comercial então, Jonatas, é com você.
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20: Funerária Sagrada Família informa. Nota de falecimento.
1: A Funerária Sagrada Família, com o telefone 3231-1002, informa falecimento de Lucinda Gomes de Almeida, vó Lúcia. Esposo, Lurival de Almeida Mota e Memória. Filhos, genros, noras, netos, bisnetos, tataranetos, amigos e demais familiares da inesquecível Lucinda Gomes de Almeida, vó Lúcia, com 94 de idade, participam do seu falecimento hoje ocorrido. Homenagens a Lucinda Gomes de Almeida, vó Lúcia, estão sendo prestadas nas capelas do Funerário Sagrada Família, partindo às 10 horas e seguindo para o Cemitério Municipal Santa Clara, onde será realizado o seu sepultamento. Funerário Sagrada Família, companheira das horas difíceis, no seu falecimento de Lucinda Gomes de Almeida, vó Lúcia, tinha 94 anos.
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0: horas e 5 minutos, deu tudo certo, né? Tudo certinho, a chuva continua, é chuva ou é garoa? O que dá para dizer isso aí? É garoa, né? Chuva, fininha, garoa. O que nós vamos trazer mesmo agora? Os indicadores econômicos e todas as loterias? Te ajeita aí com o papel também. Vamos aos indicadores econômicos, a saca de soja. Ah, perguntando a temperatura, 7, sensação de 3. A soja 140, o milho 65, o trigo 1.350 toneladas, feijão preto 220, carioca 250. O boi 13,40, a vaca 11, até 11,30. Bolsa em alta 0,06%, o índice Dow Jones queda de 1,32%, Nasdaq em queda de 1%, grama do ouro 754, esse é o 24 quilates, já o 18 quilates é 566 o grama. O dólar, 5,19, uma alta de 0,32%, e o euro, 6,06, alta é de 0,33%. Agora, a loteria das 18 horas, o quinto prêmio, 2.772, quarto prêmio, 1.925, terceiro prêmio, 3.277, segundo prêmio, 8.358, e o primeiro prêmio, 8.856, das 14, 5.415, o primeiro, das 16, 3.651, e das 21 horas, 3.028, o primeiro prêmio. Agora, trazendo de imediato aqui, Mega Sena. Concurso 3.047 é o concurso 04, 18, 22, 26, 31 e 58. Na principal, ninguém, 63 com 5 acertos, 33.112. Agora, Loto Fácil, o concurso é o 3.762, ah não, 3.767, 3.767, boa, boa, número bonito. Os números 02, 04, depois marquem 06, 07, depois vamos marcar o 09, aí vem 10, 11, aí marquem o 13, o 14, o 15 e o 16, e depois 20, 21, 22, 23. É isso aí, Paulinho Moreira. Grande abraço, Pingrosento também. O Paulo Liberto já na companhia. Um abraço, Paulo. Três acertadores na Loto Fácil. Cada um, 561.297. É pouca coisa. Eu, quando ganhar, tem que ser para tirar o pé do barro completamente. 561 não. Claro, resolve um pouquinho, mas nem tanto. Um dos ganhadores é de Fortaleza, Ceará, outra de Caxias, mas essa Caxias não é no Rio Grande do Sul, é no Maranhão, e um em Osasco, São Paulo. 198 com 14 acertos, 1.783 para cada um. Aqui no concurso, 7.097, os números sorteados 14, 16, 65, 71 e 76, com 5 ninguém, 30 com 4, 17.218. Time Mania, concurso é 2.431, 18... 22, 55, 58, 63, 65 e 72. Ninguém acertou a principal, dois acertaram seis números, 61.011 a cada um. Dia de sorte, o concurso é 1.277, número de sorteio 04, mas antes tem o 01. Depois sim, tem o 04, em seguida vem o 08, 11, 16, 21 e 29. Mês da sorte, outubro. Exatamente o mês da eleição desse ano, né? Com 7, ninguém tem 16 com 6. Aí dá 3.872. Não dá nem para defender o churrasco do fim de semana. O que temos? 7 e 9, comercial. E já as policiais.
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2: Agora são 7h12 e o tempo permanece daquele jeitinho, né, que você gosta, sei que você adora. Vamos em frente, então, vamos trazer algumas manchetes aqui. O que temos aqui: Supremo Tribunal marca julgamento de recurso do Ministério Público Gaúcho. Semana, essa aqui, ó, semana de quedas para vaca e boi gordo. É, tem gente que aplaude isso aí, mas quem cria não aplaude, não. Supremo Tribunal de Justiça marca julgamento de recurso do MP e pede pena diminuída aqui, muda as penas da caso Kiss, aquele caso da Boate Kiss que morreu uma carrada de gente. Mendonça, ministro Mendonça, deve manter no Supremo Tribunal investigações sobre tráfico de influência de Lulinha. Vamos agora trazendo, então, mais informações aqui. Às 7h13, temos comercial? Não, né? Então vamos lá. Alunos do primeiro e segundo anos da Escola Gina Guarini de Mundos Campões iniciaram atividades práticas na nova estufa da instituição. A ação faz parte da oficina de práticas agrícolas e proporciona aos estudantes contato direto com o cultivo de plantas lá naquele município. Durante a atividade, os alunos aprenderam como a estufa contribui para proteger as plantas das condições climáticas e participaram dos primeiros trabalhos do cultivo, colocando a mão na terra e acompanhando também o desenvolvimento das plantas. Agora são 7h14, 7h14, vamos com a policial? Contigo aí.
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2: A Guarda Municipal, segundo a Marta Lima, nas últimas horas atendeu a 4 acidentes de trânsito com danos materiais e também emitiu 4 notificações com base no Código de Trânsito Brasileiro. Patrulha Rural da Guarda Municipal efetuou a fiscalização na estrada de Invernada Vassoura, onde notificou 3 caminhões que transportavam toras em local e horário proibido pela Autoridade de Trânsito, conforme Decreto 144-2024. Encontra-se na sede da Guarda Municipal cartões bancários de Wanda M. Salvati, Itei Cauane V. Maier e também as carteiras de identidade de Maria Cleci Villanova Freire e Aracida Silva Almeida. É Maria Cleci Villalva Freire e Araci da Silva Almeida. Esses documentos estão ali na Guarda Municipal. E ainda uma bolsa do tipo pochete preta. É só procurar no Departamento da Guarda Municipal fazer a retirada. Madrugada de quarta-feira, a Brigada Militar de Vacaria realizou policiamento ostensivo e preventivo nos bairros Monte Claro e Chico Mendes, realizando rondas e abordagens para garantir a tranquilidade da comunidade da região. Ao todo, 9 pessoas foram abordadas e tiveram suas situações verificadas nos sistemas da brigada. Tudo ocorreu dentro da normalidade, sem registro de alterações. Nenhuma irregularidade foi constatada e nenhum material foi apreendido, segundo informações do 10º BPM. Na madrugada dessa última quinta-feira, a Brigada Militar de Vacaria foi acionada para atender uma ocorrência de desordem em prédio residencial no bairro Petrópolis. Durante a ação, a equipe policial localizou 3 homens, apreendeu uma pistola Taurus modelo G2C, 2 carregadores e 72 munições. Houve divergência entre as versões dos envolvidos sobre a origem do armamento. Uma parte alegou subtração da arma, a outra afirmou ter havido empréstimo da arma. Um dos indivíduos apresentava lesão corporal e foi encaminhado para atendimento médico. Diante dos fatos, a autoridade policial determinou lavrador do auto prisão flagrante pelo delito de porte ilegal de arma de fogo em relação a 3 envolvidos, que foram apresentados no plantão da delegacia para as providências cabíveis. Agora sim temos... Vai lá, é contigo então o comercial.
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2: Obrigado, Jonatas. Agora são 7h20, dia D da vacinação em Vacaria. Nesse sábado, dia 22, é o dia D da vacinação em Vacaria. A Secretaria Municipal da Saúde estará mobilizando suas equipes para facilitar o acesso da comunidade às vacinas. Todas as unidades de saúde estarão abertas das 13 às 18 horas. Também haverá um posto de vacinação no módulo da Guarda Municipal na Praça Daltro Filho. Aproveite essa oportunidade e atualize a vacinação dos seus filhos. Vacina é prevenção, proteção e cuidado à saúde. São 7h20, o tempo aqui em Vacaria permanece encoberto, instável. A temperatura nesse momento, ela está nos 7 graus, viu, Erwin Hassi? Um grande abraço para você. O Hélio também. Tudo de bom para todos que estão nos acompanhando. Toninho lá no Bar Santana também, um grande. Hoje é sexta-feira, viu, Toninho? Não esqueça. E quem. Ah, sim. Torrezan também já acompanhando. 3 graus é a sensação térmica. Tribunal do Júri da Comarca de Vacaria realizou ontem, desde as 9 horas, o segundo julgamento do mês de agosto, sob a presidência da juíza, doutora Tatiana Lewandowski, quando foi levado a júri popular. Eric Costa Rodrigues, suspeito de ter tentado matar Maurício Araci Fonseca, que não seria o alvo principal, e Bruno Santos da Rosa, que seria esse o alvo principal e que acabou não sendo atingido por erro de pontaria, acertou o Bruno Santos. Delito que ocorreu em 6 de abril, 2014, por volta das 5h15, fato que aconteceu na rua Bernardino Rodrigues Padilha, em Vacaria. Formado o conselho de sentença, composto por 5 mulheres, 2 homens e ouvidas testemunhas, acusado Eric, também a vítima Bruno, quando contaram o que realmente aconteceu naquela madrugada. Maurício, à época com 33 anos, disse que os disparos o atingiram, perfurando fígado e pulmão, foi até internado e conseguiu sobreviver. Tudo teria ocorrido por uma discussão que ocorreu antes. A representação do Ministério Público ontem ficou a cargo da promotora, doutora Laís Saboia Souto, da vara criminal. A defesa, a doutora Juliana Maia Antoniassi, que é defensora pública dessa comarca. Debates somente começaram pela parte da tarde, quando falou a promotora, pediu a condenação do atirador e defesa pediu que fossem retiradas a qualificadora, principalmente motivo fútil, entendendo que não tem amparo legal para, no caso, essa qualificadora. Acabado o tempo regulamentar, ocorreu réplica, levou julgamento até quase começando a noite. Lidos os quesitos e jurados reunidos depois em sala secreta, restando ao final o réu a uma condenação de 8 anos e pagamento de R$ 5.000 por danos morais. Como o acusado já tinha cumprido 1 ano e 22 dias de prisão, foi convertido para regime aberto. Com a realização desse julgamento de ontem, a doutora Tatiane encerra esse mês como presidente do Tribunal do Júri dessa comarca.
7: Sim, esse julgamento ele foi marcado fora do calendário inicial justamente por se tratar de um processo de réu preso. Então, como os processos de réu preso ele tem preferência legal, ele passa na frente. Então, mesmo que já tenha julgamentos marcados, que eles foram designados para o colega que vem aqui fazer os júris em regime de sessão, alguns julgamentos vão ser inseridos até o final do ano, que não estão naquele calendário, por causa dessa preferência legal. Então, mês que vem, também já teremos mais um julgamento que serei eu que vou fazer. São esses que estão baixando do tribunal agora e são réus presos.
2: A defesa ficou a cargo da doutora Juliana Maia Antoniassi. Ela avaliou o resultado desse julgamento, explicou que ficou dentro do que ela mais ou menos imaginava desse delito.
8: Sim, a pena veio dentro do esperado. Agora, como a doutora adotou essa prática de fazer a leitura da sentença resumida, nós não temos acesso ainda à íntegra da sentença. Então, a partir de amanhã, quando a gente tiver a intimação pelo sistema, a gente consegue conferir a sentença inteira e ver se tem, eventualmente, algum ajuste para fazer na pena. Mas, a princípio, me parece uma pena adequada, sim.
2: Portanto, recurso não.
8: Não vou dizer nem que sim, nem que não, porque eu vou ter acesso ainda à sentença inteira. A gente só tem um resumo na data de hoje, então fica complicado eu dizer.
2: Muito obrigado e sempre conto com a Rádio Esmeralda, doutora.
8: Obrigada, bom trabalho.
2: A partir da próxima segunda-feira, 24, haverá uma série de juros sob a presidência já do juiz Dr. Flávio Curvelo Martins de Souza, em regime de sessão, é claro, e daí ele passa o fundo. Sendo que na segunda-feira será levado a julgamento um fato que ocorreu em 1º de março de 2025, às 14 horas, em Campestre. Já dia 25, tem mais um julgamento, dia 26, outro, dia 27, encerrando a série de julgamentos desse mês de agosto. Vamos ao comercial? Contigo.
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2: Obrigado, Jonatas. Agora são 7h28, quero ver a temperatura. É, não mudou absolutamente nada, 7. As pessoas estão comentando aí até probabilidade de neve durante esse fim de semana, começo da semana que vem. Eu não quero acreditar, custa acreditar, mas também não dá para duvidar nada. Ministro Mendonça deve manter no Supremo Tribunal Federal investigações sobre tráfico de influência de Lulinha. O ministro André Mendonça, do Supremo Tribunal Federal, tende a negar o pedido de Procuradoria-Geral da República para enviar para a primeira instância investigações contra Fábio Luiz Lula da Silva, o filho do presidente da República, conhecido como Lulinha, por suspeita de tráfico de influência e corrupção. Com isso, os inquéritos devem ser mantidos na corte até a conclusão. Isso aí vai dar muito problema, viu? Julgamento de recurso especial solicitado pelo Ministério Público do Rio Grande do Sul sobre a redução das penas dos 4 condenados no caso da Boate Kiss já tem data marcada pelo Supremo Tribunal Federal. Decisão quanto à sessão virtual será realizada na sexta turma da Corte a partir das 14 horas do dia 15 do mês que vem. Para encerrar, semana de quedas para vaca e boi gordo. A pressão exercida pelos frigoríficos, aliada à queda de cotações do Brasil Central, podem favorecer a entrada de carne de outros estados no Rio Grande do Sul, aumentando a oferta no mercado interno e pressionando os preços pagos aos pecuaristas gaúchos, justificou o Núcleo de Estudos e Sistemas de Produção de Bovino de Corte e Cadeia Produtiva da Universidade Federal do Rio Grande do Sul, em sua análise semanal de preços de gado gordo e também de reposição. Pois é, esse espaço aqui amanhã vai ser ocupado por Evandro Zamboni, Dona Jalira, Manequim, seu Juense e seu Duarte. Não viajar estará no contra-regra. Eu vou, mas eu volto. Fiquem com Milho Santos e Jonathan Dutra no Fala Cidade. Obrigado a todos e um bom dia.
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18: Eu vou lá então.
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19: 7 horas 34 minutos.

0: Alô, gente amiga da Esmeralda, muito bom dia. Estamos de volta aí com a graça de Deus para mais um Fala Cidade. Aliás, o último da semana, né? Sexta-feira, 21 do mês de agosto do ano de 2026. Caiu um pouquinho a temperatura, mas foi só um pouquinho. Já vou te dizer quanto está aqui a temperatura. 7 graus? 7 ou 6? 7 graus? 7 graus a temperatura. Para 17, né? É, começamos ontem com 17 graus a temperatura. Hoje começando com 7 graus, só que lá fora, com essa garoa, com este ventinho, sensação térmica aí diz que está em torno de 4 graus neste início de manhã. Ou seja, esfriou, o que era previsto, né? Não caiu tanto assim, mas esfriou. O sábado e o domingo, sim, que podem ser de mais frio. Mas depois da chuva veio o frio, 7 graus agora, nesse momento aqui em Vacaria. Caiu mais da metade a temperatura. É inverno ainda, né, gente? Então vamos curtir, aproveitar bem o inverno, assim ele fica faceiro e vai logo embora. Se a gente começar a reclamar dele, aí que ele não vai embora. O melhor é aceitar, como diz a música, aceita que dói menos. Então se é assim, vamos aceitar que logo o inverno dá adeus aí, e aí já vem um pouquinho mais de temperaturas amenas, primavera chegando, setembro, tô só pelo setembro. 7 da manhã com 37 minutos, 7 com mais 37, sexta-feira, como disse, é o último programa da semana e também último dia útil da semana. Gente, conosco na mesa técnica é o senhor Jonatas Dutra, no jornalismo José Valdir Bosque, o Marcos Cola Duarte e o Leonardo Silveira, gravações do Juliano Branco, e na portaria ao telefone, a Lara Cairon, telefone e WhatsApp da portaria, o 54-3231-7800. E o WhatsApp aqui do programa é o 984-18-6298. Hoje é Dia Internacional de Recordação e Homenagem às Vítimas do Terrorismo. É também início da Semana Nacional da Pessoa com Deficiência Intelectual e Múltipla. Começa hoje, Leonardo, inclusive, vai conversar com o pessoal da APAE às 11 horas da manhã sobre a Semana Nacional da Pessoa com Deficiência Intelectual e Múltipla. E hoje, inclusive, é dia do cachorro-quente lá da APAE. Que beleza, tá um dia bom hoje para comer cachorro-quente, né? Também é dia de São Pio X, Dia Nacional da Habitação. Amanhã, sábado, dia de ser um anjo. Ah, tá. Dia do supervisor escolar, dia do coordenador pedagógico no sábado também. Dia Internacional de Homenagem às Vítimas dos Atos de Violência Baseada na Religião ou Crença. Dia de Nossa Senhora Rainha e dia do folclore. Domingo, dia 23, dia do aviador naval, dia da intendência, dia de Santa Rosa de Lima, também dia da música, isso aqui é na segunda-feira, e dia internacional para relembrar o tráfico de escravos e a sua abolição. As datas de hoje até o dia 23, que é no domingo. Certo, minha gente? Muito bem. São 7 horas da manhã com 39 minutos, 7h39, 7 graus a temperatura aqui em Vacaria nesta sexta-feira, 21 do mês de agosto. Faltam 10 dias para terminar o mês 8, já que o mês é de 31 dias. 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Um bom dia aos nossos patrocinadores, das 7h30 até as 8h30 da manhã, hora comercial. É hora de convocarmos o engenheiro agrônomo Ronaldo Coutinho, direto da Climaterra, para as informações do tempo.
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0: Vamos lá então com as informações do tempo, Ronaldo Coutinho, sexta-feira, 21 de agosto, tempo instável, garoa, pouquinho de vento, 7 graus a temperatura, está marcando aqui agora. Caiu legal a temperatura já aí, não é, Coutinho? Bom dia, bem-vindo.
2: Bom dia. Não, vai continuar com esse tempo frio aí, não só na região, como em todo o Rio Grande do Sul, né? A mínima, por enquanto, está sendo ali em Joia, com 4,9. E deixa eu ver, é por enquanto a mais baixa no Rio Grande do Sul, que eu estou vendo aqui, foi 4. A maioria está entre 6 e 7. Vocês aí também estão entre 6,1 e 7,1. E aqui em Santa Catarina, a mais baixa, por enquanto, deve estar ali no Morro das Torres. Seria o Morro da Igreja, né? Mas ele está fora do ar. 2,7 lá no Morro das Torres. E aqui São Joaquim com 3,7 ali na estação do Cruzeiro, né? Então, por enquanto, está sendo a mínima. E na Epagre, 4 graus. Hoje, quanto mais alto, mais frio. Das que tem aqui de São Joaquim é 3,4 a mínima Morro das Torres, depois a estação mais alta de São Joaquim é 1.600 metros. Aqui na cidade está entre 4 e 5 graus. Então a tendência é que a gente tenha condições de tempo nublado, algum ventinho ainda pode ter, e garoa, né? Garoa, algum chuvisco, depois vai melhorando gradativamente e deve ficar com tempo bom ali do fim da manhã para frente. E pode ter aí temperatura baixa, né? Hoje é capaz de não passar de 12, 14 graus. Bem diferente já dos últimos dias. Amanhã começa com nevoeiro também, ou alguma garoa, porque vai entrar um reforço de ar frio. Aqui pode ter aquele cincelo, que é o cristal de neve, quando gruda na vegetação, nos cumes aqui, porque a temperatura vai estar já perto, negativa, com nebulosidade. A geada mesmo amanhã para nós e vocês vai ser à noite, com temperatura aí próxima de zero e aqui negativa. Geadão no domingo, segunda, 2 ou 4 abaixo de zero aí na região, aqui uns 4, 7 negativo, e durante a tarde fica bem agradável, não esquenta muito não, mas pelo menos com sol. Geada na segunda, alguma geadinha na terça, e provavelmente chuva de novo a partir de quarta em diante. E já está sinalizando um frio forte no comecinho de setembro. Da Climaterra, Ronaldo Coutinho.
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8: Muitos Capões rumo à Expo Inter. A Secretaria Municipal da Agricultura quer deixar um agradecimento muito especial a cada pessoa que confiou, acreditou e abraçou essa oportunidade de conhecer e visitar a Expo Inter, através do nosso convite disponibilizado pelo município. A Expo Inter é muito mais do que uma feira. É um lugar de encontros, conhecimento, inovação, tradição e valorização do nosso campo e de quem vive nele. E ficamos muito felizes em ver o quanto essa oportunidade foi bem recebida pela nossa comunidade. A lista de participantes está oficialmente encerrada, totalizando 66 pessoas que estarão conosco nessa experiência. Nosso muito obrigado a todos que aceitaram o convite e acreditaram nessa iniciativa. Que seja um dia de muito aprendizado, boas experiências, novos conhecimentos e, acima de tudo, de valorização das nossas raízes e da nossa gente. Muitos Capões presente na Expo Inter. De Muitos Capões para a Rádio Esmeralda, Jefferson Costa.
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0: Agora são 7h52 ou 8, faltando para as 8 horas da manhã. Que o contrabando de emagrecedores supera o contrabando de cigarros. Tem muita gente querendo emagrecer, né? E... só que é perigoso, né? Comprar produtos aí que não são liberados, que não são oficiais. Aí fica complicado, né? Você pode acarretar problemas sérios para a saúde. Na ânsia de querer perder peso, vai estar ingerindo algo que não é, digamos assim, devidamente analisado pelos órgãos oficiais e traz sérios riscos à sua saúde. Mas diz que já supera o contrabando de emagrecedores, já supera o contrabando de cigarros. Olha, o comércio clandestino de cigarros dá lugar às canetas. Opa! Sinal que tem muita gente querendo perder peso a qualquer custo. Só que esse a qualquer custo pode render aí sérias consequências para a sua saúde. Agora faltam 7 minutos para as 8 horas da manhã, 7 para as 8. 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Vamos trazer aí agora o Diário Rural, né? Com o senhor Ivandro Zamboni, faltando 4 minutos para as 8 horas da manhã, é hora do Diário Rural.
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0: Ivandro Zamboni com as informações do Diário Rural nesta sexta-feira. Bem-vindo. Bom dia, Zamboni.
2: Bom dia, Miro Santos. Bom dia, ouvintes. 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A Embrapa identificou temas estratégicos para o futuro da agricultura brasileira e reuniu prioridades na Agenda Estratégica para a Agricultura do Brasil, contribuições de pesquisa e inovação. O documento foi elaborado para subsidiar programas de governo e políticas públicas com base em ciência e inovação. Entre os temas estão segurança alimentar e nutricional, resiliência às mudanças climáticas, bioeconomia, transição energética, inclusão produtiva e transformação digital. O texto defende a ampliação e a estabilidade dos investimentos em ciência, tecnologia e inovação, como condição para manter a competitividade do agronegócio e aumentar a resiliência dos sistemas produtivos. Entre as medidas sugeridas estão o fortalecimento de políticas de adaptação climática, estímulo à biotecnologia e ao bioinsumos, a expansão da conectividade rural e da agricultura de precisão. Entidades do setor agropecuário destacam prioridades que devem ser abordadas pelo próximo presidente do Brasil, visando fortalecer o agronegócio no país. Entre os principais pontos levantados estão a reestruturação de políticas de crédito rural e a ampliação do seguro rural, que atualmente cobre menos de 4% da área agrícola. Lucas Costa Beber, presidente da ProSoja Brasil, enfatizou a necessidade de políticas que protejam os produtores em situações de catástrofes climáticas e que garantam proteção da renda. As principais demandas incluem reestruturação da política de crédito rural, aumento da área coberta pelo seguro rural, segurança jurídica e aceleração da regularização fundiária. Além disso, é fundamental desburocratizar o acesso ao crédito rural e estruturar um fundo garantidor que permita aos produtores investirem nas suas atividades. As propostas incluem facilitação do acesso ao crédito, desburocratização dos processos, regularização do Cadastro Ambiental Rural, CAR. As entidades ressaltam a importância de políticas públicas que tornem o produtor brasileiro competitivo em relação a seus concorrentes internacionais, como Estados Unidos e Europa, que contam com subsídios e infraestrutura adequados. A busca por segurança e sustentabilidade econômica é uma das prioridades para o setor. A cotação da soja ontem se manteve nos R$ 140 a saca, o milho R$ 65 a saca e o trigo R$ 1.350 a tonelada. O levantamento semanal dos preços do gado gordo e também de reposição mostram como é normal, no final de agosto e mês de setembro, sempre tem queda no preço do gado gordo. E é o que está apontando essa semana aí. O boi gordo teve queda, fechando em R$ 12,50 até R$ 13,75, média de R$ 13,15 o quilo vivo. A vaca, de R$ 11,20 até R$ 12,50, média de R$ 11,85, se manteve igual. No aproveitamento, o boi gordo e a vaca, o boi gordo manteve o mesmo preço, de R$ 24 a R$ 26,00 o quilo, média de R$ 24,75. Já as fêmeas tiveram queda, de R$ 21 até R$ 23,50, R$ 22,25 o quilo, de média na carcaça. O gado de reposição, terneiras tiveram alta, fechando a R$ 16,03 o quilo de média, o terneiro R$ 16,41 de média. Já a novilha de sobreano fechou em alta também R$ 13,56 o quilo. O novilho de sobreano R$ 12,26 o quilo de média. Já a vaca prenha R$ 12,39 também em alta, vaca de invernar R$ 11,23 e vaca com cria R$ 12,52 o quilo de média. Médias altas aí também no gado de reposição. 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Um bom dia a todos e até amanhã.
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0: 8h11, 8 da manhã, 11 minutos, na Esmeralda de Vacaria, o Fala Cidade. Gente, hoje é sexta-feira, viu? Sexta, dia 21 do mês de agosto de 2026. 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Beleza então, né? 7 graus a temperatura, permanece aqui em Vacaria, 7 graus, ainda acho que um pouquinho de garoa, um pouco de vento. E não vai mudar muito o tempo, segundo as informações, não muda muito o tempo nesta sexta-feira. E o final de semana, esperem, aguardem. Estão preparados aí com lenha, para fogão, para lareira, aquecedores? Tem gente que não tem como ter uma lareira, né? Às vezes mora em apartamento e não tem como instalar uma lareira, muito menos um fogão, então tem que ter o ar-condicionado, alguma forma de se aquecer aí, porque o frio está voltando para a sua alegria, o seu deleite, senhor Leonardo Silveira, muito bom dia.
1: Bom dia, mas é pouca coisa aqui.
0: Pouquinho.
1: Eu fiquei... Já teve bem pior.
0: É, exato, olha que esse inverno foi cuyudo, né?
1: Uhum.
0: E o Coutinho disse
1: olha,
0: que
1: aqui, ó,
0: se preparem para o início de setembro gelado também.
1: E sensação térmica 2 aqui, ó.
0: 2?
1: Aham. Uhum. Não. Nossa. Sei se aí tá a mesma coisa, mas aqui diz 2, ó. 8 graus a temperatura.
0: Tava falando em 4.
1: Sensação térmica. Tem sensação 2 aqui. Vai 19 ser, milímetros de chuva na próxima quinta-feira.
0: Uhum. Acho que ela chega na quarta ainda, viu? Bem provável que chegue na quarta-feira.
1: Está 5 graus abaixo da média hoje.
0: Hoje?
1: É.
0: Ontem, quando nós chegamos aqui, Leonardo, estávamos com 17 graus.
1: Sim.
0: E hoje 7.
1: É. E hoje não passa aí dos 13, né?
0: Uhum.
1: Mas 13 com sensação de 6, 7.
0: Bem menos, bem menos. Suportar não é fácil, porque, aliás, o Tidão que eu digo, né, Tidão? Mas eu acho que foi o show que você fez, Tidão, nessa semana.
1: Ah, ele tá cantando agora?
0: Claro, não sabia.
1: Não sabia?
0: Claro.
1: Ah, então é por isso que estragou a garganta.
0: Estragou a garganta, é. Mas ele disse que não, que foi a temperatura e tal, eu acho que foi
1: o... Eu acho que foi o gole.
0: Gole?
1: É.
0: Opa, esse aqui não é de ligar. Não, esse aqui não.
1: Não.
0: Esse aqui a gente não aceita ligação. É só para mensagens, o 984-18-6298. Leonardo Silveira, deixa eu mandar um abraço que está sempre ouvindo a gente e está de aniversário hoje. Onde é que está aqui? Aqui, ó, o Eberton Zilhoto.
1: Ah, então já estamos convidados para o churrasco.
0: Eu acho que sim. Diz ele, todos os dias são especiais, mas hoje é especial para mim, pois estou fazendo
1: parabéns.
0: 37.
1: Tá jovem ainda.
0: Jovem, foi o que eu disse para ele na mensagem, tá um guri, né?
1: Com certeza.
0: O senhor já passou por 37
1: ou ainda
0: não?
1: Quisera eu estar com essa idade.
0: Já passou, então.
1: Infelizmente, sim.
0: Felizmente, tá aí, tá bem. Mas uma hora eu vou aí tomar um cafezinho, pode vir aí, Bertão. Será bem recebido aqui na Rádio Esmeralda. Colorado, que é colorado, né? Eu acho que é colorado,
1: acho que é.
0: Sim.
1: Senão, não venha. Senão, não.
0: Vamos receber bem todo mundo aí. Colorados e gremistas são sempre bem-vindos. Falando em futebol, caiu mais um brasileiro ontem da Libertadores.
1: Qual?
0: Mirassol.
1: O Mira. Eu logo vi que não ia muito longe.
0: Mas Tchê jogou muito bem o segundo tempo.
1: Jogou como nunca e perdeu.
0: Perdeu como sempre. Errou uma penca de gols. Errou não. O goleiro salvou. O goleiro fez milagres do. Era o. Quem que era o adversário?
1: Não me lembro.
0: O Rosário era o adversário do Corinthians.
1: Não,
0: agora
1: era
0: eu perdi aqui.
1: LDU?
0: LDU. E acabou perdendo os pênaltis. 0-0, tempo normal. 5-4.
1: Então não treinou.
0: Não.
1: Achou que ia resolver no tempo regulamentar.
0: Mas teve o primeiro pênalti, errou, e depois o LDU não errou nenhum.
1: O que será que é pior, sair batendo ou sair defendendo?
0: Sabe o que eu estava pensando? Isso, digo, acho que é pior sair batendo. Viu?
1: É, porque há muita responsabilidade.
0: Abrir uma série
1: de pênaltis. É, o primeiro, pênaltis. Complicado.
0: É, e aí foi justamente o primeiro a bater do Mirassol, não lembro o nome do jogador, perdeu.
1: Então agora ele vai ter que concentrar as suas forças no brasileiro para não cair, né?
0: Para não cair. Como é que pode, né? Eu vi ontem um Mirassol totalmente diferente.
1: Mas
0: na
1: é que
0: Libertadores.
1: Competição eliminatória é diferente.
0: Pois é.
1: Todo jogo é uma final, né?
0: Todo jogo é uma final.
1: Aí tem que se puxar.
0: E o Corinthians passou pelo Rosário Central, ganhou de 1-0 e com um jogador a menos. Foi expulso o jogador do Corinthians. E o Flamengo já tinha passado pelo
1: Cruzeiro.
0: O Fluminense também já tinha passado pelo Rivadavia, né?
1: Não lembro.
0: Então ficaram esses brasileiros na Liberta. E o Palmeiras. Palmeiras vai pegar a LDU. Passa. Porque a LDU é fraca, viu? É fraca. O Mirassol tinha tudo para ter passado ontem. Então passou. Então,
1: mas aí é pegar o Palmeiras.
0: Também tem isso. Então o Palmeiras já está na semifinal.
1: Ia prolongar o sofrimento só.
0: É verdade. Quer dizer, já está na semifinal, vírgula, né? É. Jogo, não existe jogo jogado.
1: Jogo é jogado, lambaria pescado.
0: Lambaria pescado. Então vamos aguardar para não causar daqui a pouco a falsa impressão de que o jogo já foi jogado.
1: Atenção, hoje Bolsa Família final 4 para o mês de agosto aí, tá? Final 4. E os aposentados começam a semana que vem, né? Dia 26, se não me falha a memória.
0: 1, 2, 3, não, dia 20...
1: Não. 28? Não.
0: 24?
1: Ah, 24, segunda-feira. É.
0: Segunda-feira. Não, mas é 31, não, é terça-feira 25.
1: Ah, então tá.
0: Terça-feira 25. É. Porque do 31 é na segunda-feira, então começa na terça, então, dia 25.
1: Tá. E o STJ vai julgar um recurso do Ministério Público que pode mudar as penas da Boate Kiss, do caso Kiss. O julgamento solicitado pelo Ministério Público sobre a redução das penas dos 4 condenados. Os ministros vão decidir se a redução das penas definida será mantida ou se serão restabelecidas as condições aplicadas pelo Tribunal do Júri de dezembro de 2021. Ano passado, os embargadores da Primeira Câmara Especial Criminal do TJ decidiram pela diminuição das penas para 11 anos para os integrantes da banda Marcelo de Jesus dos Santos e Luciano Bonilha e para 12 anos para os sócios da Boate Kiss, Elisandro Spor e Mauro Londeiro Hoffman. Esta sessão de julgamento acontece no dia 15 de setembro, a partir das 14 horas. O julgamento do recurso especial aí do Ministério Público.
0: Tudo bem.
1: 242 pessoas morreram e 636 ficaram feridas na maior tragédia aí com vítimas do Rio Grande do Sul. E o julgamento também é o júri com maior duração já registrado aqui no estado. Foi em 2021, o júri.
0: 2021?
1: É. pro pessoal que gosta do júri aí, né? Uhum. A chama deve chegar dia 25, né? Aqui a
0: região. Dizer, não é hoje, não. Hoje é o fogo simbólico.
1: Hoje é o fogo simbólico.
0: Dia 25 aqui em Vacaria. É. Sábado chega André da Rocha.
1: Isso.
0: Não é? A chama crioula. Aliás, o Paulo mandou um vídeo aqui, eu não consegui ouvir ainda, para ver onde é que se encontra essa indiada aí. Uhum. Eles iam, o pouso era em Nova Prata, onde a saída de Nova
1: então
0: Prata.
1: Então estão ficando mais próximos.
0: Mais
1: né?
0: próximos. A saída de Nova Prata e devem vir, mas tem um pouso ainda, porque daí amanhã que eles chegam em André da Rocha.
1: Isso.
0: Então já estão mais próximos aí. É que eles têm, eles fizeram esse ano diferente. Os outros anos, uma turma só vinha, né? Fazendo 20, 25, 30 quilômetros por dia. Eles estão fazendo 60, mas não. Eles trocam, né? Aí vão até um determinado trecho, fazem 20, outra turma faz 20, outro mais 20, dá 60 quilômetros. Aí aqueles que começaram, colocam os cavalos no caminhão e seguem os outros.
1: Tudo pensando no bem-estar, né?
0: Bem-estar do animal, para não judiar dos bichinhos aí.
1: Tocando os cavalos bem devagarinho.
0: Para não estopiar na subida do morro. Ó, o Valmir está dizendo que o Leonardo está de preconceito com nós gremistas.
1: É que não adianta, aqui a maioria vence.
0: Só tem colorado essa rádio aqui.
1: Não, infelizmente não posso fazer nada por você, viu?
0: Vou te contar. Ouvinte aqui dizendo. Isso foi boa. Dizendo que na rua Henrique Mário Campetti, bairro Kennedy, os moradores não receberam a conta da água. Ah, inclusive aqui a dona. Deixa eu ver se tem o nome dela aqui. Já vou procurar. Ela dizendo que passaram. Como é que é? A Corsã tirou a leitura da água ao redor da rua dessa, Henrique Mário Campetti. Diz que não sabe o que que eu, pelo menos. Acho que lá na casa dela não passaram para fazer a leitura. Dona Dina, deve ser Dina ou Diná, viu, dona Dina? Tem que verificar se é só na sua casa ou se não passaram em toda a rua, né? Para fazer a leitura. Fazer a leitura. A Corsã, ela está falando aqui da Corsã.
1: Ah, não é RGE.
0: Não,
1: é Corsã.
0: RGE é outro caso.
1: São as duas artistas aí.
0: Que... Você viu que ali do início do ano, até que pedaço foi... A bola da vez era Corsã, né?
1: Agora deu uma aliviada.
0: Deu uma aliviada. É. E a RGE que está tendo que se explicar. Só para recordar, ontem ainda recebi algumas perguntas sobre a questão da conta de luz de agosto. Pelo menos o que diz a RGE. Agosto não tem conta de luz. Ela vai ser parcelada a partir de setembro
1: em 6 vezes.
0: Para
1: todo mundo?
0: Para todo mundo. Pelo que eu entendi. Não?
1: Não, estou te perguntando. Se é para todo mundo, eu quero saber se é para mim também.
0: Eu entendi isso aí.
1: Minha mãe sempre disse que eu não era todo mundo. Então...
0: E ela tem razão. Ah. Porque agosto disse que deu um problema no sistema, né?
1: Ah, foi o sistema.
0: Sistema. Problema. Então, eles tiveram que parcelar. E não adianta você querer pagar a conta de luz de uma vez só, que não, o sistema não vai deixar.
1: Vamos aguardar.
0: Que é isso?
1: Vamos aguardar.
0: Vamos aguardar. A informação é esta. Outra coisa, esta unidade móvel que vai vir a Vacaria, conforme a gente falou ontem, será para ouvir todos esses casos de quem teve excesso no pagamento da conta de luz. Quem pagava lá R$100 foi para R$500. Opa, alguma coisa aconteceu.
1: Então a minha também aconteceu.
0: Claro, então o senhor entra na fila da unidade móvel aí, viu? Entra na fila aí para, pelo menos, ter uma explicação, né?
1: Sim.
0: Se vão resolver seu problema, ninguém sabe.
1: Ah, não.
0: Agora que eles vão estar aí, não só em Vacaria, mas nos demais municípios que tá aqui da Muxer, que foram lá a São Leopoldo, tiveram essa reunião com a RGE, vão receber a presença desta unidade móvel.
1: Tomara que se chegue a uma solução, né?
0: É o que se espera, o que se quer, né? Leonardo, só para dizer o seguinte, que vai estar em Vacaria hoje, a comitiva da Secretaria de Meio Ambiente do Estado do Rio Grande do Sul, inclusive com a secretária Marjorie Kaufmann. E segundo quem nos passou a informação, Marcelo Dondella, Rodoplace, a secretaria vem para verificar em loco o projeto lá da Rodoplace de...
1: É, dos resíduos, né?
0: Isso.
1: Transformação dos resíduos em combustível.
0: Combustível. E eles vão fazer não está ainda em funcionamento, vai ser um teste piloto hoje com a presença dela aí, da Marjorie, e depois então até para haver uma aprovação, digamos assim, e futuramente já entrar em funcionamento. Vai chegar lá um caminhão de lixo e vai ser colocado em teste lá em Fina, nos equipamentos que tem, para mostrar já esse projeto funcionando em loco, mas é um teste, apenas um teste que vai ser feito. Então ela vai estar a partir das 10 horas da manhã, mais ou menos, lá na empresa. Na verdade, aonde que é essa unidade? Não é na empresa mesmo ali, né? Eu não lembro agora em que eles estão construindo e vão fazer esse trabalho aqui em Vacaria. Um projeto aí pioneiro, acho que no Rio Grande do Sul, em boa parte do país. Esse trabalho que está sendo realizado pela Ambiental Plast. Então hoje vai estar aí a secretária Marjorie Kaufmann, a partir de 10 horas da manhã. Uma outra informação, onde é que está aqui, que vai haver uma ação. O pessoal da Primeira Igreja Batista em Vacaria vai realizar uma ação social, um dia de cuidado à comunidade. 22 é amanhã, né? 22. Sim. Da 1h30 até 16h30 na Praça Daltro Filho. Orientação espiritual, verificação da pressão arterial, atendimento com psicóloga, atividades para as crianças, orientação médica, instrução com fisioterapeuta e apoio jurídico. Trabalho da Primeira Igreja Batista aqui em Vacaria. Muito bom trabalho, isso aí, né? Uma ação social que vai estar sendo feita
1: isso,
0: na praça.
1: E amanhã também nós teremos aí o dia D, né? Da mobilização da vacinação. Na Praça da Outro Filho, estação em saúde a partir das 15 horas, orientação da saúde bucal, atividade física, ainda informações aí sobre o agosto lilás, né? E também brinquedos infláveis durante todo o dia. Nós temos mobilização nas unidades de saúde, né? Todas elas estarão abertas também para vacinação. E no centro da cidade, então, teremos também esta mobilização. Vamos falar hoje sobre isso dentro do Comando Geral também.
0: Uhum.
1: E nós teremos aí no Conexão Cidadão o resumo da semana e dos fatos que aconteceram por conta das informações da administração municipal. Falamos do dia de campo na Fazenda Estrela, que aconteceu esta semana, teremos destaque aí no programa. A questão da tolerância zero aí, que foi falada pelo prefeito, né, com relação à segurança pública, né, que ele esteve aqui também na emissora falando, e com relação às pessoas que estão nas ruas, né, comprometendo aí a ordem pública. Temos aí informações sobre o Guarda Municipal Mirim, teve palestra da Guarda Municipal esta semana. Também o reforço aqui para falar do dia D da vacinação, vamos abordar isso no Conexão Cidadã. E 100 dias aí das casas de acolhimento, que já ultrapassou a marca de 700 pessoas sendo recebidas. E está previsto para hoje a chegada do fogo simbólico daqui a pouco, né? Lá na praça. Claro. Com esse tempinho aí, vou te contar uma coisa, né?
0: Marcado está para as 9 da manhã.
1: 9 horas.
0: 9 horas. É, mas com tempo ruim ou tempo seco tem que chegar, né? É a data prevista e certamente o pessoal vai cumprir aí com o que foi tratado. Semana da Pátria, que também vai ser assunto com a gente na próxima semana, não é, Leonardo?
1: Sim, exatamente.
0: Programação.
1: Isso.
0: Desfile.
1: Homenageados.
0: Homenageados. Então, né? No 7 de setembro. 8h30 da manhã,
1: quantos
0: 8 horas.
1: Dias para as 30? Eleições? 41?
0: 45.
1: 45?
0: Hã?
1: Veja aí. Ah, mas é que pergunta aí, quantos dias para 4 de outubro ou 3?
0: Quantos dias faltam para as eleições?
1: Que eu quero colocar. Para as eleições ele não responde.
0: Não responde mesmo.
1: Não
0: mas
1: responde.
0: Não sei.
1: Procure os canais oficiais.
0: Vamos ver aqui. Quantos dias faltam para o dia 4 de outubro? Cadê o dia 4 aqui? Não. Faltam.
1: 1 a 0 para a máquina.
0: Para o dia 4 de outubro. 40 e 44 dias.
1: 44. Ó, está confirmada a chegada, sim, do fogo.
0: 9 horas. Paulo lhe confirmou,
1: sim,
0: aí.
1: Sim, acabou muito de me confirmar.
0: Tá bueno. Ah, deixa eu só lembrar aqui, pessoal. Ó, segunda-feira da próxima semana, dia 31, é o último dia para quem quer aproveitar aí o refis.
1: Ah, sim. Que termina é o prazo, né? O
0: prazo para 31. Para pagar aí o IPTU de anos atrasados e outros tributos com o município, dia 31. Quem aproveitar vai ter 100% desconto, de desconto em juros e multas aí.
1: Se não, só na próxima.
0: Só na próxima. Todo ano é feito esse programa aí de refinanciamento das dívidas, só que tem um prazo, né? Esse ano até foi mais cedo.
1: É.
0: Uma vez parece que ia até novembro. Agora até 31 de agosto. Então, quem tiver aí, aproveite. Eu já aproveitei, viu? Paguei tudo, paguei tudo.
1: Então, tá bom. Parabéns.
0: Tá tudo em dia aí.
1: Glória joga domingo contra o Lajadense lá em Lajeado.
0: 3:30 da tarde.
1: 3:30 da tarde.
0: Tá. Diz que esse é um adversário pro Glória ganhar, né?
1: Teoricamente, sim, mas sabe que jogo é jogado, né?
0: Não tem nenhum ponto o Lajadense.
1: Não, me disse o Juliano ali que ele empatou.
0: Ah, empatou com o Gramadense.
1: É,
0: então já dá pro Glória colocar uma pulga atrás da orelha, viu? Porque...
1: empates em Gramado e Farroupilha encerram a sexta rodada.
0: Esses adversários são piores, né?
1: Gramadense e Lajadense 1-1 e Brasil de Farroupilha e União Frederiquense também 1-1.
0: Só deu empate.
1: É.
0: Eu tenho acompanhado lá, às tardes lá no Estádio Altos da Glória, os treinos que o Fael, né?
1: Fael Júnior
0: tem feito.
1: Puxados, né?
0: Puxados. Não tá dando moleza pra gurizada, né? Ontem caindo chuva lá aos píncaros e ele estava treinando lá. Depois aí terminou, mas começou a chuva. Daí eu pensando, bom, eles quando for o jogo, se chover não vão sair de campo por causa da chuva, né? Então treino da mesma forma, tem que treinar.
1: Claro.
0: Tomara que se dê bem na estreia o Fael Júnior. Eu digo que vai ser a primeira vitória do Glória, viu? Fora de casa contra o Lajadense. Oxalá. 8:33, alô Roberta, minha amiga Roberta Pereira, que foi que nos enviou esse comunicado, ela que é da Igreja Batista em Vacaria, né? Estava ouvindo aí. Um abraço para você e bom trabalho amanhã. Tomara que o tempo colabore. Pelo menos não vai estar chovendo.
1: Chovendo não, né? Porque daí se esfria, dá uma melhorada.
0: É, frio, você coloca o casaco, tá tudo
1: sim,
0: certo.
1: Sim, o problema é frio e chuva, aí complica.
0: Não, chuva aí não tem condições. Obrigado, Leonardo. Volta às 10:30 no programa Comando Geral aqui da Rádio Esmeralda. 8:34, dia D da vacinação em Vacaria. Neste sábado, dia 22, é o dia D da vacinação em Vacaria. A Secretaria Municipal de Saúde estará mobilizando suas equipes para facilitar o acesso da comunidade às vacinas. Todas as unidades de saúde estarão abertas das 13 às 18 horas. Também haverá um posto de vacinação no módulo da Guarda Municipal na praça. Aproveite esta oportunidade e atualize a vacinação dos seus filhos. Vacina é prevenção, proteção e cuidado com a saúde. Vamos faturar então, meu amigo Tidão, a gente já volta.
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0: Conferindo a hora certa, 8 da manhã, 38 minutos.
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0: 8 horas da manhã com mais 43 minutos, 8h43 na Esmeralda, o programa Fala Cidade, aqui na 96,5, a mais popular, até as 10h30 da manhã. Depois tem o comando geral. 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Gente, estamos com a temperatura de 7 graus depois do intervalo. Nós voltamos para conversar com o Dr. Marcelo, da Oral Única Implante, no nosso programa desta sexta-feira.
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0: 12 minutos faltando para as 9 horas da manhã, bem que o Coutinho falou, né, que o tempo ia melhorando. De repente já começou um pouco antes, ele falou do final da manhã em diante, que já não chovia mais. Pelo menos agora o sol já está querendo aparecer por aí, será? Ó, hoje é aniversário de morte do cantor e compositor Raul Seixas, o eterno Maluco Beleza. Então, às 9 da manhã, né, Tidão? Obrigado aí. Vamos estar trazendo... Puxa, a gente deveria rodar um álbum inteiro aí do Raul Seixas, porque fez algum sucesso naquela época, né, com as letras dele. O cara era muito cabeça, como tantos outros aí que surgiram na música. Renato Russo, Cazuza, uma infinidade de compositores e cantores ao mesmo tempo que fizeram letras maravilhosas. Faleceu em 21 de agosto de 1989. 37 anos já sem Raul Seixas. Data é marcada por tradicionais homenagens e passeatas de fãs, especialmente lá em São Paulo. Então hoje é certo. Vou te dar uma, vai ser pelo menos umas duas, três aí, dá pra gente trazer, né? As músicas dele eram curtinhas, dois minutos e pouco, mas de uma profundidade muito grande. Gosta, doutor Marcelo, de ouvir Raul Seixas? Eu sei que não é do seu tempo, acho, mas que nem tinha nascido, né? Bom dia.
1: Bom dia, não tem como não conhecer e como não gostar, né, amigo? O Raul Seixas é um ícone hoje na nossa geração, porque nós pegamos isso muito no comecinho, tem 30 e poucos anos, então... Apesar de não ter muita idade nessa época que o Raul tocava as músicas, o Raulzito.
0: Raulzito.
1: Conheço muito a história dele, acompanho demais, a minha mãe gosta muito, então acho que eu herdei esse gosto aí. E tenho muito prazer em ouvir o Raul Seixas, todos esses ícones que você mencionou aí da década de 90.
0: Então tá, depois que sair da emissora aqui, já sabe, deixa sintonizado lá pra ouvir às 9 horas algumas do Raul aí, viu?
1: A minha rádio não sai da Rádio Esmeralda do carro, Miro, não sai.
0: E a escolha do Tidão, ele que capricha. Boa. Muito bem, doutor Marcelo Soares, da Ural Única Implante, nosso convidado aqui da sexta-feira. Quero dizer, ó, terça-feira vamos ter mais um espaço aqui, viu? Antes das 9 da manhã, com o doutor Marcelo, né, para tirar dúvidas, como hoje, por exemplo, perguntas que os pacientes, pessoas da comunidade deixaram aí na rede social da clínica.
1: Nós comentamos com os nossos pacientes nas nossas redes sociais que a gente teria um espaço um pouco maior agora na Rádio Esmeralda, conversando e tirando dúvidas sobre os pacientes realmente. A gente sempre está comunicando alguma coisa nos nossos spots, no Facebook, no Instagram, nas páginas da clínica. Isso muitas vezes gera algum tipo de curiosidade com os pacientes. Os pacientes muitas vezes não vão lá fazer a sua avaliação, continuam com essas dúvidas, e nós estamos aqui exatamente para tirar essas dúvidas e falar sobre a boa odontologia, contar curiosidades sobre o mundo odontológico. E esse é o nosso intuito aí nas terças-feiras. Então comentamos com nossos pacientes que na terça próxima agora a gente estaria aqui, e que quem tivesse alguma pergunta, alguma dúvida sobre odontologia, era para deixar na nossa página, que a gente repassaria aqui com o Miro para a gente poder falar ao vivo. E a nossa surpresa foi que surgiram muitas dúvidas, muitas perguntas. Então, gostaria de hoje aqui responder algumas das perguntas que surgiram lá e já anunciar para vocês que estão nos escutando, que nos acompanham aí falando sobre a boa odontologia, que agora, além da sexta-feira, que geralmente converso aqui com o Miro, na terça-feira do final do mês a gente estará aqui também tirando dúvidas, respondendo perguntas, sempre através da página do Instagram da nossa clínica. Então você que está nos escutando, tem alguma dúvida, a gente sempre vai deixar uma caixinha de perguntas onde você pode ir lá na nossa página e fazer qualquer tipo de pergunta em relação a qualquer área da odontologia, que a gente vai aqui ajudar a tirar, sanar essas dúvidas ao vivo junto com o Miro.
0: Uma delas aqui é: doutor, perdi um dente há muitos anos, ainda posso colocar um implante ou só depois de tanto tempo, ou depois de tanto tempo não dá mais?
1: Perfeito, olha que dúvida interessante, com certeza é dúvida de muitas pessoas. Eu perdi o meu dente, mas meu dente não foi tirado agora, esse ano, ano passado. Já faz 5, 10, 20, 30, 40 anos que eu removi esse dente. E agora está me incomodando e agora eu quero repor. É fácil? É difícil? Dá? Não dá? Geralmente precisa daquele enxerto de osso ou não? É algo caro? Como é que funciona esse processo? Então, hoje com a marca de implantes que nós trabalhamos, que é uma das maiores marcas de implante do mundo, que é a Neodente e a Straumann, nós temos diferentes tipos de implante. Sempre gosto de brincar com meu paciente que implante é que nem carro. Tem o Fusquinha, tem a Ferrari, tem o intermediário, tem várias marcas e modelos de implante dentro do mercado. Cada marca com seu tamanho, com seu tipo, com as suas peças, com as suas chaves. Então, cada sistema é um sistema independente do outro. E no nosso sistema de implantes, que é o sistema da Anel Dente, nós temos implantes mais fininhos para quando esse osso, que já foi perdido, esse dente há muitos anos, ele ficou mais fino. Então, tem um implante específico fino, que a gente chama de slim. Eu tenho um implante curtinho, quando o paciente perdeu o osso, que já tirou esse dente há muitos anos, esse osso foi reabsorvido. Então, a gente tem um implante mais curtinho para a gente poder colocar. Então, a tecnologia hoje nos permite muitas vezes fugir do que seria a indicação lá atrás de um enxerto de osso, mas em alguns casos, dependendo do tamanho da atrofia que a gente chama que o paciente teve, é que a gente acaba tendo que realizar ainda os enxertos ósseos. Mas ainda assim, quando a gente precisa realizar o enxerto, a gente tem algo muito mais, vamos dizer, tranquilo para o paciente, porque é mais rápido hoje em dia com a tecnologia que a gente tem. A gente consegue fazer tudo em uma cirurgia só, então colocar enxerto ósseo e o implante para que ambos cicatrizem concomitantemente. E a experiência do paciente tem sido cada vez melhor em relação à odontologia moderna aí para casos desafiadores, onde o paciente perdeu os dentes já há muitos anos. Então, em geral, a resposta é com certeza. Dá sim, a Oral Única é o melhor lugar para você para repor esse dentinho perdido, seja ele agora, seja ele há 10, 20, 30, 40 anos atrás.
0: Doutor, se eu colocar um implante, ele dura para o resto da vida? O que o senhor pode dizer?
1: O intuito é esse. Como os implantes eles foram inventados e começaram a ser trabalhados aqui no Brasil, pelo menos na década de 80, comecinho da década de 90... Hoje, por enquanto, estudos que a gente tem não permitem ter uma longevidade maior do que aí 30, 40 anos. Mas tem estudos que mostram que os pacientes que colocaram os primeiros implantes lá em 1980, 1990, hoje ainda estão com seus implantes em boca, viáveis, segurando o dente, mastigando adequadamente. Então, a questão, muitas vezes, ela é dependente do paciente, no sentido de cuidado, acompanhamento. Não deixar um probleminha pequenininho, um sangramento pequenininho ir aumentando para tratar depois. Então, está diretamente ligado à longevidade do implante, ao cuidado que o nosso paciente tem, principalmente higienização, retornos ao dentista. Mas, no geral, o nosso trabalho ele sempre é feito buscando para durar o resto da vida e nunca mais incomodar.
0: Doutor, se eu perdi um dente, olha, isso aqui é legal. Se eu perdi um dente, por que não posso simplesmente deixar o espaço vazio? O que realmente acontece se eu não colocar um implante?
1: Bacana a pergunta também. Muitas pessoas têm a perca de um dente, por exemplo, lá do fundo, que não aparece, e o paciente deixa dessa forma e diz, não quero repor. É até comum a gente conversar na avaliação, o paciente diz, doutor, esse aqui não me incomoda, porque esse é do fundo. E isso é algo que eu diria para vocês, não façam, gente. Não façam de forma alguma, é completamente errado. Por quê? Porque os nossos dentes, eu sempre brinco que eles não têm uma posição fixa. O nosso dente é um resultante de uma força da língua empurrando ele para fora, a bochecha, o lábio empurrando ele para dentro. Então, quando a gente não tem o contato, ou como a gente diz, o contato entre os dentes, ou esse contato proximal, esses dentes eles tendem a movimentar. Então, às vezes você perde um dente e não repõe, o que vai acontecer é que os dentes vão entortando, porque eles vão buscando contato. Outra coisa muito comum é se a gente perde um dente de baixo, o de cima desce. Se a gente perde um dente de cima, o de baixo sobe, porque ele está buscando um encaixe, está buscando uma mastigação. Então o dente vai movimentar e provavelmente depois, ao invés de apenas um implante, o nosso paciente vai precisar, depois de muitos anos, de aparelho para correção desses dentes e depois sim um implante dentário. Então não façam isso, reponham o dente, independente se ele é na frente, se ele é atrás. Cada dente tem a sua anatomia correta e tem a sua função mastigatória. Dentes incisivos cortam, dentes molares eles trituram, mastigam. Então, se você deixar um dente molar sem reposição, automaticamente você vai sobrecarregar o sistema e sobrecarregar outros dentes. Isso gera desgaste, bruxismo, perca de osso, atrapalha e bagunça toda a mordida do nosso paciente.
0: Muito bem. E uma outra pergunta: por que algumas pessoas colocam implantes e saem da clínica já com dentes novos no mesmo dia? É possível isso mesmo? A pergunta.
1: É possível. Lá na Hora Única Vacaria, todos os casos de arco totais, nós trabalhamos em carga imediata, então o paciente recebe os seus dentes muito rápido. E em alguns outros casos, a gente não consegue trabalhar com a carga imediata, principalmente em casos unitários. Então, no caso que a gente coloca um implante para um dente, a gente de fato precisa respeitar o tempo biológico de cicatrização, de ósseo-integração. Esse período ele varia entre 45 e, vamos dizer, 90 dias, mais ou menos por volta de 3 meses, é o tempo que a gente aguarda para poder colocar o dente. Então, casos unitários, o padrão normalmente é o paciente utilizar um provisório enquanto está cicatrizando e não sair da clínica com o dente já direto no implante mastigando, porque a gente tem riscos enquanto esse implante está cicatrizando. Já num sistema de arco total, para o paciente que precisa remover todos os seus dentes ou o paciente que usa uma dentadura, que a gente chama de prótese tipo protocolo, aí não, a gente não precisa esperar o tempo de cicatrização dos implantes, porque o sistema está interligado entre todos os implantes e a gente consegue já utilizar uma prótese definitiva imediata para o paciente já sair dali mastigando, comendo, e assim é uma experiência maravilhosa para o paciente. Então você que utiliza a dentadura, próteses móveis, precisa remover todos os dentes ou já não tem todos os dentes, a prótese protocolo é uma solução segura, rápida, eficiente, esteticamente maravilhosa, e a gente transforma a vida do paciente através dela.
0: Maravilha. 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Valeu demais, doutor. Muito bom, muito obrigado e um bom final de semana.
1: Eu que agradeço o espaço aí, amigo. Desejo um excelente final de semana a todos os amigos ouvintes. Alguém que ficou com alguma dúvida, nós da Hora Única Vacaria estamos à disposição para tirá-las. Você pode ligar no contato que o Miro passou, 9704-4444, para agendar sua avaliação. E eu, doutor Marcelo, estou ali disponível, de braços e portas abertas, para nós tirarmos todas as dúvidas e iniciarmos aí o seu tratamento odontológico. Um grande abraço, até terça-feira. Excelente final de semana a todos. Um grande abraço e fiquem todos com Deus.
0: Obrigado, doutor Marcelo Soares, da Ural Única Implantes, na Borges de Medeiros, ali logo abaixo da Corsã. Meu amigo Tidão, vamos ao intervalo, depois prepara as músicas aí do Raulzito, o Raul Seixas.
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0: Vamos lá com a mensagem do Bom Dia, o Bom Dia da Rádio Esmeralda, nesta manhã aí de sexta-feira, de tempo bom, de tempo instável, quero dizer, a temperatura permanece nos 7 graus. Então, como hoje é aniversário de morte do cantor e compositor Raul Seixas, foi em 21 de agosto de 1989, 37 anos sem Raulzito. Ah, a gente colocou aí nas plataformas digitais e aparecem todas as músicas do Raul Seixas. Poderíamos passar a manhã toda tocando Raul. Duas escolhemos aí, né, Tidão? Duas músicas como mensagem do nosso Bom Dia. Eu acho que poucos diriam, mas eu não gosto do Raul Seixas. Pouquíssimos, muitos gostam. Então vamos ouvir Raul Seixas com Gita e depois Tente Outra Vez. Vamos lá?
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Passaríamos a manhã toda aí tocando, né, Branco, as músicas do Raul Seixas. Tem artistas que podem passar 100 anos e eles nunca vão ser esquecidos. O Raul é um deles aí, né? Vamos corrigir aqui então para Guita, né? Guita, isso aí. Guita, Tente Outra Vez. E agora de fundo aí, Maluco Beleza. E mais uma infinidade de músicas aí do Raul. Outra, o Cowboy Fora da Lei. Também, vá me dizendo aí, Branco. Al Capone, Eu Nasci 10 Mil Anos Atrás, Metamorfose, O Dia Que a Terra Parou, na pandemia, lembra? Que rodou dessa música aí, Pedro, é Pedro mesmo o nome da música? Meu amigo Pedro. Então, minha gente, voltou para as paradas na pandemia, né? Então nós poderíamos ficar aqui uma manhã toda rodando as músicas do Raul Seixas. Mas como é um programa musical, vou recomendar pro Tio Ade amanhã rodar o especial do Raul Seixas pelos 37 anos da sua morte. Grande Raul. Eu, pelo menos, sou fãzaço das músicas dele e gosto muito. Não? Não gosta? Obrigado a você que nos acompanhou com o Bom Dia de Hoje, especial com as músicas do Raul Seixas, em nome de Borges. O Branco gosta mais do Renato Russo, né? É, Chorão também. Ô, Chorão, quanta letra bacana fez o Chorão, né? 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Um bom dia, um grande abraço para você, amigo da Esmeralda.

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6: Nove horas da manhã com mais 17 minutos. 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Aí você já acompanha o programa Domingueira com o Leonardo no domingo e fica sabendo do resultado. São 9h20 da manhã, dia D da vacinação em Vacaria. Neste sábado, dia 22, é o dia D da vacinação em Vacaria. A Secretaria Municipal de Saúde estará mobilizando suas equipes para facilitar o acesso da comunidade às vacinas. Todas as unidades de saúde estarão abertas das 13 às 18 horas. Também haverá um posto de vacinação no módulo da Guarda Municipal na praça. Aproveite essa oportunidade e atualize a vacinação de seus filhos. Vacina é prevenção, proteção e cuidado com a saúde. 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

0: 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São 9 horas da manhã com 31, 9:31, esta é a Esmeralda e o programa é o Fala Cidade, aqui na 96,5, a mais popular. 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Nosso Fala Cidade aqui na Rádio Esmeralda, nesta manhã de sexta-feira. A temperatura aumentou ou não? De 7 para 9. De 7 para 9 graus, é alguma coisa. Estava lendo aqui que os presidenciáveis, é uma das linhas aí que eles procuram trabalhar junto aos eleitores, né? A educação, a área da educação. Aliás, todo mundo fala em educação, saúde e segurança. Geralmente são essas três linhas que trabalham candidato, seja principalmente, é claro, ao executivo. E os presidenciáveis aqui apresentaram já suas plataformas de governo, trazendo as preocupações, entre aspas, segundo eles, com a área da educação. Cada um apresentando alguma novidade. Outros procurando implementar o que já existe hoje, melhorar o que já existe. Eu acho que quem se preocupar bastante com a educação, aquele que realmente fizer pela educação, dá um ganho tanto para o país. É preciso realmente uma preocupação maior com a educação para que nós tenhamos cidadãos melhores, cidadãos com oportunidades melhores na vida, onde a educação possa favorecer a formação de cada um, né? Acho que esse é o objetivo principal. 9h35, Tidão. Hã? Estoque? Marcos Cola Duarte, falando agora aqui no programa. Diga lá, Marquinhos.
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0: Agora são 9 horas da manhã com mais 41 minutos, 9 com mais 41. 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
0: 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Não deixe para a última hora, viu? Vai que daqui a pouco você esquece de adquirir o Trilegal e aí não concorre no domingo. Aproveite para comprar e ajudar a APAE também do nosso município. 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
0: Dado recado, grande abraço, bom final de semana. Obrigado, MacGyver.
2: Um grande abraço, Miro. Bom fim de semana.
0: Agora 4 minutos faltando para as 10 horas da manhã, 9 graus a temperatura.
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0: 10h04, a última hora do programa. 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
0: Classificados Rádio Esmeralda e os anúncios de empregos. Frutini contrata operador de câmaras frias com experiência. Interessados, comparecer no escritório da empresa na Rua Soledade, número 88, bairro Santa Terezinha, ou entrar em contato no fone Whats 3908-5800. Contrata-se auxiliar geral para reforma e fabricação.

0: P6 Highline CD 3.0, 4x4 a diesel ano 2021, revisada na concessionária com 70 mil quilômetros rodados, segundo dono, valor R$173 mil. Interessados em entrar em contato no telefone, código de área 51 99871-8111. Classificados diversos, precisa-se de doações de alimentos, colchão de casal, forro de cama, roupas para criança tamanho 8 e calçados tamanho 28. Quem tiver para doar, entrar em contato no fone 96365606. Perdidos, foi perdido um molho com 8 chaves e um controle. Quem encontrar, entrar em contato no fone 9977-9858. Esta é a primeira edição dos classificados Rádio Esmeralda para Banco da Família, Peixaria Rio e Mar, Doutora Fabiana Rovedaneri, fisioterapeuta, Atacado Vitória, Via Certa Banking e Araldi Multimarcas. 10:09, 10 horas da manhã, 9 minutos, temperatura 9 graus.
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7: 10h16, 10 horas da manhã, com mais 16 minutos. 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Aproveite essas ofertas aí. 10h17, 10 horas da manhã, com mais 17 minutos. 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Lá na Magazine Luiza está o Marcos Cola Duarte com informações, Marquinhos.
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7: 10h22.
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7: 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Um abraço pessoal do Asilo Santa Isabel, que está aniversariando hoje. Diz aqui que são 72 anos. Então, um grande abraço a todos que fazem parte do O Asilo Santa Isabel aqui de Vacaria. Um abraço para minha vizinha Catiele Oliveira também de aniversário hoje. Valeu, gente. Um abraço. Vem aí o Comando Geral com Leonardo Silveira Pacheco, 10h30. Olha ali, ó, 10h30. Obrigado, Arthur, na mesa técnica com a gente. Altidão que esteve conosco também. Até segunda-feira.
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3: Bom dia, 10 horas 37 minutos. Está cheio de graça, rapaz, aí. 10 graus a temperatura. Sexta-feira, 21 de agosto de 2026. Temperatura é baixa, né, para quem estava acostumado aí com temperaturas mais elevadas. Estamos com 10 graus agora. Deixa eu dar uma olhada aqui na sensação. 5 graus a sensação térmica. Então não mudou grandes coisas, não. E hoje inicia a Semana Nacional da Pessoa com Deficiência Intelectual e Múltipla. É Dia Nacional da Habitação. É aniversário de Nilópolis e São João do Meriti, no Rio de Janeiro, e Chapadão do Céu, em Goiás. Janeiro até aqui, 232. Estão faltando 133 dias para acabar o ano de 2026. Às 10h38, já está na linha Ronaldo Coutinho. Vamos às informações do tempo, saber como se comporta o clima aí no final de semana.
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3: Olha só, o sol apareceu aí. Estávamos com o tempo encoberto, chuvisco até poucos instantes, mas agora o sol está entre nós. Coutinho, temperaturas baixas e tempo firme? Vai acontecer isso no fim de semana, hein? Bom dia.
5: Bom dia. É, tá indicando aí condições de tempo assim com frio, né? Aqui também estamos com 7 graus agora, tá bem gelado, tem locais aqui com menos. Tem locais aqui com 5, 6 graus. E aos pouquinhos o sol começa a aparecer. Vai limpando, mas amanhã ainda tem chance de amanhecer meio fechado o tempo. Então vamos ter aí um certo friozinho, ainda muito frio de manhã cedo, né? Vocês aí próximo de 3, 4, aqui perto de zero negativo. Enfim, vai fazer frio também no sábado o dia todo, com tempo bom na maior parte. Geada forte à noite. Geada forte no domingo e segunda, com temperatura negativa. E também não esquenta muito não. Um pouquinho de aquecimento na terça, já ameaçando chuva à noite. Maior chance de chuva a partir de quarta. E parece que vamos ter um frio forte também no finalzinho de agosto e início de setembro. Da Climatera, Ronaldo Coutinho.
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3: 15 minutos estão faltando para as 11 horas. Estamos de volta com o Comando Geral nesta manhã de sexta-feira, com a temperatura em 10 graus, porém a sensação térmica é menor, por volta aí dos 7, 8 graus ainda. Muito frio deverá chegar aqui na nossa região, segundo Ronaldo Coutinho confirmando aí, madrugadas geladas, amanhecer deste sábado, domingo e segunda-feira, com temperaturas muito baixas na região. 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
3: 10h54, estamos de volta com o Comando Geral nesta manhã de sexta-feira. 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Sexta-feira, chegando ao final da semana, vamos agora ao espaço do Conexão Cidadã, que traz os fatos que foram destaque na administração municipal ao longo desta semana.
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24: Olá pessoal, bom dia, um abraço a todos e aqui estamos nesta manhã de sexta-feira com as informações do Governo Municipal. E já que chegamos na sexta-feira, vamos começar o programa de hoje recuperando alguns fatos que foram destaque ao longo dessa semana. 100 dias das casas de acolhimento. Esse programa na área da saúde, de apoio a pacientes e familiares, ultrapassou a marca de 700 pessoas sendo recebidas. Esses números superam as expectativas e demonstram a importância desse apoio às pessoas e familiares que necessitam de serviços fora de Vacaria. Entre outras cidades, o governo municipal mantém casas de acolhimento em Caxias, que é a mais procurada, Porto Alegre, Passo Fundo e também em Santa Maria. Rápida restauração da ponte na Campos Salles. A situação de risco de rompimento na ponte foi identificada na sexta-feira à tarde. A Secretaria Municipal de Obras montou uma verdadeira força-tarefa com serviço, inclusive à noite, e já no sábado à tarde, a Campos Salles estava liberada para o trânsito. A previsão inicial de fechamento da rua para o trânsito era de 10 dias e, devido ao serviço comprometido da equipe, durou pouco mais de 12 horas. Apoio aos pequenos agricultores e pecuaristas. Esse programa da Secretaria Municipal da Agricultura foi lançado em dia de campo na Fazenda da Estrela. Com ele, os pequenos agricultores e pecuaristas poderão adquirir mudas de pastagens de forma facilitada e com valores reduzidos. No momento, pequenos produtores adquiriam mudas de Tifton, por exemplo, a mais de 400 quilômetros de Vacaria e por valores elevados. As encomendas já podem ser feitas junto à Secretaria no Mercado Público. Tolerância zero para garantir a ordem pública e a segurança da comunidade de Vacaria. Essa abordagem foi feita pelo prefeito Andrezinho em entrevista às rádios no meio da semana. Todos os moradores em situação de rua têm sido amparados com ações e políticas públicas que possibilitam, além da sua subsistência momentânea, a possibilidade de recuperação. Até mesmo os que têm dependência química recebem amparo para tratamento. Não haverá mais tolerância para quem não aceita o apoio e prefere permanecer nas ruas, perturbando a população e comprometendo a ordem pública. Guarda Municipal promove palestra sobre saúde mental para os estudantes do projeto Guarda Mirim. A Guarda Municipal realizou uma palestra para os guardas mirins da Escola Municipal Juventina Morena de Oliveira, com a participação do psicólogo Elias Vidal Ferreira, que já fez parte da corporação. O encontro teve como foco a saúde mental, o fortalecimento emocional, o autocontrole e a prevenção de conflitos. Durante a atividade, foram abordados temas como respeito às diferenças, empatia, combate ao bullying e a importância de lidar de forma saudável com sentimentos como raiva, medo e frustração. Os jovens também receberam orientações sobre disciplina, prática esportiva e valorização da educação como ferramentas para alcançar seus objetivos. A iniciativa integra as ações preventivas e educativas da Guarda Municipal, contribuindo para a formação cidadã dos guardas mirins e para o desenvolvimento de valores como responsabilidade, respeito e convivência saudável. Amanhã é dia de garantir prevenção a doenças. A Secretaria Municipal de Saúde estará garantindo acesso à vacinação de forma gratuita. Esse é um esforço para garantir atualização no calendário de vacinação de crianças e também de adultos. Todas as equipes de saúde estarão sendo mobilizadas para assegurar essa facilidade de acesso. O chamado, ou nesse caso aqui, convocação das autoridades de saúde, decorre da necessidade de manter o esquema vacinal completo, tendo em vista que a vacina é o meio mais eficiente para o controle de muitas doenças, como nos explica a secretária municipal de saúde, a Aline Soares Salvador.
0: Bom dia, Paulo. Bom dia a toda a nossa comunidade de Vacaria. Então, sábado é o nosso dia D, o nosso dia nacional da campanha de multivacinação. Sábado é o dia da gente cuidar de quem a gente ama, cuidar, proteger, atualizar o nosso calendário vacinal, né? É importante destacar, né, o quanto a vacina é importante na fase da infância da criança. A vacina é o único meio de proteger a diversas doenças, inclusive o sarampo, né, que o nosso país já estava inclusive erradicado e agora a gente já sabe de casos em outros estados do nosso país. Então a gente quer convidar a comunidade para que, por favor, compareçam nas unidades de saúde. Todos os postos estarão abertos no sábado à tarde, do dia 22, da 1 até às 18 horas. E para você que já se programou, que tem que vir no centro, que vai precisar vir até o centro da cidade no sábado, não tem problema. Pessoal, tragam as carteirinhas na bolsa. Tá? A gente vai ter um ponto de vacinação na Praça da Outro Filho, ali junto à Casinha da Guarda Municipal, em frente à Livraria do Estudante, um ponto bem animado que vai estar ali, com toda a equipe do Posto da Júlio fazendo o atendimento. Teremos também brinquedos ali para as crianças, vai ter pula-pula, piscina de bolinha, vamos ter dança circular, que é uma atividade desenvolvida pelo nosso grupo das práticas integrativas, vai ter uma atividade de saúde mental. Então vai ser um sábado cheio de atrações, mas com o principal foco, que é esse olhar voltado para as nossas vacinas. A gente precisa, né, que os pais tomem consciência da importância da vacinação, que leve, mesmo que esteja com a vacina, eu acho que está tudo em dia, dá uma passadinha lá, revisa o calendário, às vezes já tem alguma que está atrasada, alguma que já dá para fazer, e já aproveita nesse sábado e procura esse atendimento. Tenho certeza que vai ser um sábado muito especial e vai estar todas as equipes em todas as unidades esperando por vocês.
24: E assim chegamos ao final do nosso encontro desta manhã de sexta-feira e também da semana. Com o desejo de um ótimo final de semana a todos, na segunda-feira estaremos de volta. Até lá, bom dia.
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3: Agora 11 horas e 2 minutos, a temperatura em 10 graus, vamos para o intervalo então, e na sequência falaremos mais a respeito deste dia D da vacinação, que acontece amanhã, sábado, aqui em Vacaria. Já voltamos.
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3: Muito bem, estamos retornando aqui na Rádio Esmeralda e vamos falar agora a respeito de saúde. Neste sábado acontece dia D de vacinação aqui em Vacaria e vamos saber do trabalho que vai ser desenvolvido aí pela Secretaria Municipal da Saúde para atender a nossa comunidade com relação a essa questão da imunização. Estamos recebendo a Clarice Godoy, que é vacinadora técnica de enfermagem do Sovopo, e também a Mara da Costa Silva, que também é técnica de enfermagem responsável pelo setor de imunizações. Clarice, seja bem-vinda conosco, bom dia.
9: Bom dia, Leonardo, bom dia a todos.
3: Bom dia, Mara, tudo bem?
10: Bom dia, Leonardo, bom dia a todos os ouvintes.
3: Muito bem, então neste sábado nós teremos o dia D da vacinação aqui em Vacaria. Para nós começarmos essa nossa conversa, vamos lembrar a importância também de conscientizar a nossa população para a importância da imunização, evitando, claro, doenças que nós temos algumas que já foram erradicadas, mas outras que estão, infelizmente, retornando, Mara. Para falarmos aí a respeito dessa importância, desse dia que, específico que vai acontecer no sábado agora.
10: Bom, nós estamos em campanha de multivacinação desde o dia 3 de agosto e ela se estenderá até o dia 1º de setembro. É uma campanha que ocorre às vezes duas vezes ao ano, mas pelo menos uma vez ao ano sempre tem. É nacional e ela serve para que a gente coloque em dia a caderneta de vacinação, né? A âmbito nacional, a orientação é que a gente faça isso nas crianças até 15 anos. Mas aqui no município também, tendo em vista todo o cenário epidemiológico, a gente optou por vacinar não só as crianças, mas todo mundo que procurar a unidade de saúde vai ter sua carteirinha de vacina avaliada e vai ter as doses colocadas em dia, se forem necessários. O dia D, então, dia 22/8, no próximo sábado, todas as unidades de saúde estarão abertas, das 13 às 18 horas,

0: em dia. Terão várias outras atrações, brinquedos infláveis e outros serviços de saúde ali na praça nesse dia também.
1: Muito bem, quer dizer que o município está preparado aí para receber um bom número de pessoas, né, tentando fazer com que a população se conscientize para a importância desse dia. A gente falou aqui fora do ar a respeito de várias doenças aí que acabaram sendo erradicadas, né? E também citamos aqui que, infelizmente, casos de sarampo, que havia sido eliminado também, voltaram a serem registrados, né? Trazendo preocupação para a nossa comunidade. Nesse sentido, questiono também aqui você, Clarice, como é que o sucesso das campanhas que aconteciam antigamente podem influenciar aí e fazer com que as pessoas entendam a segurança das vacinas hoje?
2: Claro. Existem vacinas que comprovadamente, né, erradicaram essas doenças, como a varíola, como o sarampo, que já havia sido erradicado, poliomielite, né? Então, são vacinas seguras. E por um tempo houve, né, então, um momento ali que as pessoas esqueceram um pouco a vacinação, não havia doença, largaram um pouco, e aí, então, um retorno. Então, a gente pede, né, que os pais voltem, né, com tudo aí, sigam fazendo as vacinas, que é uma forma de prevenção dessas doenças que são imunopreventíveis, né, preveníveis, que existe essa proteção coletiva, né, com essas vacinas que estão disponibilizadas hoje no Programa Nacional do SUS.
1: Bom, diante do cenário em outras regiões, do trabalho que vocês desenvolvem, dá para se ter uma ideia de como é que anda essa situação em Vacaria? As pessoas estão conscientes da necessidade da vacinação?
0: Acredito que a gente já teve, em tempos anteriores, a população mais consciente e mais ativa nesse sentido, sabe? A gente tem tido um pouco de dificuldade em conseguir atingir a meta de cobertura vacinal, né? Não só das vacinas que são campanha, como influenza, mas na rotina também. As unidades fazem um trabalho incansável, fazendo busca ativa, né? Olhando o prontuário e avaliando as crianças e até os adultos que precisam se vacinar. Mas a ideia é que a gente consiga conscientizar a população e a gente faz esse trabalho diariamente, né?
2: Isso.
0: Para que eles voltem a perceber a importância da vacinação e enfim, colocar essas metas em dia. O que que acontece? Se a gente for pensar historicamente, nós tínhamos ali no início, final dos anos 80, início dos anos 90, a vacina da polio já existia, nós já vacinávamos em campanha para polio, mas não tinha ampla divulgação nas redes sociais não, né? Na mídia, enfim, TV. Sim. Na época. Aí, no final dos anos 80, ali surgiu o Zé Gotinha e o Ministério da Saúde entendeu que precisava intensificar essa divulgação. Aí popularizou a vacina com o Zé Gotinha e as campanhas da polio passaram a ocorrer de 2 a 3 vezes ao ano e foi quando, de fato, a gente conseguiu erradicar a polio do Brasil, né? O último caso de poliomielite registrado no Brasil foi em 1994. Eu acho que isso também é um trabalho muito importante da saúde, né? Você levar para a população, da maneira mais clara possível, o quanto é importante que você se vacine, para que eles vistam essa camisa mesmo, né? E entendam que a vacina, antes de ser um benefício individual, ela é um benefício coletivo, né? É algo que você faz por você, tendo em vista que você pode receber a vacina, mas você faz também para algumas pessoas que, por motivos de saúde, não podem estar recebendo aquela vacina e ficam suscetíveis, né? Quanto mais vacina, menos vírus e bactérias circulando.
1: O termo vacina parece que ficou mais presente na vida das pessoas depois da pandemia, né?
0: Sim, com certeza.
1: E esse temor, às vezes, o medo de se vacinar. As crianças, a gente sabe, né, que tem esse medo pela dor. Mas os adultos também, como chegar à cabeça dos adultos para eles entenderem que é preciso, é necessário, porque muitos aí ficaram temendo efeitos colaterais, né?
2: Na realidade, a gente tem alguns efeitos colaterais, como um pouquinho de febre, um pouquinho de dor local, que são efeitos esperados das vacinas, né? Mas a gente sempre procura levar o custo-benefício, né? Um benefício muito maior que essas crianças vão ter, que esses adultos vão ter, com essa prevenção, né? Do que uma doença, às vezes, levar à hospitalização, a um processo mais sério de alguma doença, né? Sendo que pode ser prevenido lá no começo com a vacina, né?
1: Bom, a gente fala aqui das crianças especificamente, né? Mas adultos também, nesse dia D.
2: Isso.

0: A gente vai estar com, então, todas as unidades abertas, sim, né? E toda a população que chegar lá vai ser acolhida. A gente vai verificar a situação vacinal e, sim, vai estar disponível também para colocar em dia as carteiras, então, dos adultos.
1: Perfeito. Bom, então, para isso, tem uma estrutura de mobilização da secretaria, né? Como nós falamos aqui anteriormente, né, Mara? Haverá pontos estratégicos, as unidades estarão abertas, menos a do centro, né? É isso?
2: Exatamente. Nesse momento, a gente optou por deslocar a equipe de vacinadores da unidade do centro, que fica ali no Posto da Júlio, para a Praça da Outro Filho. Então, excepcionalmente, nesta campanha de multivacinação, a unidade do centro não estará atendendo e todos os pacientes que pertencem ao centro podem se deslocar à Praça da Outro Filho, que vão ser atendidos lá com o restante da população.
1: Perfeito. Nós temos uma unidade de saúde que está em reforma, é isso?
2: Sim, temos uma unidade em reforma, que é a unidade USF do bairro Kennedy.
1: E aí ele está atendendo em outro local, né?
2: Temporariamente ele está, foi realocado ali na rua Teodoro Borges dos Santos. Eu não vou saber precisar o número, sim, do prédio exatamente agora, mas é próximo à imobiliária ali Dom Orlando, dobrando a esquina ali da Samuel Guazelli.
1: Certo, então convidar a população, reforçar esse convite, né, para que neste sábado estejam nas unidades de saúde, qual é o horário que vai funcionar?
0: Isso, então estamos oportunizando, né, mais uma vez, nesse sábado, das 13 horas até as 18 horas, todas as unidades abertas, aguardando então a população para essa atualização de caderneta vacinal.
1: Perfeito. Mais algum recado final aí, Mara?
2: Sim, eu gostaria de aproveitar o momento que nós temos aqui também para colocar em pauta a questão do sarampo, né? Nós aqui em Vacaria e no Rio Grande do Sul, especificamente, não temos tido surtos de sarampo, mas São Paulo tem sofrido bastante com isso já está tendo que fazer bloqueio vacinal. Então, é uma orientação que eu passo para todo mundo, né? Independente do dia D, mas também nos demais dias da semana, que procurem as unidades de saúde, levem as carteirinhas de vacina que possuem em casa. Eu sei que tem pessoas que têm mais do que uma, juntem todas as que puderem e levem para ver a situação vacinal da vacina tríplice viral, que previne contra sarampo, rubéola e caxumba. É uma vacina que está sendo ofertada todos os dias da semana na unidade de saúde e hoje é a única forma que nós temos de manter o sarampo longe da nossa região, né? A gente sabe que o sarampo é uma doença muito grave, os mais jovens não tiveram contato com essa doença e também não tem noção da gravidade, mas é muito importante que a gente consiga manter a população vacinada para que o sarampo não chegue, né? Tendo em vista que Vacaria é um município que a gente tem uma população itinerante muito grande por conta do período da safra, né? Vem safristas para trabalhar, inclusive, de outros países com a vacinação bem precária e também toda a questão dos eventos, né, como o rodeio, que são eventos grandes. Então, a gente precisa proteger a nossa população e se proteger. E, nesse momento, o que a gente pode fazer é manter a vacina em dia.
1: Perfeito. Então, neste sábado, dia D da vacinação nas unidades básicas de saúde. Obrigado, Clarice.
0: Obrigada a você pela oportunidade, então, para a gente estar chamando a comunidade, né? E aguardamos todos para esse dia de vacinação.
1: Ok, obrigado, Mara, também pela presença.
2: Obrigada. A gente agradece o momento para poder estar vindo aqui falar, se coloca à disposição da comunidade. Quem tiver dúvidas pode entrar em contato com a vigilância. A gente tem o maior prazer em responder e auxiliar, tá? Tanto com relação à vacina quanto a outras questões que eles possam vir a precisar da gente.
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2: Muito bem, estamos de volta aqui na Rádio Esmeralda e vamos falar agora a respeito da Semana Nacional da Pessoa com Deficiência Intelectual e Múltipla. De 21 a 28 de agosto, todo o Brasil está mobilizado. E este ano, o Movimento das APAES traz uma mensagem importante. Deficiência não define, oportunidade transforma e inclua nossa voz. Chamando para combater, então, o capacitismo e mostrar o potencial das pessoas que se manifesta quando damos a elas espaços, escutas e oportunidades reais. Estamos recebendo com muito prazer, então, a diretora da APAE, Adriana Benato, e também a presidente Leonê Trevisan, aqui nesta manhã na Rádio Esmeralda. Queremos cumprimentar inicialmente a presidente Leonê, seja bem-vinda conosco pela primeira vez, né?
3: Bom dia. Bom dia aos ouvintes da Rádio Esmeralda, é um prazer aqui estar com vocês mais uma vez.
2: Muito bem. Tá? Bom dia também, Adriana, tudo bem?
4: Bom dia a todos os ouvintes.
2: Bom, para falarmos um pouquinho do trabalho, então, que é desenvolvido, não é, pela APAE, nós falamos aqui fora do ar a questão de combater o capacitismo, né? Acredito que esse seja um tema bastante presente. Leonê, como é que é o trabalho da instituição aqui em Vacaria, para quem ainda não conhece e quer saber mais?
3: Assim, ó, a gente temos hoje 199 alunos matriculados, tá? A gente atende três áreas, que é a área clínica, a área de assistência social e a área da educação, tá? Nós trabalhamos de segunda a sexta, tá? Na parte da manhã é a clínica, oferece serviços de fisioterapia, estimulação precoce, fonoaudiologia e atendimento psicológico. Na área de assistência social, são atendidas 165 usuários. Oferece serviço de capoeira, esporte funcional, teatro, culinária, atividades da vida diária, musicalização, arteterapia, dança, tênis, jardinagem, convivência e habilidades sociais e preparação ao mundo do trabalho com suporte na psicóloga e assistência social. Na área da educação, são atendidos 70 alunos. Oferece ensino fundamental adaptado e o EJA, educação de jovens e adultos. A APAE de Vacaria conta com uma equipe de funcionários altamente comprometida, que atua com responsabilidade, sensibilidade e dedicação diária dos usuários. O perfil institucional da APAE é marcada pelo acolhimento, mas também pela seriedade, organização e responsabilidade com o serviço público e social que presta. A APAE de Vacaria é uma instituição sólida, respeitada e essencial para o município, para que enfrenta desafios diários, especialmente financeiros.
2: O grande desafio, dá para dizer assim, que é as pessoas com deficiência encontrarem o protagonismo?
3: Eu acho que sim, né, Adriana?
4: É, a questão, assim, é o respeito, né? O respeito que as pessoas têm que ter com as pessoas que têm algum tipo de deficiência. Todos são capazes dentro das suas limitações, né? E a gente precisa ter a consciência de que eles têm direitos, né? Têm deveres também. E a gente luta muito ainda contra o preconceito. Porque por mais que, né, já faz alguns anos que se fala sobre a inclusão, né, desde a Salamanca, mas ainda temos, né, muito o preconceito. E o momento dessa semana, da Semana Nacional da Pessoa com Deficiência, é mais uma vez fazer com que a comunidade, fazer com que a sociedade, né, tenha essa noção e de oportunidades, né? Nós temos hoje 22 usuários que estão incluídos no mercado de trabalho. Precisamos ainda ter andar, né, muito, avançar ainda muito, e principalmente também trabalhar com as famílias.
2: Bom, a gente nota aí, pelo que a Leonê nos trouxe, que é um trabalho bastante completo, né? Uma gama de profissionais que atua aí para trabalhar com essas crianças, com esses adolescentes também. E como é que eles têm evoluído, assim, com todo esse trabalho que vocês realizam aí? Vocês notam que quando ele entra na instituição, ele começa a ter uma evolução?
4: Com certeza, né? Muitos a gente recebe desde bebês, né? Daí alguns ficam na instituição, né? Tanto na parte clínica, nós temos também as oficinas e na parte pedagógica. Como é que funciona a continuidade ou não, né, desses assistidos que entram desde bebê? Na estimulação precoce, então, é feito todo um trabalho de estímulos. Geralmente, já vem encaminhado pelo próprio médico, que quando ao nascer já detecta algum tipo de deficiência ou atraso. Aqueles que é apenas um atraso no neurodesenvolvimento, eles recebem alta e retornam, né, para a vida normal. Aqueles que têm uma deficiência um pouco mais complexa, eles continuam na PAI, principalmente, né, para esses atendimentos técnicos na área clínica. A questão das oficinas também, nós temos oficinas desde crianças até adultos, né, jovens e adultos. E o ingresso nas oficinas também, né, depende, porque qual é o objetivo maior da PAI em todas as áreas, né, é a independização, fazer com que esse assistido, ele tenha cada vez mais a sua independência e fazer por ele.
2: Bom, a gente percebeu aqui que por ter essa grande gama de atividades, claro que isso exige um grande esforço financeiro, né? E nesse sentido, como é que está a situação?
3: Assim, ó, a gente tá, a gente recebe ajuda de deputados estaduais, federais, né? E a gente faz promoções também. Então, agora, essa semana, nós temos a promoção do Cachorro Quente da PAI, que é a sexta edição. Tá? É um cachorro delicioso, já é famoso na cidade. Tá? E a gente está fazendo 4 mil cachorros quentes.
2: Olha só, então, 4 mil, hein?
3: 4 mil. E até quero aproveitar a oportunidade para agradecer o pessoal de vacaria, que a gente conseguiu quase todo o material, tá? Todas as pessoas colaboram. Eu disse, eu tenho 6 meses de Japai e nunca recebi um não. As pessoas doam assim que tu vê que doam, com vontade mesmo de doar. Então, para que é esse dinheiro? É para a gente ter um fundo de reserva, né? Para pai, que a gente. É uma casa. Exato. É uma escola e é uma casa, e a gente tem que ter manutenção. Então, a prefeitura também nos ajuda, o Estado nos ajuda, mas a gente precisa, além disso, nós precisamos dessas campanhas, então, né?
2: Exato. E isso demonstra a credibilidade da instituição também, né?
3: Com certeza. A PAI tem muita credibilidade, muita.
2: Bom, nós falamos aqui em combater o capacitismo e também na questão da oportunidade, não é, Adriana? Em colocá-los ao mercado de trabalho para que eles façam suas atividades aí de forma independente. Falando especificamente em mercado de trabalho hoje, Vacaria entendeu que nós precisamos trabalhar com a inclusão ou ainda falta muito?
4: Olha, ainda falta. Nós temos, né, uma lei, a lei das cotas. Muitas empresas, né, cumprem ou tentam cumprir essa lei. Porque a pessoa com deficiência intelectual, ela precisa de um olhar, né, um pouco mais diferenciado, precisa de um apoio, né, dentro de uma empresa. Então, a gente tem essa preparação, né, com a nossa psicóloga, onde é feito o acompanhamento da empresa também, né? Então, é feito o ingresso e é o acompanhamento para que esse indivíduo consiga, né, se manter na empresa, porque vai haver alguns problemas, vai, né? Mas, então, tem que ter esse apoio. Então, geralmente, uma vez por mês, a empresa libera né, o seu funcionário para fazer essa frequência junto a essa oficina lá na PAI, para que possa, né, ter um sucesso garantido no trabalho.
2: Ele tem um acompanhamento.
4: Um acompanhamento junto à empresa. Né? Se a empresa, por exemplo, apresenta alguma dificuldade, né, de manejo, algum fato que ocorreu na empresa, então eles entram em contato com a psicóloga e a psicóloga faz essa intermediação para que consiga resolver.
2: Bom, e eles mesmos se sentem, acho que, felizes por estarem atuando no mercado de trabalho, né?
4: Com certeza, né? Eles têm carteira assinada, todos os direitos, né? O dinheirinho deles para comprar as roupas, fazer as... Eles são bem... E são bem responsáveis, né? Então, a gente precisa ampliar esse número de pessoas com deficiência no mercado de trabalho. Porque o que acontece? Há uma cultura de que a pessoa com deficiência tem que ficar, receber aquele BPC, né? Aquele auxílio, aquela aposentadoria e ficar em casa. Não, tem muitos que têm essas condições. E por isso que eu disse que a gente precisa trabalhar muito com as famílias. As famílias têm que aceitar. Porque entre tu receber né, um valor para ficar em casa, e entre tu receber um valor onde tu seja valorizado, que tu faz o teu trabalho, né, que tu tem um convívio social no ambiente de trabalho, né, isso aí aumenta muito a autoestima dos nossos assistidos.
2: É a questão do pertencimento, né?
4: Eu pertenço, né, a uma sociedade, a um grupo.
2: Muito bem. Bom, e para falarmos a respeito de tudo isso, nós temos uma semana, né, que agora começa a partir do dia 21. Claro que falar da pessoa com deficiência não basta apenas uma semana, a gente fala todo dia. Mas em específico, durante os dias 21 até o dia 28 de agosto, é o Brasil inteiro que vai se mobilizar aí nesta semana da pessoa com deficiência intelectual e múltipla, né?
4: Isso, essa semana é uma semana que dá toda a visibilidade, né, para a pessoa com deficiência nas mídias, né, redes sociais, meios de comunicação, que é um momento assim que é colocado, né, tudo aquilo que é realizado, que é feito e que essas pessoas têm condições de fazer. Até por isso que o tema, né, oportunidade, né? A deficiência não define, a oportunidade transforma, inclua a nossa voz. Então, seria a voz que se faz ouvir, né? Eles falando com... e direitos que se faz cumprir.
2: Bom, e nesse sentido, nós temos uma programação bastante expressiva, né?
4: Temos, a gente começa, então, até o dia 14, agora a gente já teve um torneio, inclusive, ali no DMD, né? Com a nossa educadora Edna, que ela faz um trabalho... de esporte, na oficina do esporte, onde eles fazem torneios, fazem amistosos de futebol com o pessoal daqui, com o pessoal de fora. Dia 21, então, inicia com o Festival do Cachorro Quente. Tá? Então, esse vai ser a abertura. Já estamos com um número bem bom de ingressos vendidos.
3: Eu acho que até tu coloca que esse Cachorro Quente, a retirada é das 13h30. Até às 7h30, 8 horas da noite. Então, o pessoal tem toda a tarde para retirar o cachorro.
4: Isso, a partir das 13h30, às 15h30, a gente já estará, né, entregando os cachorros quentes até 7h30.
3: Até a hora
4: que o pessoal procurar. Aí, do dia 24 a 28, a partir de segunda-feira, nós vamos ter a exposição de artes com todos os trabalhos que são realizados dentro da parte da educação e da assistência. As oficinas, dentro do ensino fundamental, da EJA, que vai ser naquela sala ao lado da prefeitura, embaixo do Centro Liberal ali, que o seu Paulo Valim, né, nos cedeu. Até a gente aproveita o momento para agradecer, né, que é um espaço bem central e eu acho que vai dar uma visibilidade, né, para as pessoas que circulam ali ao entorno. Também teremos, durante 24 a 28, a apresentação de vários teatros, dança, músicas com a Escola Romeu. Por que a gente escolhe a Romeu? Que fica bem na frente da PAI ali e não depende de transporte. Então, a gente tem uma programação bem legal ali com eles, onde eles irão no ginásio da PAI assistir durante essa semana, tanto no turno da manhã quanto no turno da tarde. Tem um grupo de teatro que fez uma peça do Chaves que é maravilhoso, sabe? A gente até quer ver se consegue, né, divulgar mais esse teatro. O dia 27, então, a gente vai fazer também uma... apresentação lá no asilo, né, Santa Isabel, a gente já conversou com a Cris, então vai um grupo da oficina da musicalização, vão passar a tarde lá com eles, apresentar, daí vão fazer uma discoteca durante esse período do dia 27. Também a diretoria atual, né, a representação da dona Leone e as companheiras vão fazer uma apresentação de um teatro. Elas vão organizar um teatro e apresentar para todos os assistidos, funcionários e alunos nessa tarde, né? O dia 26, culinária em família. Então, a gente... e colcha de emoções, no turno da manhã e no turno da tarde. Vai ser convidado algumas famílias, né? Representantes, mãe, para que possa... fazer juntamente com seu usuário algum tipo de alimento, junto com a turma ali. Uma atividade diferente. E uma roda de conversa no dia 25, entre os alunos da EJA e as oficinas, né, juntamente com a psicóloga e os profissionais que estão lá. Pra gente ouvir, né, o que eles pensam, daqui a pouco alguma sugestão, alguma reivindicação, né, mostrar o protagonismo deles também dentro da instituição.
2: A gente nota que é uma programação bastante expressiva, né? Bastante vasta. E convidando também a nossa comunidade, que conheça o trabalho de vocês, né? E Por exemplo, se alguém que está nos ouvindo quiser ajudar, quiser se voluntariar, pode também?
4: Com certeza.
3: É, eu até ia te colocar isso aí. Sim. A gente tem a contribuição mensal, que são os amigos da PAI.
2: Sim.
3: Tá? Tu pode fazer a tua contribuição a partir de R$5, que tu quiser doar por mês. Pode ser feito através de Pix, ou tem uma pessoa que passa na residência e recebe isso aí. Vem com o comprovantezinho que da tua doação, ela passa e recebe. E com essa parte também é outra. Daí isso tem mensal, essa contribuição, sim, tá? Para manter a instituição. E final do ano a gente tem imposto de renda. E dia 17 de outubro nós estamos organizando um jantar dançante no Porteira. Já convidamos a população. Será um jantar bem gostoso, sim, tá? Então, temos que estar correndo na
2: sempre
3: na máquina.
2: Sempre fazendo atividade.
3: Sempre
2: pra...
3: com atividade. Sempre.
2: Muito bem. Mais alguma questão aí?
4: Eu acho que só é interessante colocar sobre a autodefensoria, né?
2: Sim.
4: A gente tem um trabalho de autodefensoria dentro do município, dentro da região e do estado. A gente faz parte do 7º Conselho. O que, que é autodefensoria? São representantes dos usuários, né, das instituições, que eles são eleitos para que possam fazer valer a voz deles através, né, de ações, de divulgações. E teve a eleição agora em abril de 2026, ali na PAI, a eleição do autodefensor do 7º Conselho. E foi realizado também uma carta. O que, que é essa carta? É uma carta aberta que vai ser levada né, para todos os órgãos que se possa fazer alguma coisa por eles. Onde eles mesmos colocam o que eles sentem falta. Né? E daí tem, claro, a carta é enorme, não vou, sim, ler aqui. Mas algumas das coisas importantes que eles colocam é que eles não sejam julgados pela sua deficiência e que eles tenham mais oportunidades dentro do mercado de trabalho e na inclusão, principalmente nas escolas. Porque eles sentem que dentro da escola eles ainda são excluídos, né? Não tem aquela inclusão, não fazem parte. Então, é principalmente nesse sentido, mais políticas públicas, né, que envolvam essas pessoas e que sejam a questão do BPC, as pessoas, por exemplo, que não têm, que têm mais de um quarto de salário de renda por pessoa na família, eles não têm direito ao BPC. E um quarto de salário é uma... Né? Se for ver...
3: R$400,
4: exatamente. Então, tem várias assim, que eles como, né, protagonistas, eles virem dessa necessidade.
2: O que mensagem que nós podemos deixar para a nossa comunidade com relação a toda essa semana?
4: Bom, que as pessoas que ainda têm alguma dúvida da capacidade, né, das pessoas que têm algum tipo de deficiência, né, que procure a PAI, né, vejam o que, que é realizado, ver o que, que eles fazem através de todos esses serviços, né, podem ir visitar. A gente está lá de manhã e à tarde, todos os dias, de segunda a sexta-feira, que a gente explica e eles vão ver também... Aonde vai, né, todos os recursos que eles doam através do telemarketing, onde a gente recebe através, né, das promoções, para que veja que esse dinheiro realmente é empregado para a adequação e a qualidade dos serviços dos nossos usuários.
2: Perfeito. Quero agradecer a vocês pela presença e deixar o espaço aqui também sempre à disposição da PAI.
3: Muito obrigada.
2: Obrigado.
4: Obrigada, nós que agradecemos.
2: Valeu, falamos aí hoje então sobre o trabalho da PAI e também a Semana Nacional da Pessoa com Deficiência Intelectual e Múltipla de 21 a 28 de agosto.
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8: 13 minutos estão faltando para o meio-dia. Temperatura atualizando está agora nos 12 graus. Tempo bom, o sol está brilhando aí nesta manhã de sexta-feira. Vamos chegando ao final do Comando Geral, agradecendo a sua companhia, também aos nossos patrocinadores, Mega Bazar, Pilar Materiais de Construção, Unimed, MEC, Cressol, Vinícola Família Lemos de Almeida, Asbaf, Naturovos, Mercadão dos Óculos, Atacadão Móveis Vacaria e a loja Veste Certo. Obrigado ao Arthur conosco na parte técnica. Fique agora com Alexandre Garcia, segunda edição dos Classificados e o Jornal do Meio-Dia. Comando Geral volta na segunda-feira às 10h30. Até lá.
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9: Bom dia. Eu vejo aí, os candidatos olham o que mais o povo está sentindo, né? Então, fala, segurança pública, segurança pública, segurança pública. Cuidado, porque o que está pegando mesmo, rumando ao caos, eu sei que segurança pública é muito importante, porque diz respeito à vida e ao patrimônio das pessoas, né? Mas tem algo que vai pegar o patrimônio de todo mundo, de todo mundo. É aquilo que está causando endividamento das famílias, o Brasil pagando só de juro o equivalente a duas Petrobras por ano, o endividamento do Estado, o excesso de gastos do Estado, o juro alto, as empresas fechando ou indo embora para o Paraguai. Né? Não se acha... As pessoas estão procurando mão de obra, mas as pessoas preferem ficar na esmola, que não é do governo, a esmola é com os impostos de quem paga imposto, mas não tem o retorno porque não sobra para o ensino, para a saúde, para a segurança pública. Bom, vamos então à segurança pública. Será que os candidatos estão realmente preparados para a modernidade do crime? É, crimes digitais estão ocupando hoje 80%. Das queixas, é lavagem de dinheiro usando criptomoedas, né? É transferência de recursos entrando em bancos, em órgãos financeiros. É o roubo de documentos supostamente originais que convencem as pessoas a cair em vigarices, em conta do vigário. Né? É essa história aí que me botaram fazendo propaganda de remédio por ereção, um negócio de doido, né? Que agora descobriram tudo. Né? E o crime se preparando. O crime parece que acompanha as guerras modernas e está copiando Ucrânia com drones no Rio de Janeiro, lá no Complexo da Penha, Comando Vermelho, treinando pilotos de drones. Né? O drone é não pilotado, mas o sujeito controla a distância. Um drone, por exemplo, que lançou uma granada contra o adversário, decolou de 2 quilômetros de distância. E foi lá e lançou a granada, que acabou atingindo um trailer e não atingiu ninguém. Enfim, granadas artesanais, feitas em casa, digamos assim, né? E outras armas que são criadas por lá, com drones. Então, esse é um novo desafio para a polícia de ataque aéreo, mas tem o ataque que ninguém vê, que é o ataque digital. A propósito, né? É o que muita gente teme na eleição. Né? Mas a pessoa que é atingida porque desviaram o dinheiro da conta dele, né? O dinheiro roubado que passa por lavagem de dinheiro, né? O contrabando, o pagamento de automóvel contrabandeado, entrada ilegal, né? O que têm dito os candidatos? Porque se não houver esse tipo de crime, é universal. A pessoa pode estar no Tibete e lá controlar invasões digitais aqui no Brasil. Será que já se deram conta que é preciso uma absoluta integração de polícias digitais no território brasileiro, no mínimo, e mais acordos com polícias da vizinhança, né? Paraguai, Bolívia, Peru, Colômbia, Uruguai, Argentina também, Venezuela também, Guianas também, Guiana Francesa, aquela área lá de ouro, diamante, mais coisas ainda, mais commodities do crime. Né? Então, é bom a gente pensar sobre isso. E falando em outro crime, olha só que absurdo. Dentro do condado de Los Angeles, Los Angeles é a maior cidade da Califórnia, embora não seja a capital é Sacramento, né? Mas Los Angeles é muito grande. É uma cidade mais ou menos plana, o downtown, no centro, é que tem prédios imensos, mas tem lá Arcadia, ou Arcádia. Tem um belo de um hipódromo, tem um mall muito famoso, o pavão é o símbolo da cidade, tem lá uma espécie de arboreto. A prefeita de Arcádia confessou que era espiã, estava a serviço da China. E ela tem um nome chinês, né? Ela é parece que é Wang. É incrível. Eileen ou Eileen Wang. Ela foi tirada, confessou que era agente de Beijing para fazer propaganda da China dentro dos Estados Unidos. Pode pegar 10 anos de prisão. E assumiu o prefeito substituto, né? O mayor. Olha só o sobrenome do mayor também. É um advogado que representava um dos distritos, Paul Cheng, né? Mas esse eu não creio que tenha algum vínculo. Ele conta que a família, ele, certo, pequenininho, chegou nos Estados Unidos em 1970. Né? Vejam só, dentro dos Estados Unidos. Aí o pessoal pergunta, né? Quem mais? Quantos outros prefeitos, mayors, estão a serviço da China dentro dos Estados Unidos? De Brasília, Alexandre Garcia.
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10: 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Frutini contrata operador de câmaras frias com experiência. Interessados comparecer no escritório da empresa na Rua Soledade, número 88, bairro Santa Terezinha, ou entrar em contato no fone WhatsApp 3908-5800. Contrata-se auxiliar geral para reforma e fabricação de carrocerias. É necessário ter experiência, boa comunicação e vontade de aprender. Interessados em enviar currículo no telefone WhatsApp 549-9657-5331. Imóveis. Aluga-se barracão de alvenaria medindo 249 metros quadrados na Avenida Militar 2256, no bairro Glória. Contato no telefone 8425-0040. Veículos, vende-se Volkswagen Amarok V6 Highline CD 3.0. 4x4 a diesel ano 2021, revisada na concessionária com 70 mil quilômetros rodados, segundo dono, valor R$ 173 mil. Interessados em entrar em contato no telefone, código de área 51 99871-8111. Classificados diversos, precisa-se de doações de alimentos, colchão de casal, forro de cama, roupas para criança tamanho 8 e calçados tamanho 28. Quem tiver para doar, entrar em contato no fone 96365606. Perdidos, foi perdido um molho com 8 chaves e um controle. Quem encontrar, entrar em contato no fone 9977-9858. 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Na sequência, Jornal do Meio-Dia.
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16: Agora são 12 horas e 3 minutos, meio-dia e 13, e o tempo aqui em Vacaria permanece agora muito bom. Quem diria, Arthur, hoje sair de casa com uma... Não chegava a ser uma chuva, mas era um garoão, uma garoa, uma neblina que molhava mesmo, tinha que sair de guarda-chuva. Mas eu fui mais esperto, eu não saí de guarda-chuva. Eu saí embarcadinho para não molhar os pés. Com certeza. É, o tempo é bom, 11 graus a temperatura, mas vamos ver como é que se comporta. Vamos lá. O tempo hoje, de manhã já marcava tempo bom, mas estava praticamente chovendo. Mas agora é tempo bom. Tinha uma garoa forte de manhã. 3 graus foi a mínima na madrugadinha. 13 será a máxima, estamos com 11. A umidade que baixou bastante, 96, agora é 65%. Amanhã o tempo é bom, Arthur. De manhã, nublado à tarde, aí cai a temperatura. Eu espero que isso não aconteça aqui na nossa região. 1 grau negativo, isso quer dizer que vem uma geada boa de manhã para quem sai cedo para trabalhar. 13 a máxima amanhã, 95% a umidade. Mas não fiquem preocupados, vai cair mais a temperatura. Só que no domingo continua 1 abaixo e 17 a máxima. O sol nasceu e está aí brilhando às 6h49 e às 18h04 o pôr do sol. 24 km por hora a velocidade do vento agora, não há índice de pólen, mas deixa eu dar mais uma olhadinha aqui. A temperatura bem baixa, fica entre sábado e domingo, 1, sábado e no domingo, 1, 2, 1 abaixo de zero. Para aí, vamos capô aqui, vamos lá. Na segunda-feira aí já começa a melhorar as coisas. 5 a mínima, na terça 8 a mínima, na quarta 12 a mínima, na quinta 14 a mínima. As máximas começam a ficar boas aí. No sábado, amanhã 12 a máxima, 13 no domingo, 16 na segunda, 16 também na terça, 21, aí já é primavera, né? Primavera na temperatura, 21 a máxima na quarta e quinta-feira 21. E aí muita chuva, trovada e relâmpago mesmo acontecendo na quarta-feira que vem pela parte da tarde. Relâmpagos, trovada e até a ocorrência possivelmente na quinta-feira de granizo, o que não é nem um pouco agradável. 21 graus é para ser isso lá na segunda-feira. É temperatura, para nós aqui, já é temperatura assim, digamos, de primavera, verão. Já estou com saudade da primavera, verão. Tem gente que não gosta do verão, gosta mesmo do frio. É, pinguim, por exemplo, gosta muito de frio. E urso polar também gosta muito do frio. Você não gosta de frio? Né? Não? Nem um pouquinho? Eu também quero distância, mas faz parte, o frio faz parte. 11 graus agora é a temperatura.
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16: A Guarda Municipal registrou 4 acidentes e notificou 2 motoristas nas últimas 24 horas. Acusado ontem levado a julgamento popular recebeu a condenação, mas em regime aberto, ele já havia cumprido mais de um ano de prisão. Parceria e inovação, esse era o assunto que vai ser focado pelo Leonardo Silveira. Vacinação contra a gripe segue restrita a grupos prioritários lá na cidade de Pelotas. Tio de menina morta após agressões, acabou de prendo, deram ele em Porto Alegre. Agora veja, tio que agrediu a menina até a morte. Esse é tio, né? Eu não gostaria de ter um tio assim, não, não é. Mas vamos para frente aqui. Policiamento ostensivo é intensificado nos bairros Kennedy, Petrópolis e também lá no Mutirão. Temos também ainda a Guarda Municipal promove palestras sobre saúde mental para Guarda Mirim. Temos ainda Polícia Federal aponta Lulinha como beneficiário indireto de negociações de lobista com empresários. Será que aconteceu? Supremo Tribunal de Justiça marca julgamento de recursos da Boate Kiss. E as informações do esporte, tudo isso mais a partir de agora. 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

0: 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Vamos falar da dupla Grenal, que estará em campo neste final de semana. E aí, agora é a hora. Não pode deixar para depois. Conseguir a vitória jogando bem para dar aquela confiança para o torcedor, é isso que quer. Por exemplo, o torcedor do Internacional, quando vai estar encarando ao Atlético Mineiro. Jogo importante no Beira-Rio, que vai também estar fazendo com que se tenha, né, alguma outra condição, né, de poder aí já também estrear jogadores. É esta possibilidade que tem o Internacional neste confronto contra o Atlético Mineiro neste domingo. E, claro, tem novidades o Internacional. Sanabria já está regularizado, Liasson também, quer dizer, todos os jogadores possíveis que possam estar à disposição estarão aí para o técnico Paulo Pezzolano. Ah, é titular? Não, neste momento não. Eles vão ter que realmente fazer as coisas acontecer de uma melhor forma, né? Buscar aí a sua condição de titular. Ainda não é. 18h30, né, nesse jogo, amanhã, na verdade, que o Internacional estará encarando, então, o Atlético Mineiro. Quero destacar para você o Grêmio também. O Grêmio tem o mesmo objetivo, vencer a sua partida. Depois de jogar uma partida pífia frente ao Atlético Mineiro, agora fora de casa, mais uma vez, vai estar fazendo um jogo contra o Bragantino, onde vai colocar, possivelmente, jogadores diferentes numa posição. Sem Nardone, né, sem Dodge, que está lesionado, o Luiz Castro poderá e deverá colocar aí algumas mudanças, né, para esse setor, né? Enfim, mas Noriega pode ser uma opção na zaga, já que também não tem Gustavo, né, já que não tem Kahneman, quer dizer, e assim, Vilaçante vai para o meio, enfim, vai fazer mudanças, né? O Kovinovic também pode aparecer como titular neste momento. O Gabriel Meck é também uma alternativa. Situações que estarão sendo criadas para este Grêmio, que vai estar jogando aí contra o Bragantino e precisa também da vitória. É fundamental para os ânimos melhorarem por parte da equipe do Tricolor para depois encarar o Internacional pela Copa do Brasil na metade da próxima semana. E o Grêmio encara o Bragantino domingo, 16h. Quero destacar para você o Glória. O Glória que nesta semana teve a chegada do Fael Júnior, treinador da equipe do Glória, e também teve a chegada de 6 reforços. Já estão em Vacaria os reforços do Glória, que poderão, quem sabe, ficar à disposição do treinador. Hoje é o dia D, né, aparecendo o nome deles no BID, estarão para esse domingo à disposição. Lateral esquerdo, Marcos Vinícius, o atacante Alan Leite, o meio atacante Vandinho, o lateral direito André Vinícius, o Douglas Lopes, o zagueiro, e também o Vini Moura, o atacante. São aí esses jogadores que chegam para compor a equipe do Glória e reforçar o elenco, para que o Glória possa ter forças já perante o Lajadense neste domingo, a partir das 15h30, fazer as coisas acontecerem a partir de agora. Buscar a primeira vitória, um confronto direto, pois as duas equipes estão aí na penúltima e última colocação. Então tem que mudar esta história que está aí realmente. E o torcedor do Glória depois, né, quer a vitória contra o Lajadense para fazer aí e estar no Altos da Glória um bom público perante o Esportivo na metade da próxima semana. Quero destacar para você Campeonato Amador Futebol de Campo previsto para esse domingo aqui em Vacaria, no Campo do Cristal. Pela Série A, teremos Cristal enfrentando o Avaí, São Caetano A jogando contra o Arsenal, e no Campo do Brasil, teremos União Chico Mendes e Águia Tricolor, 15h30, tá? Lá no Campo do Brasil. E no Campo do Cristal começa às 13h30, aí, portanto, os jogos que estarão acontecendo pelo Campeonato Amador Série A, momento muito importante, né, que está sendo realizado, né, os jogos válidos pela 7ª rodada. Tá aí, portanto, as informações do esporte. Segue no seu rádio, José Valdir Bosque, sequência do Jornal do Meio-Dia. A todos uma ótima tarde.
1: Boa tarde, Marcos. Uma ótima tarde para ti. São 12h13. O que está acontecendo ali? Gurizada está brigando. É assassinado em Copacabana. Olha só que coisa bonita ali. Era brigando, soco para cá, pontapé para lá. Que

0: Coisa linda, né? Até que o ladrão foi assassinado, esse perdeu, né? Suspenderam, cancelaram o CPF do rapaz. Hein?
1: Não foi ladrão.
0: Não foi ladrão? Homem, como é que é? É confundido com ladrão e acabou morrendo. É, não dá. Não dá nem para brincar hoje em dia, né? Agora ali o que diz, ó, presidente da República deve explorar parecer da Procuradoria-Geral da República para arrefecer crise. Bem estampada ali a fisionomia do Lulinha, caso Lulinha, bastidores de Théo Curi. Théo Curi é o comentarista da CNN, é ele, né? PGR deve recorrer caso Mendonça mantenha Lulinha junto ao Supremo Tribunal Federal. Quem não gostaria de ter um paizão desse, né? Vamos em frente, então. Vamos dizer que nós estamos com 11 graus ao sol brilhando aí. Brilhando, brilhando. O tio da menina de 4 anos que morreu em marcas violentas foi preso nesta quinta-feira em Porto Alegre. Informações são da Record e foram confirmadas pela delegada responsável pelo caso, a doutora Alice Fernandes. Segundo a delegada Alice, o homem que até então estava em local incerto e não sabido se apresentou a uma guarnição da Brigada Militar e falou sobre o caso. Em seguida, uma ocorrência foi feita e depois transferida para a terceira delegacia de polícia especializada de proteção à criança e adolescente. No depoimento, ele confessou o crime. Ele explicou que a menina havia feito um cocô e, no intuito de repreendê-la, deu palmadas no bumbum da garota. É, uma criança dessa tem que exemplar mesmo assim, né? Que absurdo isso. O rapaz negou qualquer outro tipo de agressão e negou que tenha usado outro tipo de instrumento, relatou a delegada Alice. Apesar do relato do principal suspeito do caso, a delegada explicou que a causa da morte da criança foram mesmo as agressões. Ainda esperamos mais detalhes que só saberemos com o laudo, mas uma coisa já está posta. Ele foi o agressor que tirou a vida da menina, inclusive com politraumatismo, enfatizou a delegada. O laudo explica isso. A delegada Alice comentou que no depoimento o homem demonstrou arrependimento e que afirmou que a intenção não era matá-la. Ele fala que se excedeu na correção, acrescentou. A delegada Alice Fernandes explicou que os próximos passos da investigação será agora daqui para frente. Segundo a delegada, a partir da prisão do tio da criança, a Polícia Civil tem um prazo de 10 dias para reunir mais elementos probatórios antes da denúncia ser definitivamente formalizada. Um homem de 33 anos de idade foi preso em flagrante na noite, feito surpresa, e cometeu latrocínio aqui na Serra Gaúcha. Poxa, é só o que dá, né? Ele foi detido pela Brigada Militar na cidade aqui da Serra. Bento Gonçalves conduzido um Jeep Renegade que havia sido levado de uma propriedade no interior aqui de Nova Prata, onde um idoso de 75 anos foi morto e esfaqueado e sua esposa ficou ferida. Entretanto, a delegada Liliane Pasternak Crown, à frente desse caso, explica que o crime começou no dia anterior, ainda no litoral norte. Na terça-feira, o suspeito já havia roubado um veículo Volkswagen Gol. Ao buscar esconderijo na Serra Gaúcha, ele foi interceptado por policiais através de monitoramento na placa do veículo roubado. Na noite de terça-feira, após a abordagem, o suspeito teria conseguido fugir para uma área de mata, vindo a chegar em uma propriedade rural ali na cidade de Nova Prata. No local, o homem teria contado para o casal de idosos que o seu carro teria estragado na estrada e que precisaria de pouso até que um familiar o buscasse no dia seguinte. Na quarta-feira, ele chegou a se alimentar junto ao casal e à noite atacou com um golpe de faca o idoso com 75 anos. De certo, um gesto que ele queria pagar pelo que o idoso fez por ele, né? A esposa tentou proteger o marido, mas também foi esfaqueada. Ambos foram encaminhados para atendimento médico, mas o homem morreu no hospital. Já a esposa conseguiu fugir por uma janela e pediu ajuda. Naquele momento, o suspeito teria saído da propriedade levando consigo o veículo Jeep Renegade do casal. A delegada destaca a atitude violenta do autor do crime. Ele poderia ter furtado o carro sem cometer esse barbarismo, mas comete esse fato absurdo, que é pela violência que foi empregada, apontou a delegada. A pressão exercida pelos frigoríficos, aliada à queda de cotações no Brasil Central, onde favorece a entrada de carne de outros estados no Rio Grande do Sul, aumentando a oferta no mercado interno e pressionando os preços pagos aos pecuaristas gaúchos, justificou o Núcleo de Estudos em Sistemas de Produção de Bovino de Corte Cadeia Produtiva da Universidade Federal do Rio Grande do Sul e sua análise semanal de preço de gado gordo e reposição. Por isso que está aí sendo assinalada a queda do preço na vaca gorda e também do boi gordo, exatamente por causa da entrada de produto de fora. Supremo Tribunal de Justiça marca julgamento de recurso do Ministério Público Gaúcho que pode mudar penas no caso da Boate Kiss. O julgamento de recurso especial solicitado pelo Ministério Público Gaúcho sobre a redução das penas dos 4 condenados no caso da Boate Kiss já tem data marcada pelo Supremo Tribunal de Justiça. A sessão virtual será realizada na sexta turma da Corte a partir das 14 horas do dia 15 do mês que vem. Os ministros decidirão se a redução das penas definida pela primeira Câmara Especial Criminal do Tribunal de Justiça Gaúcho em agosto de 2025 será mantida ou se serão restabelecidas as condenações aplicadas pelo Tribunal do Júri em dezembro de 2021. O MPRS recorreu da decisão na instância superior junto ao Supremo Tribunal de Justiça. No ano passado, os desembargadores da primeira Câmara Especial Criminal do TJRS decidiram pela diminuição das penas para 11 anos para os integrantes da banda Marcelo de Jesus dos Santos e Luciano Bonilha e a pena de 12 anos para sócios da Boate Kiss, Elisandro Spohr e Mauro Leonardo Hoffmann. Leandro Hoffmann não é teu parente, né? Claro que não. Em 27 de janeiro de 2013, a Boate Kiss, localizada na área central ali de Santa Maria, sediou uma festa universitária. No palco, se apresentava a banda Gurizada Fandangueira, quando um dos integrantes disparou um artefato pirotécnico cujas centelhas atingiram parte do teto do prédio que era revestido com espuma e acabou pegando fogo. O incêndio se alastrou rapidamente, causando a morte de 242 pessoas e deixando mais de 636 pessoas feridas. Ainda conforme o TJRS, trata-se do processo com o maior número de vítimas na história do Rio Grande do Sul. Julgamento de 2021 também júri com maior duração já registrado até agora. Mendonça deve manter no STF investigação sobre tráfico de influência de Lulinha. Eu acho que não vai durar, mas em todo caso não tenho bola de cristal. Meio-dia 23, comercial e contigo.
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0: Obrigado, Arthur. Almoçou já? Opa, beleza. Meio-dia e 26. O ministro André Mendonça, do Supremo Tribunal Federal, tende a negar o pedido da Procuradoria-Geral da República para enviar para a primeira instância investigações contra Fábio Luiz Lula da Silva, o filho do presidente da República, conhecido como Lulinha, por suspeita de tráfico de influência e corrupção. Com isso, os inquéritos devem ser mantidos na corte até a sua conclusão. Caso o ministro Mendonça resolva manter as investigações do tribunal, eventual recurso, a decisão será julgada na turma, ou na segunda turma. Além de Mendonça, compõe o colegiado Gilmar Mendes, Dias Toffoli, Luiz Fux e Nunes Marques. Em votações criminais, o relator tem contato com o apoio de Fux e Nunes Marques, mas ainda não houve julgamento de temas relativos à Lulinha nessa turma. Existem hoje 3 inquéritos tramitando no Supremo Tribunal Federal para investigar o filho do presidente da República Brasileira. 2 primeiros, que foram abertos, estão no gabinete de Mendonça. 1 terceiro está sob a relatoria de Flávio Dino. Interlocutores de Dino afirmam que até o momento não houve pedido da Procuradoria-Geral da República para que o inquérito mais recente também seja transferido para a primeira instância. Pessoas próximas ao ministro Mendonça desconfiaram do tratamento diferenciado e suspeitam que o verdadeiro interesse por trás do pedido seja retirar o caso das mãos do ministro. Hoje existe um clima conflagrado entre Mendonça e parte da Polícia Federal, que realiza as investigações. O primeiro inquérito contra Lulinha investiga se ele favoreceu a empresa do Careca, do INSS, que atua com medicamentos derivados de cannabis sativa, que é a maconha, junto ao Ministério da Saúde. O segundo inquérito apura se o filho do presidente da República beneficiou uma empresa de tecnologia na informação junto ao DATPREV. A terceira investigação atinge o ex-chefe de gabinete do presidente da República, Marco Aurélio Santana Ribeiro, o Marcola. Segundo a Polícia Federal, ele tinha ligação com Lulinha e o lobista... Pelo amor de Deus, deixe quieto, não vou nem continuar. Alunos do primeiro e segundo anos da Escola Gina Guanin, ali de Muniz Campões, iniciaram as atividades praticadas com práticas da nova estufa da instituição. A ação faz parte da oficina de práticas agrícolas e também proporciona aos estudantes contato direto com o cultivo das plantas. Durante a atividade, os alunos aprenderam como a estufa contribui para proteger as plantas das condições climáticas e participam dos primeiros trabalhos de cultivo, colocando a mão na terra e acompanhando o desenvolvimento das plantas. A iniciativa busca favorecer a relação dos estudantes com a cultura, natureza pura, estimular o cuidado com o meio ambiente e incentivar hábitos saudáveis desde os primeiros anos escolares. A nova estrutura também amplia as possibilidades de atividades práticas agrícolas dentro da escola. A atividade marca o início de um projeto que une aprendizado e práticas, permitindo que os alunos acompanhem o crescimento das plantas e também desenvolvam conhecimento sobre o cultivo e também a preservação do meio ambiente. Comercial já? Que beleza pura. Vamos lá contigo, então.
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15: Muitos Capões rumo à Expo Inter. A Secretaria Municipal da Agricultura quer deixar um agradecimento muito especial a cada pessoa que confiou, acreditou e abraçou essa oportunidade de conhecer e visitar a Expo Inter, através do nosso convite disponibilizado pelo município. A Expo Inter é muito mais do que uma feira. É um lugar de encontros, conhecimento, inovação, tradição e valorização do nosso campo e de quem vive nele. E ficamos muito felizes em ver o quanto essa oportunidade foi bem recebida pela nossa comunidade. A lista de participantes está oficialmente encerrada, totalizando 66 pessoas que estarão conosco nessa experiência. Nosso muito obrigado a todos que aceitaram o convite e acreditaram nessa iniciativa. Que seja um dia de muito aprendizado, boas experiências, novos conhecimentos e, acima de tudo, de valorização das nossas raízes e da nossa gente. Muitos Capões presente na Expo Inter. De Muitos Capões para a Rádio Esmeralda, Jefferson Costa.
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0: Obrigado, Arthur. Agora são 12 horas e 35 minutos, meio-dia e 35. O tempo, olha o sol brilhando aqui, tá beleza pura. A Guarda Municipal realizou palestra para os guardas mirins na Escola Municipal Juventina Morena de Oliveira, com a participação do psicólogo Elias Vidal Ferreira, que integrou anteriormente a corporação. O encontro teve como foco a saúde mental, fortalecimento emocional, o autocontrole e a prevenção de conflitos. Durante a atividade foram abordados temas como suspeita, as diferenças, empatia, combate aos bullying, o bullying, e também a importância de lidar de forma saudável com sentimentos como raiva, medo e frustração. Os jovens também receberam orientações sobre disciplina, prática esportiva, valorização da educação como ferramentas para alcançar os objetivos. A iniciativa integra ações preventivas e educativas da Guarda Municipal, contribuindo para a formação cidadã dos guardas mirins e também para o desenvolvimento de valores como responsabilidade, respeito e convivência saudável. Aqui os caras dizem que é bullying, tem gente que diz bullying, outros dizem que é bullying, mas é bullying mesmo, né? Não é? Porque bullying já é outra coisa, né? Tem as pessoas me ligando aqui, errou, não errei, estou falando que as pessoas, tem muitos que dizem que é bullying, mas não é, é bullying mesmo. Bullying é aquilo, coisar da cara de um, é isso, né? Achar, ah, mas teu cabelo está horrível, você está muito velho, é isso, né? Ah, mas tu é feio pra caramba, isso aí é bullying, né? Não tem nada que ver, bom, tudo bem. O que temos? Ah, sim. Vamos aqui, então. Vamos aqui. Vacinação contra a gripe segue restrita a grupos prioritários lá em Pelotas. Diferente de diversas cidades do estado, como Porto Alegre, Caxias do Sul, Passo Fundo e Farroupilha, por exemplo, que irão seguir a orientação da Secretaria Estadual da Saúde, passando a oferecer dose de vacina contra a gripe para todos, Pelotas segue imunizando somente grupos prioritários contra a doença. A secretária municipal da Saúde de lá, Ângela Vitória, disse que a imunização da população em geral deverá ser discutida quando novas remessas de vacina ou imunizante foram repassadas pelo estado gaúcho. Segundo ela, isto ocorreu devido à alta adesão e também à redução de estoques. Tivemos uma ótima adesão no início da campanha de vacinação, porém os estoques reduziram significativamente, fazendo com que hoje sejam muito baixos para a abertura geral. Atualmente, são suficientes somente para os prioritários, explicou ela. A prefeitura de lá seguirá realizando ações específicas para a população prioritária, visto que a cidade marca 34,97% dos vacinados do grupo, que compreende idosos, gestantes e crianças entre 6 meses e 6 anos, puérperas, que são aquelas mulheres que ganharam nenê, indígenas, pessoas em situação de rua, profissionais de saúde, do sistema prisional, das forças de segurança e salvamento também, além de professores, trabalhadores em educação, pessoas com deficiência permanente ou doenças crônicas, trabalhadores do transporte coletivo, portuários dos correios, caminhoneiros e também detidos no sistema penitenciário. Os interessados na vacinação podem procurar a qualquer uma das 50 unidades básicas de saúde naquele município, de segunda a sexta-feira, 8 às 17, na casa da vacina, nos mesmos dias, até dia 22 horas, até terminar a vacina. Mercado público também, na segunda a sábado, das 9 até às 17 horas. Comercial? Que beleza pura, isso aí é bom demais, vamos lá então.
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3: Obrigado, Arthur. Agora são 12 horas e 43 minutos. O que que diz ali a CNN? Confira. Não, isso aí não é notícia. Prisão perpétua. Como é que é ali? Eu não enxergo aqui. Empresário chinês é condenado à prisão perpétua. Será que ele vai ficar até morrer na cadeia? É ruim, né? É ruim, muito ruim. A segunda Câmara Criminal do Tribunal de Justiça do Rio Grande do Sul manteve por unanimidade votos a condenação de uma professora de educação infantil, 49 anos de idade, acusada de maus tratos contra 4 crianças em uma escola de educação infantil ali em Caxias do Sul. O julgamento ocorreu ainda na quinta-feira. A defesa recorreu da decisão de primeiro grau e pediu, entre outras medidas, a absolvição da professora por insuficiência de provas. O colegiado, porém, deu parcial provimento ao recurso apenas para reduzir a pena referente a um dos fatos, mantendo as demais condenações. Com a decisão, a pena total foi estabelecida em 8 anos, 3 meses e 17 dias de reclusão, além de 8 meses, 9 dias de detenção em regime inicial fechado. Segundo a denúncia do Ministério Público, as agressões ocorreram contra 4 alunos que tinham entre 4 e 5 anos respectivamente. 2 episódios aconteceram em agosto de 2025 e foram registrados pelas câmeras de segurança da escola. Em uma das ocorrências, uma criança criança foi atingida na cabeça por uma pilha de livros, caiu, bateu a boca contra as mesas, sofrendo graves lesões nos dentes principalmente. Em outro episódio, um aluno recebeu um tapa na cabeça. Durante a investigação, também foram identificados outros dois casos ocorridos em 2024. Os relatos apontaram agressões como tapas e também apertões nos braços e dedos das crianças, além de violência física e psicológica. Justiça considera provas suficientes. Agora, como é que passa num concurso? É isso que não dá para entender. Bom, Tribunal do Júri da Comarca de Vaquerica realizou ontem, desde as 9 horas da manhã, segundo o julgamento do mês de agosto, sua presidência, a juíza doutora Tatiana Lewandowski, quando foi levado ao júri popular, Eric Costa Rodrigues, suspeito de tentar matar Maurício Araci Fonseca, que não seria o alvo, e Bruno Santos da Rosa, que seria o alvo que deveria ser atingido, e por erro, não acertou a esse, sim o outro, que nada tinha a ver com a bronca. Delito que ocorreu, isso, no dia 6 de abril do ano de 2024, por volta das 5h15 da madrugada. Fato esse, registrado na rua Bernardino Rodrigues Padilha, em Vaquerica. Formado inicialmente, conselho de sentença, composto por 5 mulheres e 2 homens, ouvidas as testemunhas pela parte da manhã, também o acusado e as vítimas, quando contaram o que realmente aconteceu naquela madrugada. Maurício, 33 anos, à época do delito, disse que os disparos o atingiram, perfurando fígado e pulmão. Foi internado, conseguiu sobreviver. Tudo teria ocorrido por causa de uma discussão. A representação do Ministério Público ontem ficou a cargo da promotora da vara criminal, doutora Laís Saboia Souto, enquanto que a defesa foi feita pela defensora pública, doutora Juliana Maia Antoniassi. Debates somente iniciaram pela parte da tarde, quando falou a promotora de justiça, que pediu a condenação do atirador, e a defesa pediu que fossem retiradas as qualificadoras, por exemplo, o qualificador motivo fútil, entendendo que nesse caso não tem amparo legal. E, acabado o tempo regulamentar, ocorreu réplica e levou o julgamento até quase início da noite. Lidos aí os quesitos para os jurados, depois eles se reuniram em sala secreta, restando ao final, o réu uma condenação de 8 anos e o pagamento de uma indenização por danos morais de R$ 5.000, com o acusado já tinha cumprido 1 ano e 22 dias de prisão, foi convertido em regime aberto ou semiaberto. Com a realização desse julgamento de ontem, a participação da juiz doutora Tatiana Lewandowski, nesse mês ela não realiza mais julgamento aqui em Vaquerica. É isso mesmo, doutora Tatiane?
8: Sim, esse julgamento ele foi marcado fora do calendário inicial justamente por se tratar de um processo de réu preso. Então, como os processos de réu preso ele tem preferência legal, ele passa na frente. Então, mesmo que já tenha julgamentos marcados, que eles foram designados para o colega que vem aqui fazer os júris em regime de sessão, alguns julgamentos vão ser inseridos até o final do ano, que não estão naquele calendário, por causa dessa preferência legal. Então, mês que vem, também já teremos mais um julgamento que serei eu que vou fazer. São esses que estão baixando do tribunal agora e são réus presos.
3: E, doutora, a senhora já, a partir de agora, começa a se movimentar para as eleições desse ano. Como é que a senhora vai conseguir conciliar Tribunal do Júri, Vara Criminal e Justiça Eleitoral?
8: Nesse momento eu respondo pelas duas varas criminais de Vacaria. Então, além da vara que tem a competência do Tribunal do Júri, eu estou respondendo pela vara que tem a competência de violência doméstica, que é uma vara extremamente pesada pela quantidade de processos com urgência. E é justamente por essa acumulação das duas varas criminais, juntamente com a jurisdição eleitoral, que tem todo um rito próprio, é que o tribunal entendeu que eu preciso de ajuda e foi designado este colega para me auxiliar nos tribunais, nas sessões do júri.
3: A senhora manterá algum plantão no tribunal, ou só aqui, ou no cartório eleitoral também?
8: O plantão eleitoral ele já começou desde domingo. Então, no eleitoral, eu estou de plantão até o segundo turno das eleições, se houver segundo turno. O plantão normal do fórum eu continuo fazendo, mas mediante escala, com os demais colegas aqui da região.
3: A defensora pública, a doutora Juliana Maia Antoniassi, avaliou o resultado do julgamento de ontem e explicou que ficou dentro do que ela mais ou menos já esperava.
9: Sim, a pena veio dentro do esperado. Agora, como a doutora adotou essa prática de fazer a leitura da sentença resumida, nós não temos acesso ainda à íntegra da sentença. Então, a partir de amanhã, quando a gente tiver a intimação pelo sistema, a gente consegue conferir a sentença inteira e ver se tem, eventualmente, algum ajuste para fazer na pena. Mas, a princípio, me parece uma pena adequada, sim.
3: Portanto, recurso não.
9: Não vou dizer nem que sim, nem que não, porque eu vou ter acesso ainda à sentença inteira. A gente só tem um resumo na data de hoje, então fica complicado eu dizer.
3: Muito obrigado e sempre conto com a Rádio Esmeralda, doutora.
9: Obrigada, bom trabalho.
3: Os oficiais de justiça do plantão ontem foram Humberto Lucena de Oliveira e Davi Faturi Silva, quem também precisamos agradecer. Também prestamos um agradecimento especial para o Sargento Zimmermann e também os demais da segurança do fórum aqui dessa comarca. E a partir de segunda-feira, 24, haverá uma série de júri, sob a presidência já do juiz lá de Passo Fundo, em regime de exceção, doutor Flávio Corvelo Martins de Souza, sendo que, na segunda, será um julgamento de um fato que ocorreu em março do ano passado, lá em Campestre da Serra. E assim, sucessivamente, vamos ter júri segunda, terça, quarta e quinta-feira. Vai ser puxadinho, mas vamos lá. O que temos comercial ainda? É contigo, então.
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3: Obrigado, Arthur. 12h55, um abraço também para o Telmo, o Maico, você vê que faz parte da segurança. O João Dias parece que está de férias, mas está quase terminando as férias. Primeiro dia, depois que a gente retorna, não é bom, né? Mas depois ficando pior ainda. Mas um abraço àqueles que estão de férias e que... no retorno, bom retorno. Também a Simone, lá no fórum, Janete, da Vara Criminal, a todos, hein? Em nome desses, eu quero cumprimentar todos os funcionários do fórum da comarca de Vacaria. Ah, também tem o Marlon, oficial de justiça. Grande abraço, meu Marlon. Ah, o Leonardo, vamos lá com ele antes que ele viaje. Parceria e inovação, é isso, Leonardo? Vai lá que é contigo agora.
19: Pequenas propriedades rurais de Vacaria contam com um forte aliado para impulsionar a produção. A Secretaria Municipal da Agricultura está com um programa de incentivo que facilita o acesso a pastagens. A iniciativa funciona de maneira semelhante ao projeto da distribuição de mudas frutíferas, permitindo que os agricultores adquiram cultivares de alta qualidade a preços acessíveis. O secretário da Agricultura e Meio Ambiente de Vacaria, Nicolas Brandt, detalha as variedades oferecidas e projeta o alcance da medida.
20: E uma das formas que podemos também colaborar com os nossos agricultores e pecuaristas aqui no nosso município é proporcionar condições de acesso à melhoria de pastagens. Por isso, né, que estudamos ali, avaliamos e conseguimos aí parceiros para participar então de um programa de aquisição de mudas de Tifton e Estrela Africana. São pastagens que cada vez mais estão ganhando espaços em outras localidades, principalmente para os produtores do gado leiteiro, mas que pode ser inserido muito bem para os pecuaristas na criação de gado de corte. Então, é uma alternativa que os pecuaristas podem ter pela Secretaria da Agricultura e Meio Ambiente, fazendo os seus pedidos, então, juntamente à nossa secretaria, e nós vamos fazer a ponte com o viveiro, que por sinal é um viveiro do município, né, um investidor do município. Isso também releva a importância desse crescimento de parceiros que são do nosso município de Vacaria. Então, esse o viveirista, o Constante Viveiros, então, eles vão fornecer essas mudas via programa da Secretaria da Agricultura e do Meio Ambiente com um valor mais acessível.
19: O Dia de Campo reuniu famílias do interior e contou com parceria da Emater. Os produtores participaram de uma palestra sobre a formalização da agroindústria e de uma oficina sobre manejo de solo e implantação de novas pastagens. O principal objetivo é levar esclarecimento técnico para aumentar a renda no campo. Durante o encontro, os agricultores também debateram desafios trazidos pelo clima. O excesso de chuvas e a alta umidade têm dificultado as práticas agrícolas e sobrecarregado a estrutura local e sobrecarregado a infraestrutura viária. Nicolas Brandt aponta o impacto dos extremos climáticos na manutenção das estradas, lembrando que Vacaria detém a 28ª maior malha rodoviária do interior do estado.
20: Nosso município tem uma extensão de estradas aí muito grande. Nós temos aí mais de 2 mil quilômetros quadrados de área do nosso município. Isso coloca o município hoje como o 28º maior município do Rio Grande do Sul. Então, isso são várias estradas, as principais ou secundárias ou vias para propriedades. E é claro que a gente tem limitação de equipamento, que é limitação orçamentária, porque a gente tem que pensar sempre, né, na execução dentro da, respeitando os orçamentos de cada secretaria. E a gente percebe sim o empenho da Secretaria de Obras lá fazendo as melhorias possíveis e, claro, tendo as condições aceitáveis, aí eles vão estar passando todas as áreas possíveis aí e melhorando as condições de estradas, que é o mínimo que a gente pode fornecer aos nossos agricultores e moradores do interior.
19: O secretário também anunciou o antigo anseio dos moradores, o avanço de um projeto para a instalação de energia elétrica trifásica em duas localidades. O plano já foi encaminhado para a concessionária RGE e promete transformar a realidade das comunidades do interior. O secretário afirmou que esta medida é urgente, pois há muitos anos os agricultores dessas localidades do interior vêm sofrendo com a falta de energia.
20: Fazer que a RGE estude com carinho essa proposta de levar a luz trifásica até a Capela Santa Terezinha e até a Capela de Fátima, né? Então, são anos entravados que esses agricultores sofrem pela falta de uma energia um pouco mais forte, e assim é o começo. É o começo que a gente pode, então, fazer esses programas serem, criarem resultados esses agricultores que sofrem há muito tempo pela falta de energia nesses locais.
19: Os produtores interessados em aderir ao programa de pastagens diferenciadas já podem realizar seus pedidos junto à Secretaria Municipal da Agricultura. Do jornalismo, Leonardo Silveira.
3: Muito bem, Leonardo, uma em ponto, o Jornal do Meio Dia para IMEC tem tudo o que você precisa. 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Seleciona músicas boas aí para nós que eu vou ficar ouvindo em casa. Tenham todos uma boa tarde.
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5: Horóscopo do dia.
6: Áries. Às vezes o melhor caminho é assumir-se humano e vulnerável, Ariano, pois esta verdade será sua maior força e vitória nos caminhos que você tem a trilhar. Se cair, levante-se, olhe ao redor e perceba que tem novas oportunidades, novos e surpreendentes caminhos e comportamentos a desenvolver e a gerar. Cor do dia é o verde, número de sorte 50.
7: Touro.
6: Você se sente muito oprimido ultimamente, com excesso de responsabilidade, Taurino. Isso está prejudicando o seu rendimento, pois de alguma forma você precisa extravasar. Por isso, libere essa energia de forma construtiva com exercícios ou divertimento. Cor do dia é o rosa, número de sorte 49.
7: Gêmeos.
6: Mantenha uma atitude pura de coração, geminiano. Toda vez que nos apoiamos no orgulho, no desejo de ser maior ou melhor, nossas construções materiais podem ser ameaçadas, tendo visto que foram construídas com valores e crenças enganosas. Seja leal a si mesmo. cor do dia é o preto, número de sorte 38.
7: Câncer.
6: Esse é um momento de grande aprendizagem espiritual para você, canceriano. Por isso, entenda que os momentos ruins vão lhe ajudar a ser mais forte. Seja persistente e veja que a felicidade em breve vai bater à sua porta. Cor do dia é o prata, número de sorte 27.
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0: Que alegria, meu irmão!
1: Cidade Ronaldo Caldas!
0: Tá vindo, cara!
1: Vai, sorriso lindo!
0: Gabriel Expresso, gente!
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2: Leão. Preste atenção se a sua comunicação está sendo clara e direta, leonino. Agora é a hora de desenvolver a sua capacidade de comunicação verdadeira, pois assim, todas as suas feridas serão curadas com diálogos conscientes e respeitosos. Cor do dia verde claro, número de sorte 16.
3: Virgem.
2: É hora de tomar consciência de quem você realmente é, virginiano, e deixar seu brilho, sua inteligência e sagacidade expressar-se e, com certeza, fazer uma grande diferença nesse tema que te preocupa. Tudo se tornará claro, objetivo e consciente, e você vai ser capaz de encontrar o melhor caminho. Cor do dia é o amarelo, número de sorte 4.
3: Libra.
2: Sabedoria será sua companheira nesta sexta-feira, libriano. Não há nada que você não possa solucionar ou obstáculo algum que você não possa superar. Deve apenas ser sagaz, brilhante e afirmativo em suas palavras, atos e comportamentos. Cor do dia verde escuro, número de sorte 60.
3: Escorpião.
2: Esteja preparado para surpresas que poderão acontecer neste final de semana, escorpiano. As revelações vão surgir naturalmente e, como nada lhe ficará oculto ou escondido, você terá a oportunidade de lidar com toda a verdade e encontrará um resultado muito positivo, tanto no campo emocional como no campo material. Cor do dia é o branco, número de sorte 47.
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6: Sagitário. A prosperidade e a abundância estarão disponíveis a você, sagitariano. Basta vestir-se de confiança, honestidade e boas atitudes, e o mundo lhe devolverá tudo aquilo que empreendeu em forma de sucesso e boas resoluções. Cor do dia azul claro, número de sorte 36.
7: Capricórnio.
6: Cooperação é a ordem do dia, capricorniano. Você ganha a oportunidade de fechar acordos, negociações, além de estar num ambiente de trabalho em que haja cooperação entre os colegas, possibilitando que todos saiam vitoriosos. Cor do dia é o violeta, número de sorte 25.
7: Aquário.
6: Tome decisões importantes sem medo de errar, aquariano. Você é forte, determinado e não permita que outros sufoquem a sua inteligência. Você não precisa provar nada para ninguém. Deixe o seu poder transbordar. Cor do dia azul escuro, número de sorte 14.
7: Peixes.
6: Pense no bem-estar coletivo, pisciano. Você vai alcançar bons resultados quando o seu foco deixar de ser apenas você e alcançar as pessoas à sua volta. Este é o momento de procurar a sua felicidade, a felicidade de quem está perto de você. Cor do dia é o lilás, número de sorte 3.
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2: Quatro horas e três é o nosso Show da Tarde começando aqui na Rádio Esmeralda 96.5. Ao vivo, hein, gente? Vamos juntos aí, depois de uma gripe véia poderosa, tamo aí, né? Com o nosso Show da Tarde aqui na nossa Rádio Esmeralda 96.5. A minha querida Gisa Vitinista junto comigo na produção executiva do programa. Vamos aí, lidando, né? Nosso Show da Tarde, em nome das melhores empresas e marcas da Vacaria e da região. Você que se liga aqui no Sistema Vacarense Comunicações, seja bem-vindo. Até às 6 horas da tarde, vamos na sua companhia. Abraço aí para toda a gurizada ligada com a gente, as plataformas da comunicação, e para você aí se comunicar com a gente. 3231-7828, 984-18-6298 e 99159-6663. É o nosso Show da Tarde aqui na Rádio Esmeralda. É a produção executiva da minha rainha, né? Gisa Vindiris. E até aí 13 graus a temperatura, até às 6. Estamos juntos com você. 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Ô Marcão, abraço aí para ti, meu galo. Hoje é dia 21, né, Gisa? Dia 21 de agosto. É dia do favelado, viu? É dia de São Pio décimo também. É, e dia de show da tarde até às 18h com o melhor da música gaúcha. Pra você que se liga aqui na Mais Popular.
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4h14 é o nosso show da tarde ao vivo aqui na Rádio Esmeralda. Abraço aí pra gurizada ligar com a gente. O Sadio lá do Campestre, né? Já tá na companhia. Abraço lá pro Elias da Cabanha César, também o Cassiano lá da Cabanha César, né? A gurizada velha lá na cabanha tá na nossa sintonia também, né? Meu amigo Kiko tá meio sumido aí, mas tá sempre no pé do rádio, né? Meu amigo José, ô Zé, abraço aí pra você, meu querido. Chuteirinha. Todos os nossos ouvintes aí, né? Todos os cantos e recantos da Vacaria da região. Ó, a gente dá um cumprimento aí a vocês, meus queridos. Vamos chegando aqui com a previsão do tempo, aqui no nosso show da tarde. Hoje é dia 21, né? Dia 21 aí do mês de agosto, sexta-feira. 13 graus a temperatura, o céu segue nublado. Tarde e noite, temperatura baixa, mínima para hoje será de 4 graus, hein, gente? Gelado. Amanhã, dia 22, o dia será de sol com algumas nuvens, temperatura máxima de 12, meu Deus do céu. Mínima de 1 grau. Como é que o evento gripado sobrevive a uma situação dessa, hein? No domingo, dia 23, aí, o dia será de sol com algumas nuvens, temperatura máxima de 13. Mínima de 0, meu Deus do céu. E na segunda-feira, dia 24, o dia será de sol com período de nublado, temperatura máxima de 17, mínima de 11 graus. Informações do tempo com a minha querida Giza Vichnitsky. Já tá 13 graus, gente. Já tô achando muito frio, né? Imagina, Giza, 4 graus, hein? É de bater o queixo. 4h16, horário oficial de Brasília. É o nosso show da tarde aqui na Rádio Esmeralda, a mais popular. 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Uns dois, três queijos também. Aí se armando, né, meu querido? Pega um pãozão velho daquele, né? Feito no forno de lenha. E aí garante, né, meu filho? Aquele café velho bagual, né? Já bota uma lenha no fogão, né? Deixa a casa quente e vai se atracando, né, na lida, né? 4h17. Meu amigo Miranda, como é que tá tu, Miranda? Gente bacana? Tá na escuta aí, Miranda? Câmbio! 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

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Meu amigo Claudio Miro Vida tá comparecendo no evento. Ô, querido. Boa tarde, meu amigo. Abraço pra você. A Giza toca aí uma do Porca Velha pra nós, ô, querido. Abraço aí pra você, né? Tá aí sempre na nossa companhia. Grande Claudio Miro Vida. Tá aí na sintonia. Abraço aí pra ti, Claudio. Tá aí a música.

0: restam recuerdos do Feliciano Goulart.
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13: Boa tarde, Giz. Boa tarde, Samir. É a Fátima. Gostaria de pedir a música O Teixeirinho Gaúcho de Passo Fundo. Queria ser minha esposa Horácio Vargas, para minha mãe Maria Wanda, lá de Esmeralda. a minha vizinha Patrícia e o esposo dela, se for atendido. Muito obrigado. E para vocês aí da rádio, Patrícia.

0: 4 horas e 35 minutos, é o nosso Show da Tarde de volta aqui na Mais Popular. 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O Sadi do Campé está pedindo aqui, gostaria de ouvir a música Os Monarcas, Dom Gildinho. Eterno Monarca, né? Ofereço para a esposa Almira. É o Sadi lá de... lá do Campestre, né, Sadi? Valeu. Também a Tânia pediu aí o primeiro e último mate com Os Monarcas.
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16: Boa tarde, Samirizes. Eu queria a música Morena Luxuosa e queria oferecer para todos do bairro industrial e para vocês aí da rádio, se for atendido. Muito obrigada.

4h58, é o nosso show da tarde aqui na Rádio Esmeralda, ao vivo. 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Abraço aí pro pessoal ligado com a gente. Aqui no nosso show da tarde. Alô, Marcão! Também, Ângela, aí de Lajeado Grande, tá escutando a gente aí, pediu música dos Mateadores para o esposo Joel, né, Gisé? É, e também meu amigo Marcão aí também, que adora onde mora o Sabiá, lá da borracharia do Marcão. Tá aí a música, meu querido. Bateu 5 horas o relógio, hein? 13 graus.

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1: Tá, Gi, Samir, tudo bem, Aneca? Eu gostaria de ouvir a música Trote do Alazão, pode ser? Se for atendido, agradeço. Muito obrigado, um abração aí para vocês.

0: 5:19, é o Show da Tarde aqui na Rádio Esmeralda. Estamos de volta, 13 graus a temperatura. 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É a nossa Rádio Esmeralda 96.5. Vamos junto, gente. Até às 6 horas da tarde na sua companhia. No nosso Show da Tarde na Rádio Esmeralda, a mais popular. 5:21 é o nosso Show da Tarde aqui, ao vivo, na Rádio Esmeralda. Antes de atender a música aqui do meu amigo Paim, tá ligado com a gente? 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
0: 5 horas e 24. Meu amigo Paim pediu a música aí, Laçador de Barro, com João de Almeida Neto. Tá aí a música, meu querido.

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9: Cinco horas e 5:32 é o nosso show da tarde ao vivo aqui na Mais Popular. A dona Morena do Santana pediu aí vida a música Cabelos Brancos, né? Com o Ernesto Nunes. Também o Miranda pediu aí Neguinho Macho. É, o pessoal tá ligadinho com a gente aqui na Mais Popular.

0: 5h40 é o nosso show da tarde aqui na Rádio Esmeralda, ao vivo na Mais Popular. 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Agora 5h42.
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5h45 é o nosso show da tarde aqui na Rádio Esmeralda. De pura folha, erva buena, é meu sistema. Meu amigo Miranda, abraço aí pra você. Gente boa. É, o nosso show da tarde tá chegando ao seu final. Agradecendo demais essa semana maravilhosa. Louca de especial, os nossos patrocinadores, amigos e parceiras, as melhores empresas e marcas da Vacaria da região junto com a gente. E a gente volta à noite com o Paradão Sertanejo. Já já tem notícia da tarde com Mirão, depois Marcos Cola Duarte e o Esmeralda nos Esportes. Depois da Voz do Brasil a gente chega, né? Com o Paradão Sertanejo. Obrigado, Giza, pelo trabalho maravilhoso, minha querida. E vamos pro rancho, né? Vamos voltar pro nosso rancho aí, descansar, né? Abraço aí pra todo mundo que tá ligado. Obrigado pela companhia, sempre deu no coração. Na Rádio Esmeralda, tá logo de bom. Tchau, gente.

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0: Muito obrigado a vocês! Valeu mesmo, de coração!
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1: 17:59. 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
3: A Rodoplast, em parceria com a Ambiental Plast, Universidade de Caxias do Sul, deu um passo histórico rumo ao projeto pioneiro de hidrogênio de baixo carbono em Vacaria. Iniciativa contemplada no edital estadual de fomento ao hidrogênio verde. O hidrogênio verde H2V caminha para se tornar um importante recurso energético até 2050, inclusive no Rio Grande do Sul. O Estado acelera o desenvolvimento de um ecossistema focado na molécula, transformando projetos embrionários na próxima fronteira da energia limpa. O governo do Estado, por meio do Programa de Desenvolvimento da Cadeia Produtiva de Hidrogênio Verde no Rio Grande do Sul, contemplou empresas através de edital que tem como objetivo financiar iniciativas para a produção de hidrogênio limpo. O programa vai destinar um total de 102,5 milhões para financiar projetos no setor. As empresas selecionadas poderão receber até 30 milhões de reais cada, sem a necessidade de reembolsar o Estado, desde que garanta uma contrapartida mínima de 30% do valor do projeto. Uma dessas empresas é a Rodoplast, em parceria com a Ambiental Plast, Universidade de Caxias do Sul. O projeto integra gestão de resíduos sólidos urbanos e produção de energia limpa, fortalecendo a economia circular, a sustentabilidade ambiental e o desenvolvimento tecnológico no Rio Grande do Sul. A Rodoplast, indústria, comércio e componentes plásticos, prevê aplicar o combustível gerado por pirólise, uma técnica de produção de energia renovável a partir de matéria orgânica, no abastecimento de caminhões de coleta de resíduos urbanos movidos a hidrogênio. E nesta sexta-feira, dia 21, a comitiva da Secretaria de Meio Ambiente e Infraestrutura do Estado, liderada pela secretária Marjorie Kaufmann, esteve em Vacaria, onde a Rodoplast está instalando a planta para desenvolvimento desse projeto. O espaço está localizado na BR-116, saída para Lages, próximo ao viaduto do trem, e os equipamentos estão em fase de testes. Ela disse que o governo acompanha a instalação desses projetos por estar financiando esses empreendimentos. Marjorie afirma que a Rodoplast está dentro dos padrões e diz ter saído satisfeita da visita feita à empresa aqui em Vacaria. Omar Sec, diretor da Rodoplast, falou que o entusiasmo do projeto, citando os benefícios para o meio ambiente e a comunidade com o recolhimento dos resíduos urbanos para a produção de energia e futuramente do hidrogênio verde. Vacaria produz em torno de 35 toneladas de lixo diariamente e que serão absorvidos por esse projeto. O município vai deixar de gastar com o envio desse material diariamente para o Tarcílio Costa em Santa Catarina. Também esteve presente aqui nesta visita o presidente da Farsul, Domingos Velho Lopes. A Brigada Militar realizou na noite de ontem uma ação de saturação de área nos bairros Kennedy, Petrópolis e Mutirão, com o objetivo de identificar o policiamento ostensivo ou intensificar e também preventivo na região. A operação contou com patrulhamento e abordagens em pontos estrategicamente selecionados. Durante a ação, foram abordados 5 indivíduos que passaram por consultas nos sistemas informatizados. Nenhuma restrição ou irregularidade foi constatada e a operação transcorreu dentro da normalidade. E a Brigada Militar participou na manhã desta sexta-feira da cerimônia de chegada do fogo simbólico, que marcou oficialmente o início das comemorações da Semana da Pátria 2026 em Vacaria. O ato ocorreu em frente à Prefeitura Municipal pela manhã, reunindo autoridades civis e militares, representantes da Liga da Defesa Nacional e a comunidade. Entre as autoridades presentes esteve o comandante do 10º EPM, tenente-coronel Ângelo Márcio Ferraz. Neste ano, a chama cívica chegou ao município conduzida pela tenente Terezinha, comandante do eixo norte do fogo simbólico, que representou a Brigada Militar e a Liga da Defesa Nacional. Durante a cerimônia, a oficial destacou o significado da tradição, ressaltando que o fogo simbólico representa o patriotismo e os valores cívicos do povo brasileiro. A comandante também lembrou que 2026 marca os 89 anos do eixo do fogo simbólico no Rio Grande do Sul, destacando um momento histórico para a tradição. Pela primeira vez, uma mulher está à frente do comando do eixo. A participação do 10º BPM na solenidade aconteceu com a presença do comandante tenente-coronel Ângelo Márcio Ferraz. O governador do Rio Grande do Sul, Eduardo Leite, defendeu a concessão de rodovias à iniciativa privada e a cobrança da taxa de licenciamento de veículos pelo DETRAN, Departamento Estadual de Trânsito. Durante o painel, além dos mandatos que o Rio Grande do Sul precisa para continuar avançando, realizado no novo centro de eventos da CDL em Porto Alegre. O governador reiterou a defesa dos pedágios nas estradas estaduais para a realização das obras necessárias para melhorar a infraestrutura e garantir a segurança dos usuários. Leite também defendeu o seu veto à extinção da taxa de licenciamento de veículos cobrada pelo DETRAN, que atualmente custa R$ 114,09. O fim da cobrança foi aprovado por unanimidade pela Assembleia Legislativa, sob a justificativa de que a taxa perdeu sentido após a digitalização do documento. E a Chama Crioula 2026 deve chegar a André da Rocha neste sábado. Ela vem de Rio Pardo e um grupo de cavalarianos, envolvendo cavaleiros do 5º Vacarianos a Cavalo de Vacaria e piquete de 35 de Lagoa Vermelha, conduziram até este ponto. De lá, a chama crioula será trazida para a Vacaria e também será conduzida até Lagoa Vermelha. A chegada aqui em Vacaria deve acontecer na terça-feira, dia 25. As candidaturas para o cargo de deputado federal nas eleições deste ano caíram 28%, de 10,6 mil em 2022 para 7,6 mil em 2026, segundo dados do TSE, o Tribunal Superior Eleitoral. A redução reflete reformas eleitorais recentes, que buscam diminuir o número de partidos e estimular a fusão de siglas. O número de partidos na disputa também é menor. Há 4 anos, 32 tinham candidatos na disputa. Agora são 28. Essa redução aconteceu por causa das fusões e incorporações de algumas siglas. O PTB e o Patriota se fundiram e deram origem ao PRD. Já o PROS foi incorporado ao Solidariedade, assim como o PSC se incorporou ao Podemos. O PL, a Federação União Progressista, União e PP, e o Novo têm o maior número de candidatos. Já a UP, o PCO e o PSTU têm menos. A redução no número de candidaturas ocorreu tanto entre homens quanto entre mulheres. Foi de cerca de 25% entre as mulheres e de aproximadamente 30% entre homens. Em 2022, foram registradas 3.717 candidaturas femininas e 6.905 masculinas para o cargo de deputado federal. Em 2026, são 2.788 mulheres e 4.840 homens. Notícias da Tarde volta na segunda-feira aqui na Esmeralda. Fique ligado, na sequência, Marcos Cola Duarte chega para apresentar o Esmeralda nos Esportes. A todos, uma boa noite.
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9: Olá, bom final de tarde para você, amigo ouvinte ligado aqui na Rádio Esmeralda de Vacaria, o nosso Esmeralda nos Esportes, chegando neste final de tarde, chegando com muitas informações esportivas para você. Vamos estar repercutindo a partir de agora. Tem novidades no Amador, hein? Então fica ligado, pessoal do Amador aí, fica ligado, a gente vai trazer informação para você. Tem novidades para você também no Altos da Glória. Treino aconteceu hoje na tarde, um treino, não foi o apronto, mas já começou a esboçar aquilo que quer o técnico da equipe do Glória, o Fael Júnior. Então a gente já vai estar trazendo mais informações para você já na sequência. Tá bom, gente? Tudo isso e muito mais a partir de agora para você, né? 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E é claro, temos conosco também o nosso amigo Jonathan Dutra, que está com a gente na parte técnica, né? Mais um final de tarde. E obrigado pelo carinho da sua audiência, repito, sempre, sempre a você. Obrigado pela parceria.

0: térmica de 2 aí, quem sabe. De sábado para domingo, minha gente, vamos ter 0 graus, ou quem sabe até negativo. Isso mesmo, né? Está acontecendo, né, aquela volta do inverno, e as temperaturas máximas para esse final de semana vai ser lá na casa dos 12, 13, 14, e assim vai talvez 15 no domingo. Sobe um pouquinho mais a partir de segunda-feira, mas lá por quinta-feira pode ter chuva de novo aqui, né? E claro, vamos estar destacando para você todas as informações, então, também do tempo. Menos mal que, tá? E isso a gente está vendo aqui, que o tempo é bom para podermos ter condições de até quarta-feira ter um tempo seco, porque o Glória joga aqui quarta-feira em casa contra o Sportivo. E a gente quer o quê? Que é tempo bom, né? Para ter uma partida legal aí. A gente está naquela expectativa de ver aí, e isso, olha só como é que é o futebol, agora já vou englobar tudo, é dupla Grenal, é Grêmio Inter, é Glória, no nosso caso aqui, para quem é torcedor do Grêmio, para quem é torcedor do Inter, e ambos são torcedores do Glória, na sua grande maioria também, né? Tá tudo na pressão aí de querer ver jogo para vencer, para sair da situação difícil que se encontram, Campeonato Brasileiro, enfim, e é claro, minha gente, né, o tempo colaborando, o campo está numa condição um pouco melhor para poder jogar. Então, é isso que a gente espera que realmente aconteça, né? Muito bem. Vamos trazer detalhes para vocês aí na sequência. Estou acompanhando aqui já e vou acompanhar, e depois, quando das informações do Glória, eu vou trazer para vocês o nome dos atletas que chegaram no Glória, mais uma vez lembrando para vocês, e que já estão no BID, né? O Glória quer colocar todos no BID hoje, talvez um ou outro fique de fora, mas quer colocar todos que possível no BID para que possam já estar jogando nesse domingo contra o Lajadense, né? O Glória quer aí então ter reforços, né? Mas então vamos esperar aí ver se já tem alguns, né? Está no BID. Falta outros, mas até às 7 da noite a gente acredita que a grande maioria, se não todos, já estarão no BID desses reforços. São 6 no total. Será que vai vir mais gente para o Glória? Depois do intervalo a gente também vai trazer mais informações nesse sentido para você. Tá bom? Então fica atento que nós vamos estar destacando para você tudo isso e muito mais aqui na nossa programação esportiva. Campeonato Brasileiro... Tem jogos no final de semana, além da dupla Grenal, a gente vai repercutir para você aqui também, né? Tudo isso e muito mais. Mas vamos fazer o seguinte, vamos para aquele primeiro intervalo, depois a gente volta então para ter mais informações.
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2: Olha aí, gente, agora são 18 horas com mais 20 minutos. Você está ligado aqui na Rádio Esmeralda de Vacaria com o nosso Esmeralda nos Esportes. 11 graus a temperatura, aquela sensação já de uns 9 graus, talvez um pouco mais, um pouco menos, dependendo aonde você está, né, o local, se é mais baixo, mais alto, tem vento, não tem vento, tudo isso implica na sensação de calor e de frio aonde você está, né, minha gente? Muito bem, vamos trazer a partir de agora detalhes também do nosso Leão da Serra, falar do Glória que está na sua preparação para o confronto frente ao Lajadense. Falar em Lajadense, minha gente, ontem tivemos uma partida, na verdade foram dois jogos que tivemos aí, né? Ontem à tarde, quando tivemos o jogo do Gramadense, né, que enfrentou justamente ao Lajadense, empataram 1-1, e à noite, Brasil de Farroupilha e União Frederiquense, também empate 1-1. E aí terminou a sexta rodada, exceto o jogo do Glória e Pelotas, lá em Pelotas, e do Grêmio Bagé contra o Guarani de Bagé. Mas a classificação, como é que ficou até agora, depois desses empates? Lembrando que tem partidas atrasadas. Pelotas, Glória, Guarani de Bagé, Grêmio Bagé, e Guarani de Venâncio Aires, o Brasil de Pelotas e o Brasil de Farroupilha. Então, são seis equipes que têm jogos atrasados. A classificação até agora. Primeiro colocado é o Veranópolis e o Passo Fundo, ambos com 14 pontos ganhos. A terceira colocação é o Desportivo, que tem 12 pontos. O quarto colocado é o Aimoré com 11. Quinta colocação do Santa Cruz com 9. Sexto colocado é o Apafute com 8. Sétimo colocado é o União Frederiquense, também 8 pontos. E detalhe, minha gente, até o oitavo colocado, que é o Gaúcho, que tem 7 pontos, que estariam classificados à próxima fase, todos eles já têm 6 partidas jogadas. Aí começa, né, para baixo, Pelotas nono, com 5 pontos, o décimo é o Brasil de Pelotas com 6 pontos e 5 jogos, né? 7 pontos por Pelotas, 5 jogos. 6 pontos por Brasil, 5 jogos. O 11º, Brasil de Farroupilha, 6 pontos, 5 jogos. 12º, Gramadense, 5 pontos, aí com 6 jogos. 13º colocado, Guarani de Venâncio Aires, 5 pontos, 5 jogos. 14º, Bagé, 4 pontos, 5 jogos. O 15º é o Glória, 2 pontos, 5 jogos. E o Lajadense, 16º, 1 ponto. Quer dizer, pode melhorar na tabela. Glória, Pelotas, Guarani de Grêmio Bagé, Guarani de Venâncio, Brasil de Farroupilha, Brasil de Pelotas. Nesses confrontos, se houver vencedores, dá um pulo. Por exemplo, hoje, tá? Hoje. Vamos lá, se o Glória tivesse jogado já com o Pelotas e ganhado seu jogo, ele era no mínimo 13º colocado. No mínimo 13º colocado. Poderia ter até ser aí 14º, 13º, 12º, dependendo. Tá? Então, seria isso. Mas, como também se o Pelotas tivesse ganhado o Glória essa partida, o Pelotas estaria com 10 pontos, seria aí o quinto colocado ele. Então, para ter uma ideia. Mas tem, essa partida atrasada vai fazer a diferença ali na frente. Para alguns clubes, tenho certeza absoluta. Certo? Bem, dito isso, agora nós vamos para a rodada. Essa, para o Glória, vai ser o jogo de número 6. Mas a rodada é de número 7. Quando teremos, no sábado, o Sportivo jogando contra o Bagé. O Brasil de Pelotas, no sábado, jogando contra o Aimoré. No domingo, o Gramadense recebe a Pafute. O Veranópolis joga com o Santa Cruz. O Pelotas enfrentando o Passo Fundo. A equipe do Lajadense joga com o Glória. O Gaúcho recebe a União Frederiquense. E o Brasil de Pelotas joga contra a equipe do Guarani de Venâncio Aires. São esses os jogos que teremos, então, já nesta sequência aí também. Certo, gente? Então tá aí alguns detalhes bem importantes desta competição aí. Sabe que a gente já falou isso, repete, volta a repetir. Agora, todos os demais jogos, exceto do Glória, o bom é empate. Principalmente com aqueles que o Glória já ainda não jogou. Aqueles quatro primeiro, tá lá, Veranópolis, Passo Fundo, Sportivo e Aimoré, o Glória já jogou com dois. E estes, tá, até aí, ganham seus jogos até não jogar com o Glória. E o Glória que ganha os jogos deles, que é do Passo Fundo e do Veranópolis, que ainda falta, além do Sportivo, Veranópolis e Sportivo. Não Passo Fundo. Então, tá, se ganhar esses aí, beleza. Certo? Por quê? Por que eu digo isso? Porque daí o Glória tem a condição de ele subir na tabela de classificação. Esta é a situação. Hoje o Glória mira a oitava colocação, que está com o Gaúcho, 7 pontos. O Glória tem apenas 2. Ah, não vai dar para chegar nessa. Não, não vai dar. Mas o Glória tem a obrigação de vencer o Lajeadense para sair dessa posição incômoda e buscar estar aí, quem sabe, lá depois do jogo contra o Sportivo, né? Que vai ter na sequência em casa, e depois ainda contra o Veranópolis, se conseguir 3 vitórias consecutivas com 9 pontos, 11, aí ele já pode mirar algo maior, para ficar ali entre 8º, 9º, 10º, talvez, para depois ali na frente ele ainda chegando próximo da 8ª, da 7ª colocação, talvez 6º colocado, que hoje é o que é possível para o Glória. Hoje é o que é possível. Dentro disso, uma semana praticamente de trabalho teve o técnico Fael Júnior. Na verdade, ele foi anunciado e chegou na terça-feira à Vacaria, já trabalhou com os jogadores, terça, quarta, né? Quinta, hoje sexta-feira, tem amanhã ainda de manhã para trabalhar. Então são 5 dias, mas a gente conta a semana. E nesse período, né, de terça, quarta, quinta e sexta, ele teve aí 5 períodos de treinamento. Vai ter um sexto, que é amanhã de manhã, antes da viagem para Lajeado. Então, minha gente, isso faz com que se tenha uma boa condição de observar, corrigir, ver o que precisa melhorar e assim por diante. Tá? Ele está trabalhando. Houve chegada de 6 reforços, como a gente já falou, do Marcos Vinícius, o lateral esquerdo, do Vandinho, que é meio atacante, do Alan Leite, que é atacante, do André Vinícius, que é lateral direito, do Douglas Lopes, que é zagueiro, e do Vini Moura, que é o atacante também, que já chegou à Vacaria. Esses foram os nomes que já chegaram à Vacaria. Detalhe, minha gente, o Glória está buscando reforçar a sua equipe, né? E poderá chegar mais um jogador ainda, tá? Mais um jogador poderá chegar. Um volante também poderá chegar aí ao Altos da Glória. Até o presente momento, olha só, até o presente momento, o Glória tem aqui, no dia de hoje, já o técnico Fael Júnior, já está registrado no BID, poderá estar no banco de reservas. Tem o Alan Leite, já apareceu no BID. O André Vinícius já está no BID. O Douglas Lopes já está no BID. O Marcos Vinícius já está no BID. O Vandinho já está no BID. Falta o Vini Moura neste momento para entrar no BID. Entrando o Vini Moura, fecha todos. Todos estarão ali e estarão à disposição do técnico, então, do Glória, que é o Fael Júnior. Certo? Dos 6 contratados, 5 já estão no BID. Temos o quê? Uma meia hora, um pouco mais aí, que poderão estar. Mas eu conversei com o Fael Júnior sobre exatamente essa semana de trabalho, que avaliação ele pode ter com essa constatação da necessidade de reforço, chegadas de reforço, o trabalho, o que ele viu, o que ele está projetando, o que pode nos trazer como detalhes também, professor.
3: Um confronto direto, né? Principalmente, primeiramente falando isso, é um confronto direto. As duas equipes que estão lá embaixo. Uma vitória nossa nos coloca próximo dos adversários nossos aí, que também estão ali com 7 pontos, 5 pontos. Então, um confronto super direto. E aqui no Brasil, aquele negócio, né? A gente já chega precisando do resultado. Digo no Brasil, nosso país aqui. Então a gente já chega pressionado com resultado, temos que ter resultado, estamos nessa situação, estamos buscando uma reabilitação, precisamos dela para não deixar, já falei isso para os jogadores, para não deixar lá para o final. Aí vai brigar por outra coisa, temos que brigar por classificação. E esse jogo é de suma importância para isso. Uma, lógico, independente do resultado, ganhando, entendeu? Nós estamos ainda na parte de baixo. Mas ganhando, você dá uma confiança para os dois jogos que estão que vamos ter em casa. Um resultado adverso, por exemplo, nós temos dois jogos em casa. Mas vamos vir ainda com a pressão do próprio resultado. Então é importante, principalmente, desempenhar lá, ter um bom desempenho, ter uma boa performance. Com uma semana que fui abençoado com essa semana de trabalho, é o ideal? Não, não é. Mas não é uma pré-temporada. Pega os jogadores mais condicionados. Colocar em prática alguma coisa que eu quero de modelo de jogo, principalmente aumentar a intensidade, tentar aumentar a intensidade desse time, ser um time vertical, um time que tenha velocidade na frente, principalmente, e vamos lá com nossos conceitos e fazer um grande jogo.
2: O senhor recebeu também alguns reforços nessa semana. É, o senhor viu algumas carências, o senhor está observando e vai observar em jogo, porque tem aquele velho ditado, treino é treino, jogo é jogo, né? Mas o senhor acredita que já houve uma evolução daquilo que o senhor assistiu, então, da equipe para aquilo que o senhor está montando para esse jogo?
3: Olha, você falou treino é treino, jogo é jogo, mas em termos de treino, o que eu gosto de modelo e de estratégia de jogo é o que eu quero, é um time com velocidade, um time com intensidade. E eu não vi isso em alguns jogos nossos, né? Até pela característica do atleta, não do modelo, do atleta, que não tem essa característica de verticalidade, tem a característica de jogo mais apoiado. Eu gosto do jogo apoiado, mas gosto do jogo apoiado e vertical. E para você fazer um jogo apoiado e vertical, você tem que ter jogadores rápidos. E isso, os jogadores que chegaram com essa característica. Jogadores que eu conheço, alguns trabalharam comigo, outros eu vi jogando, joguei contra. E isso ajuda até a adaptação do modelo de jogo.
2: Bem, a gente sabe, como o senhor já mesmo falou, que a gente está na parte de baixo, juntamente com esse adversário, que é o Lajedense, que ontem acabou conquistando seu primeiro ponto na competição. O senhor observou, com certeza, o jogo, de alguma forma o senhor viu os pontos falhos, os pontos altos desta equipe. E como é que o senhor vê, então, esse confronto do Glória para eles lá? E até por jogarem em casa, o Lajedense tem uma certa pressão a mais do que o Glória, né?
3: Sim, o empate fora de casa para eles não deixou de ser um mau resultado, passou a ser até um bom resultado até para nós. Porque aí o empate do jogo da noite também segurou, deixa mais próximo dos adversários. Bom para eles que jogou fora de casa e conseguiu o primeiro ponto, que dá uma motivação maior também para jogar contra nós. Foi uma equipe que jogou fora de casa, tentando agredir o adversário, marcando lá na frente, buscando a vitória. Um time que não teve medo de jogar fora de casa, mesmo na condição da tabela. Então, pelo modelo e a maneira que jogaram contra o Gramadense, creio que deve manter a maneira de jogar, de ser um time agressivo, até pela característica, né, do time deles também, que é assim. É um time que tomou muitos gols justamente porque propõe esse jogo, porque agride, porque tenta sair e muitas vezes fica descoberto. Então é um time que propõe jogo. Não, a posição da tabela é difícil, mas também o jogo também vai ser difícil. Um jogo difícil, principalmente pelo fator psicológico, né? Fator anímico da coisa aí, dos dois clubes, dos dois times estarem na posição difícil na tabela.
4: A gente estava observando e até conversando com o próprio professor Beto Almeida com respeito à própria competição, as equipes na competição, analisando esta rodada, as rodadas anteriores, uma ou duas talvez se destacam mais, estão com uma pontuação maior, as demais já estão mais parelhas, exceto nós que estamos ali na parte de baixo, mas que poderemos chegar também com uma vitória ou duas, já está naquele bolo. O senhor vê a competição muito parelha, que é o detalhe que vai definir, ou dá para fazer algo diferente e ser um desses protagonistas?
3: Acho que o campeonato até está indo para a sexta ou sétima rodada.
4: Para nós a sexta.
3: A sexta, né? Para a sétima que seja, já vai se desenhando aí os clubes classificados ali, pelo menos do quarto para frente. Né? E aí fica dos quatro para baixo ali a luta pela classificação, do quarto ao oitavo. Que aí o campeonato vai se desenhar aí, né? Faltando aí agora para nós 10 rodadas, né? É isso? A partida, faltando 5 rodadas, já se desenhou os classificados, os 4 primeiros classificados, e a briga vai estar ali para classificar do quinto ao oitavo. E é onde hoje onde nós estamos brigando, para entrar ali naquele bolo. Pode se desenhar de uma maneira, se as vitórias forem acontecendo. Eu passei por isso esse ano, né? Que as vitórias aconteceram e nós brigamos, quase brigamos ali para entrar ali no G8. E podendo até, se a vitória acontecesse de uma maneira mais convicta em alguns jogos, né, que nós fizemos, podia no G4. A mesma coisa eu estou vendo aqui também. Nós podemos brigar pelo G8 e como podemos brigar ainda pelo G4. Porque tem 30 pontos de disputa. São 30 pontos de disputa. E com 21, 22 pontos se classifica. Se tem 30, se nós conseguimos fazer o maior número de pontos, pode entrar até no G4, quem sabe.
4: Para a gente finalizar, a gente sabe que o nosso gramado talvez não ofereça todas as condições necessárias, tem pontos irregulares, enfim, mas em Lajeado está a condição pior ainda do que essa. Para seu modelo de jogo proposto, vai lhe dificultar um pouquinho mais? Vai ter que ser muito na superação também?
3: A gente tem que se adaptar ao campo, ver as condições do gramado, não arriscar tanto, né, na construção da parte defensiva, não arriscar tanto, mas arriscar sim na parte ofensiva, que é onde você erra na parte ofensiva, você tem a condição de se recuperar. Onde você erra aqui tentando construir, fazendo alguma jogada com o jogador que nós temos, aí é dificultado. Por isso que o jogo aqui fica muito de contato. O jogo é muito contato pelas condições do gramado. Eu acho péssimo isso, né? Eu acho péssimo. Mas fazer o quê? É o que nós temos para hoje, é o que nós temos no nosso gramado, é o que nós temos no gramado Lajeado. E quando tiver um gramado mais em condições, se der para propor o jogo de uma maneira mais, vamos dizer assim, plástica, né? Sim, mas quando não, temos que se adaptar o mais rápido possível ao campo.
2: E essa é uma constante do futebol gaúcho, muitas vezes, por uma simples questão. O clima, né? O clima não permite a gente, às vezes, ter até melhores gramados. Se não, vejamos, as fortes chuvas que estão acontecendo aqui no Rio Grande do Sul, por mais que se tenha um cuidado, e hoje, felizmente, a gente tem uma condição de ter um gramado razoavelmente bom, poderia ser melhor se não tivesse tanta chuva. E aí você tem que fazer alguns treinamentos no gramado principal, não é só no dia do jogo, né? Mesmo assim, existe uma condição que realmente é difícil, né? de superar. Enfim, mas vamos lá, vamos acreditar que superando o gramado, dificuldades, enfim, o Glória vai chegar lá. Eu tenho plena confiança e convicção que vai acontecer isso, tá? Que vai. Até porque hoje o trabalho, acompanhei todo o trabalho no Altos da Glória, eu vi exatamente isso que o técnico Fael pediu: intensidade. Cobrou muito defensivamente, posicionamento, como ofensivamente, né, as chegadas, né, ofensivamente. Ser um time vertical, ou seja, para frente, né? Dominar a bola já olhando para frente, não olhando para o lado, para trás, não. Procurar a frente, ser vertical. E tomara que isso realmente aconteça, né, que a gente consiga esse resultado. É um jogo difícil. Ah, mas o Lajeadense é o último colocado. Sim, mas não esqueçamos, nós hoje estamos também na vice-lanterna. Podemos e devemos sair dali? Acredito que sim, mas respeitando muito esse adversário, que ele vai brigar do início ao fim. Ele brigou ontem contra o Gramadense e conquistou um ponto tão importante para ele, que foi o primeiro na competição, né? Fora de casa, dá um ânimo diferente. Com certeza faz com que os atletas tenham a possibilidade de pensar diferente já para o próximo jogo em casa. Vai ter alguns reforços, dois jogadores que estão chegando por lá, o Glória também. Já no BID tem 5 nomes, o Alan Leite, o André Vinícius, o Douglas Lopes, o Marcos Vinícius e também o Vandinho. Ainda não apareceu, né, o Vini Moura. Talvez esse não apareça hoje, até porque depende da Federação Capixaba, lá do Espírito Santo, se ela liberar ele ou não. Caso contrário, não vai ter essa condição. Mas enfim, né, a gente está aí no aguardo, exatamente para poder ver como será esse trabalho também dentro de campo. Intenso foi. Tá, amanhã será também, tenho certeza absoluta, é o trabalho pronto, tem aquele famoso rachão podendo acontecer. O ambiente está um ambiente legal no Altos da Glória e a gente vai ver isso também acontecendo, e tenho certeza absoluta. Certo, gente? E é 15h30, domingo o jogo, lá em Lajeado, estaremos lá juntamente com Leonardo Silveira, com Romain Carlesso, contando todas as emoções para você. Fique ligado com a gente, dentro da nossa jornada esportiva a gente poderá ter mais novidades, até mesmo de contratação para você. A gente sempre continua buscando, né, nomes para descobrir e trazer para você, amigo ouvinte aqui da Rádio Esmeralda. Tá bom? Isso aí. Um abraço para toda a galera que está ligado com a gente. No Wagner Vargas é um ouvinte aqui da Rádio Esmeralda, nos nossos programas, todos os finais de tarde, a galera aí que está sempre ligado conosco. Obrigado pelo carinho, obrigado pela parceria. Luiz Borracheiro, aquele abraço, está ligadaço com a gente ali nos Carvalhais, juntamente com o Leonardo, todas as suas famílias, aquele abraço, né? Vamos lá, vamos todo mundo esperando que as coisas aconteçam da melhor forma possível para o nosso Leão da Serra, né? Dito isso, a gente vai para o intervalo comercial, depois volta, porque também tem muito o que falar da dupla Grenal, tem informações do esporte amador, tem novidade para você, a gente já volta.
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Agora são 18 horas 44 minutos. Você está aqui na Rádio Esmeralda de Vacaria com o nosso Esmeralda nos Esportes. 10 graus é a temperatura. Vamos ter uma noite aí, o amanhecer de sábado, com a temperatura mínima de 4 graus, 3 graus aproximadamente. Talvez em alguns pontos até menor. Existe alguma possibilidade de ser até negativa a sensação térmica em outros pontos aqui de nossa cidade. 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Estava vendo aqui, o pessoal está me mandando, no bairro Glória ali está 7 graus no termômetro lá. Então, depende do lugar, né? O lugar tem um pouquinho mais, outro menos, o vento, tudo isso acaba influindo na temperatura. O certo é que tu tem que cuidar, porque a garganta pode ir. Aí tu vai ter que ir para a injeçãozinha, tomar aquele remedinho e tal, coisa, né? E a gente, por exemplo, que trabalha no rádio aqui, usa a voz, é complicado. Eu, alguns dias atrás, estava aí ruimzinho da garganta. Hoje, estou tentando me cuidar, mas não está fácil, meu amigo. Muito bem, vamos trazer informações para você da dupla Grenal, agora, neste momento. E o detalhe na dupla Grenal é exatamente o momento que vive, que está vivendo aí a dupla, né, Grenal no Campeonato Brasileiro. Difícil, complicado, sofrido, né? A gente, quando tem uma esperança, agora vai melhorar, parece que as coisas não acontecem. Olha o torcedor do Grêmio. Venceu São Paulo e tal. Agora vai chegar contra o Atlético Mineiro fora de casa, vai fazer um grande jogo. Não viu a cor da bola. Olha o Internacional. Jogou contra Palmeiras, Flamengo, Corinthians, pela Campeonato Brasileiro e também pela Copa do Brasil. Agora vai. Pegou o Remo. Não perdeu, porque o Remo não chutou a gol. Teve oportunidade de fazer o resultado, ganhar de 1, de 2, de 3 a 0. Carboneiro foi o cara que fez o gol do Inter e perdeu os gols. E o Internacional acabou perdendo 2 pontos em casa para o Remo. Poderia estar melhor na tabela de classificação. Agora vai encarar em casa a equipe do Atlético Mineiro, que vem de uma vitória sobre o Grêmio. Colorado, que não vai ter Matheus Bahia nesse setor. E aí, Pezzolano tem algumas alternativas. Brian Aguirre na esquerda, Bernabé na esquerda. Quem entra daí na frente, se o Bernabé for recuado, coisas nesse sentido. Inter, que já colocou no bid também os seus reforços, Eliasson e também o Sanabria. A pergunta é, Eliasson, sinceramente, não vi jogos dele. O Internacional confia que esse jogador possa corresponder e tomara que corresponda. É um atacante de lado para abastecer o ataque. O Sanabria é um jogador que chega com desconfianças. Não poderia ser diferente. E ele entende dessa desconfiança e despreparado para superá-las. Centroavante que faz poucos gols, não serve. Não serve. Agora, essa semana, nas redes sociais, nos sites aí esportivos, o Coudet reclamando com o Borré por errar gol, por não ser presente. Não adianta, meu filho. Se tu não fizer gol, tu tá fora. Centroavante que não fizer gol, tá fora. Ah, mas tem que fazer um por jogo. Não, não tem que fazer um por jogo. Mas a cada, para ser um centroavante regular, a cada 3 jogos, um gol. Aí tu vai entregar. Claro que tem centroavantes que vivem momentos que fazem a cada 2 jogos um gol. Mas tu tem que fazer a cada 3, 4 jogos um gol. Ser participativo, atuante, né? Porque senão a desconfiança vem, é normal. O torcedor, ele entende que centroavante está ali para fazer gol. Tá? E cobra sobre isso quando você tem a possibilidade de fazer e não o faz.
Né? Então, chega ele com essa desconfiança e a gente vai ver como vai se portar esse jogador. O Inter que vai jogar contra o Atlético Mineiro neste sábado, amanhã, 18h30. Tá? Horário para o Inter jogar e depois ter tempo de se preparar para o confronto contra o Grêmio na quinta-feira, 8 da noite, pela Copa do Brasil. Aí temos uma condição, né? Temos uma condição de observar, tá? Como chega para a Copa do Brasil. Isso vale para o Inter, vale para o Grêmio. Se ganhar do Atlético Mineiro, o Inter chega com moral, correto? Se empatar, com desconfiança. Se perder para o Atlético Mineiro, o torcedor não vai a campo. Ah, a competição é diferente. É diferente. Mas o torcedor é movido a vitórias, a paixão. É assim. Então tem que dar motivo para ele para entender. Ó, vai ter. A coisa vai acontecer. Tem que ter fato novo para ele ir a campo. O Grêmio também. O Grêmio vai jogar mais uma vez fora de casa, neste domingo. Vai encarar o Bragantino fora de casa. Tá? E com certeza, para esse jogo das 16h do domingo, o Grêmio tem que apagar a imagem do que foi a equipe no confronto contra o Atlético Mineiro. Torcedor, ele fica, né, chateado com o que está vendo. Né? O Grêmio tem dois retornos que estará à disposição do técnico Luiz Castro para o confronto contra o Bragantino. Tem também, não tem o Gustavo, não tem o Kahneman, mas tem o retorno do lateral esquerdo Marlon e do volante Vilaçante, que foram preservados na derrota contra o Atlético Mineiro. Treinaram normalmente, vão a campo. Né? Tem lesões. Noriega, Vilaçante, o meia Krovinovic é a tendência para então ser a terceira vaga do setor, que seria do Nardoni, que é desfalque por um estiramento no joelho direito. Dodi, volante também, titular contra o Galo na vaga do Vilaçante, teve uma avulsão na patela do joelho direito, está fora dos próximos jogos. Tá? Gustavo Martins, como eu falei, né? Não vai estar em campo. Então, quem vai ser o companheiro de zaga do Wallace? Tem um edema muscular na coxa esquerda. Wagner Leonardo é o único zagueiro de lado esquerdo disponível. Kahneman está suspenso pelo terceiro cartão amarelo. Luiz Eduardo da base também é alternativa. Mas, enfim, vai ter mudanças. Como vai ser encarado? Não sei. O importante é que o Grêmio, no mínimo, empate com o Bragantino, para que o torcedor também tenha a condição de acreditar no Grêmio no Clássico Grenal pela Copa do Brasil na próxima quinta-feira às 20 horas. Repito, é campeonato diferente, é mata-mata, quem chegar melhor leva, sim. Mas o detalhe é, a desconfiança até começar o jogo existe se você não fizer um bom jogo último. Por que que o Internacional teve o respeito do torcedor, tá? Depois da vitória sobre o Corinthians, do empate com o Flamengo, para o confronto lá contra o Palmeiras. E aí lotou o Beira-Rio praticamente contra o Remo. É resultado. Ah, mas o empate contra Flamengo e Palmeiras é um baita resultado, são as melhores equipes do Brasil. Classificou na Copa do Brasil, então agora eu vou, tô acreditando. Aí tu me faz uma... O Grêmio é a mesma coisa. O torcedor quer ver isso. Tá? Ele tem dois jogos fora de casa pelo brasileiro, um terceiro jogo fora de casa, que é o primeiro da Copa do Brasil, para depois decidir em casa, mas o torcedor sabe. Gente, vamos melhorar, tem que melhorar. O retrospecto hoje do Grêmio não é bom, de forma alguma, não é bom. E tem que melhorar, e muito. Tá? Então, minha gente, vamos aguardar para ver como será esse tricolor aí também. Falei de novidade do nosso campeonato amador, futebol de campo, Série A, estava prevista rodada neste final de semana, no domingo, e hoje a Secretaria de Esportes do município de Vacaria, em comum acordo com os clubes que estão, né, nesta competição,
definiram que, devido à umidade que está nos campos, possibilidade até de pancada de chuva, quem sabe, toda essa questão, está adiado a rodada. Vai ficar para um outro final de semana. Então não teremos jogos nesse domingo do Campeonato Amador Série A. Teremos 3 partidas, 2 no Cristal e 1 também no Campo do Brasil. Não teremos, tá certo? O pessoal está de folga, todo mundo em casa, né, tranquilo com a família. O que a gente tem sim neste final de semana é novidades no município de Monte Alegre dos Campos. Né? A comunidade lá está iniciando uma competição que vai estar fazendo com que todo mundo possa prestigiar lá no ginásio de esportes, né, que com certeza movimenta as capelas, a cidade, enfim, todo mundo, né, que é a Copa Cressol de Futsal. Primeira rodada prevista para esse sábado, teremos jogos iniciando às 16 horas. São Judas Tadeu enfrentando o Tabajara, logo após tem União PDC jogando contra o Vitória. Santa Fé tem como adversário o Atlético Águia. Pelo grupo A, esses jogos. Pelo grupo B, São Francisco jogando contra a Saúde B, a Saúde A enfrentando a equipe do Menino Deus e o Amigos da Bola jogando contra o Trem Bala. São jogos que estarão acontecendo lá no município de Monte Alegre dos Campos. Um abraço a todos aí, tá bom, gente? Valeu demais, minha gente. Estamos chegando ao final de mais uma edição do nosso Esmeralda nos Esportes. Obrigado pelo carinho da audiência, pela parceria. Tidão que esteve com a gente na parte técnica. 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Para você, chegando então, Voz do Brasil. Depois, Samir Becker, Tigisa, Vitinski no Paradão Sertanejo. Sequência, KM93 com o Samir Goulart. A todos, uma boa noite e um grande abraço.

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1: Olá, boa noite.
2: Boa noite para você que nos acompanha em todo o país.
1: Sexta-feira, 21 de agosto de 2026.
2: Vamos ao destaque do dia.
1: Dia D de vacinação.
2: Sábado é dia de levar crianças e adolescentes de até 15 anos aos postos de saúde.
1: Calendário nacional oferece 20 vacinas que protegem contra doenças como meningite, tuberculose e sarampo.
2: Agosto é mês para intensificar a imunização, como disse Éder Gatti, do Ministério da Saúde.
3: O objetivo é resgatar as pessoas que perderam a oportunidade de vacinação. Nesse momento, o Ministério da Saúde aumenta o abastecimento dos municípios e a gente estimula os municípios a também promoverem ações que intensifiquem a vacinação.
1: Mais de 3 milhões de pessoas não podem abrir conta em plataforma de aposta.
2: São beneficiários do programa, dos programas sociais ou de renegociação de dívidas. Raquel Mariano.
4: A medida tem como objetivo proteger recursos destinados à assistência social e à recuperação financeira das famílias.
1: Cidadão pode contar com atendimento presencial para acessar a conta gov.br.
2: Plataforma dá acesso a mais de 5 mil serviços públicos.
1: Vamos saber mais sobre o funcionamento da conta e níveis de segurança.
5: A conta do gov.br funciona como uma espécie de identidade. Ela é gratuita e pode ser feita por qualquer brasileiro.
2: Hoje, na apresentação da Voz do Brasil, Luciano Seixas e Mariana Jungmann.
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2: Sábado é dia D de vacinação.
1: É hora de atualizar a caderneta e levar crianças e adolescentes menores de 15 anos às unidades básicas de saúde e pontos de imunização em todo o país.
2: A campanha segue até 1º de setembro, com a oferta de 20 vacinas do calendário nacional que protegem contra doenças graves, como meningites, tuberculose e cânceres associados ao HPV.
1: O ministro da Saúde, Alexandre Padilha, fala sobre a vacinação.
6: A campanha de atualização é exatamente porque tem muitas crianças que receberam a primeira, a segunda, mas não receberam a terceira dose de uma vacina que precisa de 3 doses, ou não tomaram o reforço. Como cada vez mais a gente tem mais vacinas incorporadas no SUS, muitas vezes os pais têm até uma dificuldade de acompanhar o calendário. Por isso que eu sugiro aos pais entrarem no Meu SUS Digital, baixar a caderneta de vacina do seu filho no Meu SUS Digital, no celular, porque o próprio Meu SUS Digital manda mensagem para o pai e para a mãe quando está para atualizar a vacina, quando está para vencer aquela vacina, da importância dessa atualização.
2: Para saber mais sobre a campanha de vacinação que ocorre durante todo o mês de agosto, eu e Mariana Jungmann conversamos com Éder Gatti, diretor do Departamento do Programa Nacional de Imunizações. Vamos acompanhar.
1: Diretora Dergatti, seja bem-vindo à Voz do Brasil, um prazer falar com o senhor. O senhor pode começar dizendo pra gente quais são as vacinas e quais os grupos prioritários dessa campanha?
3: É um prazer estar aqui falando com vocês. O público-alvo são todas as crianças e adolescentes com menos de 15 anos de idade. Então, todas as vacinas que fazem parte da rotina de vacinação dessa faixa etária, ela faz parte, então, do escopo dessa multivacinação. Então, nós estamos falando aqui de vacinas contra poliomielite, sarampo, difteria, tétano, coqueluche, e também tem as vacinas de adolescente, como, por exemplo, HPV, e também as vacinas de meningite, as vacinas contra o pneumococo, ou seja, são várias vacinas. A gente está falando de cerca de 20 vacinas que vão estar disponíveis nos postos. São vacinas que já estão nos postos, elas já estão ali disponível para a população na rotina. Porém, a gente aproveita esse mês para intensificar. O objetivo é resgatar as pessoas que perderam a oportunidade de vacinação. Então, nesse momento, o Ministério da Saúde aumenta o abastecimento dos municípios para que tenha mais vacina nos postos e a gente estimula os municípios a também promoverem ações que intensifiquem a vacinação. Como, por exemplo, o dia D, que está sendo chamado para o dia 22, que é um sábado, e também ações extramuro, ou seja, a sair da unidade de saúde para vacinar em ambiente público, ambiente de alta circulação de pessoas. Então, com isso, a gente espera melhorar ainda mais a cobertura vacinal.
1: Pois é, o senhor mencionou aí o dia D, né, que vai acontecer no dia 22 de agosto, a campanha vai até 1º de setembro, mas por que que é importante a gente ter um dia assim de mobilização, né? Por que que o dia D, todo ano o governo faz a campanha e tem sempre um dia D, por quê?
3: Olha, as pessoas, elas têm uma rotina muito intensa, né? Hoje em dia as famílias, tanto os pais quanto as mães, normalmente trabalham, muitas vezes não têm condições de levar seus filhos durante a semana nos postos. Então, a multivacinação é meio que para alertar os pais de que é importante pensar na vacinação e colocar a vacinação em dia. E o dia D, essa ação no sábado, ela serve para aumentar a oportunidade das famílias em colocar a vacinação dos filhos em dia. Então, o dia D tem essa importância. É um esforço a mais que a gente faz para ampliar o acesso e aumentar, consequentemente, a oportunidade das famílias em colocar a vacinação das crianças em dia.
1: E como é que fica, doutor Éder, depois de 1º de setembro? As vacinas vão seguir disponíveis na rede pública? Quem quiser, não tiver conseguido ir durante o período de campanha, é só chegar num posto de saúde e se vacinar?
3: As vacinas vão continuar lá. Então, durante a atividade corriqueira do posto, a pessoa pode procurar a unidade e colocar a sua vacinação em dia, mesmo depois ou antes da multivacinação. Esse é o mês de mobilização. É o momento em que a gente está resgatando aqueles que ficaram para trás, colocar em dia e aumentar a oportunidade da vacinação. Então, o mês é especial, ele é de intensificação, mas a vacinação já é uma rotina no SUS e as vacinas estão nos postos.
1: Doutora Dergatti, esse ano existe uma preocupação especial com o sarampo em 3 municípios de São Paulo, né? Que municípios são esses? O que está acontecendo por lá?
3: Olha, na verdade, a preocupação com o sarampo ela deve acontecer em todo o país. Hoje, o sarampo é uma doença que ela é evitável por uma vacina que nós temos no nosso programa há muitas décadas. Porém, a gente está vendo um descontrole do sarampo no mundo. Só para olhar nas Américas, por exemplo, a gente tem países como Estados Unidos, Canadá, México, Guatemala, que estão com o sarampo sem controle, acontecendo milhares de casos. Agora aqui na América do Sul, nós temos 2 países que têm causado muita preocupação, que é a Bolívia e o Peru. Então, o risco de internalização do sarampo, ele é real e é um risco que acontece em todo o Brasil. E, eventualmente, casos relacionados à importação podem entrar. Então, a recomendação de sarampo é para todo o país. Todo brasileiro tem que ter 2 doses, pessoas de 1 ano até 29 anos, 2 doses, pessoas de 30 a 59, pelo menos 1 dose. E isso está disponível em todos os postos, a vacina está disponível em todos os postos do país e qualquer brasileiro pode procurar uma unidade de saúde. Os 3 municípios paulistas, que é o município de São Paulo, o município de São Bernardo do Campo e o município de Guarulhos, eles registraram casos de sarampo, um conjunto de casos relacionado à importação e que agora está tendo um trabalho muito intenso por parte do Ministério da Saúde e pelo Estado e pelos municípios envolvidos em conter esse sarampo. E nós estamos conseguindo e vamos conseguir acabar com essa circulação. Hoje, São Paulo, Guarulhos e São Bernardo do Campo está com uma recomendação irrestrita, ou seja, sem necessidade de verificação prévia se a pessoa foi vacinada ou não. De todas as pessoas de 6 meses até 59 anos, a vacina está ali sendo feita para toda a população, nessa faixa etária, nesses 3 municípios. Então, é importante que quem vive nesses municípios coloque a vacinação em dia, tome uma vacina contra o sarampo, mas as pessoas de outros municípios, é importante verificar se tem pelo menos 2 doses até 29 anos ou 1 dose de 30 a 59 anos. Para não deixar o sarampo voltar no Brasil.
1: Nem o sarampo, nem essas outras doenças, né, doutor Ed? Nem o sarampo, nem todas essas outras doenças que estão aí no calendário de vacinação, né?
3: É importante lembrar que as vacinas, as doenças que são protegidas com as nossas vacinas, embora muitas delas a gente não veja mais, como por exemplo a paralisia infantil, desde 1989 o Brasil não tem um caso de paralisia infantil. E entre outras doenças, são doenças que a gente não vê mais, só que elas ainda estão por aí. Tem países que ainda têm paralisia infantil. De vez em quando, a gente tem um caso ou outro de difteria no país. E embora a gente tenha controlado doenças como coqueluche e meningite, elas ainda acontecem, embora numa frequência menor do que nos anos 80, nos anos 90, ainda acontecem, mas numa incidência mais baixa. Se nós não nos vacinarmos, se nós pararmos com a vacinação, essas doenças retornam e retornam com força. E aí elas podem colocar a vida das pessoas em risco. Então é importante que as pessoas coloquem a sua vacinação em dia e lembrar que vacinar é uma forma de proteger o indivíduo, você vacinado, mas também proteger a sua família e quem convive com você. Porque é uma forma de nós não deixarmos a doença entrar na comunidade, que é a proteção coletiva que as vacinas oferecem.
1: Muito bem, nós conversamos com Éder Gatti, diretor do Programa Nacional de Imunizações. Muito obrigada, doutor Éder, pela sua entrevista aqui à Voz do Brasil.
3: Obrigado pelo espaço. Tchau.
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2: Mais de 3 milhões de pessoas estão impedidas de realizar jogos de apostas online, as chamadas bets.
1: Todas elas recebem algum benefício social e isso proíbe a participação dessas pessoas nesses tipos de jogos.
8: Beneficiários do Bolsa Família, do BPC, o Benefício de Prestação Continuada, do FIES, o Fundo de Financiamento Estudantil, ou de programas de renegociação de dívidas, estão impedidos de abrir ou manter contas em casas de apostas online no Brasil, conhecidas como bets. Isso representa mais de 3 milhões de pessoas. Desde outubro de 2025, o SERPRO, empresa pública responsável por desenvolver a tecnologia da informação, criou a plataforma Módulo de Impedidos, que cruza automaticamente o CPF dos usuários com as bases de dados dos programas sociais. A consulta é feita em tempo real pelas plataformas de apostas, no momento do cadastro, e também no primeiro acesso diário de cada usuário. Assim que o impedimento é identificado em uma conta já existente, a casa de apostas tem até 3 dias para suspender e devolver todo o saldo ao titular. A medida tem como objetivo proteger recursos destinados à assistência social e à recuperação financeira das famílias. O bloqueio da conta em bet é feito exclusivamente pelo CPF e não gera nenhuma penalidade para o beneficiário. Raquel Mariano, para a Voz do Brasil.
2: Pretende ingressar ou já está matriculado em um curso de graduação, pode consultar se a instituição e o curso estão regulares junto ao Ministério da Educação.
1: A consulta é feita pelo EMEC, plataforma oficial que reúne informações sobre a educação superior no país.
2: O sistema permite verificar se o curso é autorizado ou reconhecido e se a instituição está credenciada.
1: Também é possível conferir a modalidade de ensino, o número de vagas autorizado e o curso e se o curso está habilitado a funcionar no endereço informado.
2: O diretor de Política Regulatória da Secretaria de Regulação e Supervisão da Educação Superior, Rafael Furtado, reforça a importância de verificar a situação do curso antes de fazer a matrícula.
9: É importante que o cidadão e a cidadã busque a informação de se o curso existe, se a instituição está no cadastro, se ele está regular, se ele tem alguma marcação de supervisão e especialmente também se o curso é reconhecido. Porque o curso precisa ser reconhecido para poder emitir diploma. E o segundo tipo de informação importante que o cidadão

0: dúvidas para muita gente.
1: Para quem precisa de apoio, o balcão do gov.br oferece atendimento presencial para serviços relacionados à conta.
0: Os balcões de atendimento estão disponíveis em 24 estados para orientar na criação, recuperação e segurança da sua conta.
2: Acesso a documentos, consultas de benefícios, declarações fiscais e utilidades por meio de um único login com CPF e senha é o que oferece a conta GovBR. São mais de 5 mil serviços públicos disponíveis, mas muita gente ainda tem dúvidas sobre como utilizá-los. Cidadãos que precisam de apoio com a conta, especialmente aqueles com dificuldades com o uso de tecnologia, como idosos, pessoas sem acesso à internet ou com baixa alfabetização digital, podem contar com um atendimento presencial no Balcão GovBR. São 292 unidades disponíveis em 24 estados. No Balcão, é possível receber orientação para entender o funcionamento da conta GovBR, além de criar ou recuperar a conta de forma segura, como explica o diretor do Departamento de Identidade Digital, Hudson Mesquita.
3: Onde o atendente vai auxiliar o cidadão a criar a sua conta, a recuperar uma senha, fazer uma avaliação biométrica, a entender as camadas de segurança da plataforma, sempre visando que o cidadão tenha o máximo de autonomia no uso dos serviços digitais.
2: E para encontrar a unidade mais próxima, basta acessar gov.br/presencial, selecionar o estado e depois o município. A ferramenta apresenta os endereços disponíveis. Mais informações sobre a conta e os serviços de atendimento estão nos endereços gov.br/conta e gov.br/atendimento. Reportagem Thaís de Araújo.
1: Pois é, a conta gov.br facilita o acesso a diversos serviços públicos pela internet e funciona como uma identidade digital do cidadão.
0: Gratuita e disponível para todos os brasileiros, ela permite consultar documentos e informações, acessar serviços do INSS e da saúde, além de assinar documentos digitalmente.
1: Para garantir mais segurança, a conta possui diferentes níveis de acesso, que podem ser ampliados pelo próprio aplicativo.
4: A conta do gov.br funciona como uma espécie de identidade. Ela comprova com segurança nos meios digitais que você é você. A conta é gratuita e pode ser feita por qualquer brasileiro. Ela pode ser usada para diversos serviços públicos, como acessar a declaração pré-preenchida do imposto de renda, os dados da aposentadoria no INSS e a carteira de trabalho digital. Quem se inscreve para o Enem, Sisu, FIES e ProUni também precisa usar a conta. Também é possível realizar a prova de vida digital utilizando o reconhecimento facial no aplicativo gov.br. Na área da saúde, a conta dá acesso a informações como vacinas, exames e medicamentos no Conect SUS. Marilda Castro é doula e utiliza o gov.br para assinar documentos digitais com assinatura eletrônica avançada.
5: Eu uso para assinar os documentos, todos os documentos que assino, né? E também, aí eu comecei a assinar os certificados a partir do momento que encaminharam, né, todos os dados do imposto de renda. Eu também baixo meu imposto de renda por lá. Eu vi que é bem mais prático.
4: A conta gov.br tem 3 níveis de segurança e acesso: ouro, prata e bronze. O nível mais completo é o ouro. Se sua conta for bronze ou prata, você pode subir para o nível mais alto. Na parte de cima do aplicativo gov.br tem o botão Ver Nível. Quando você clicar nesse botão, vai aparecer o nível da sua conta e a opção Aumentar Nível da Conta. Hudson Mesquita é diretor do Departamento de Identidade Digital do Ministério da Gestão e da Inovação em Serviços Públicos. Ele explica como aumentar o nível da conta gov.br.
6: Uma conta mais simples, onde são validados alguns dados cadastrais do cidadão, que a gente chama de conta bronze, já dá acesso à maior parte dos serviços públicos, mas se ela precisa acessar um serviço que envolva dados um pouco mais sensíveis, ela precisa ter no mínimo ali uma conta de nível prata. Para esse nível de conta, o cidadão precisa fazer algumas validações a mais. Então, ou acessar com alguma das instituições financeiras que são integradas com o gov.br, ele vai acessar com o mesmo dado da conta bancária dele. Vai entrar lá com a agência, com a conta, só que ele vai acessar lá no ambiente do banco e o banco é quem informa o gov.br. E aí o gov.br dá acesso a novos serviços. Né? E aí tem o nível ouro, que é o nível mais seguro de acesso, onde é necessário ele realizar uma validação biométrica.
4: Mas se o cidadão perder o acesso da conta porque esqueceu da senha, neste caso, ele deve clicar em em esqueci minha senha e recuperar a conta, como explica Hudson Mesquita, do Ministério da Gestão.
6: Se ela esquecer a senha, a forma de recuperação da senha é a mesma, são os mesmos

0: frutos que ela utilizou para criar a conta. Então, ela pode fazer uma validação facial e criar uma nova senha, ela pode usar o acesso com os bancos só para criar a nova senha, ou ela pode solicitar um código que é enviado por e-mail ou telefone, né, de acordo com o dado que está cadastrado na conta dela. Se vai um código único para o e-mail ou via SMS, ela informa esse código e altera a senha do GovBR. Né?
1: Para criar uma conta ou ter mais informações, você pode acessar na internet a página gov.br ou criar sua conta pelo aplicativo no celular. Reportagem, Márcia Fernandes.
2: Neste sábado, 22 de agosto, é comemorado o Dia do Folclore.
3: E para celebrar a cultura brasileira, a gente vai conhecer no nosso quadro A Voz pelo Brasil, uma das manifestações mais tradicionais do Maranhão, o Bumba Meu Boi.
2: Patrimônio imaterial do Brasil, a brincadeira movimenta o turismo com uma mistura de música, dança e religiosidade pelas ruas e praças de São Luís.
3: Quem vai contar essa história pra gente é Karine Melo, em reportagem que contou com a produção de Raquel Mariano.
4: Voz pelo Brasil. A história começa com o pai Francisco e mãe Catirina. Grávida, Catirina sente o desejo de comer a língua de um boi. Francisco, para atender a companheira, escolhe justamente o animal mais bonito e querido da fazenda, onde trabalha e mata o boi. Quando o fazendeiro descobre o que aconteceu, fica desesperado. Francisco e o patrão recorrem a um pajé. E o milagre acontece. O boi volta à vida. E é para celebrar essa ressurreição que começa a festa. Mas a tradição vai muito além da lenda. Ao longo do tempo, ganhou novos personagens, músicas, ritmos e diferentes maneiras de brincar. São chamados sotaques: matraca, zabumba, orquestra, baixada e costa de mão. Cada um tem sua própria identidade e todos têm a mesma capacidade de fazer uma comunidade inteira se reunir em torno do boi. E é justamente essa diversidade que espalha o Bumba Meu Boi por São Luís. A brincadeira ocupa praças, bairros, terreiros e os chamados barracões, onde os grupos ensaiam, fazem as indumentárias e preparam as apresentações. E antes de ganhar as ruas, o boi passa por um momento especial, o batizado. Uma bênção para pedir proteção e abrir oficialmente a temporada. Os ensaios começam meses antes do São João. Depois vem os arraiás, festivais e encontros de grupos que transformam São Luís em um grande palco. Hoje as redes sociais ajudam o turista a descobrir onde cada grupo vai se apresentar e acompanhar uma programação que se espalha por diferentes bairros. A festa movimenta a cidade por semanas e também mexe com a economia. Hotéis, bares, restaurantes, comércio, todo mundo entra no ritmo do boi, como explica a presidente do Boi da Floresta, Nadir Cruz.
5: É uma festa grandiosa, porque as pessoas vêm, alguns para conhecer, outros para revisitar, né? Para acompanhar. A quantidade de pesquisadores, de fotógrafos, de pessoas querendo ver pela primeira vez tem aumentado a cada ano. A gente percebe, por exemplo, quando chega de maio, junho, julho, até agosto, setembro, a hotelaria do Maranhão é superlotada.
4: Talvez por isso o Bumba Meu Boi seja tão difícil de explicar para quem vê de fora, porque ele não é apenas espetáculo, é memória, pertencimento e fé que passa de geração em geração, como explica Leila Naiva, presidente do Boi de Axixá.
6: Desde pequenininha, estou aqui no boi, com meu pai. Aí vim com ele, aprendi a bordar. Tem foto antiga minha sentada no chão bordando, junto com as outras bordadeiras.
4: O ciclo termina com a morte do boi. E segundo Zé Hinaldo, presidente do Boi Bumbá Maioba, a cada ano com mais reconhecimento do público.
7: E essa festa de encerramento, ela tem assim também, né, por parte do público, uma adesão muito grande. E esse ano, diga-se de passagem, foi recorde de público na nossa festa, onde ficamos extremamente muito felizes e agradecidos a Deus por ter esse reconhecimento da sociedade.
4: No Maranhão, o boi morre para nascer de novo no ano seguinte. E quando a nova temporada começa, a história de pai Francisco, mãe Catirina e daquele boi que voltou à vida também renasce. Reportagem Karine Melo.

0: foram as notícias do governo federal.
1: E agora com as notícias do Poder Judiciário e do Congresso Nacional. Boa noite, um bom fim de semana.
0: A gente volta na segunda-feira. Até lá, boa noite.
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4: Supremo determina que a Polícia Federal amplie a investigação sobre vazamento de informações sigilosas.
5: STJ fixa tese sobre remissão de pena por aprovação no Enem e no Enseja.
4: TSE vai criar sala para acompanhar questões climáticas que podem comprometer as eleições de 2026.
5: Boa noite, eu sou o Arthur Filho.
4: E eu sou Walter Lima.
5: O Supremo Tribunal Federal determinou que a Polícia Federal amplie a investigação sobre o vazamento de informações sigilosas relacionadas à Operação Sem Desconto.
4: A decisão é do ministro André Mendonça, relator do caso no STF. Marcela Luiza.
6: A decisão foi tomada após um pedido apresentado por Fábio Luiz Lula da Silva, o Lulinha, que comunicou ao Supremo a divulgação pela imprensa de informações que, segundo ele, teriam origem em procedimentos protegidos por sigilo. Na decisão, o ministro André Mendonça cita reportagens publicadas recentemente que teriam reproduzido trechos de mensagens, documentos e informações de investigações sigilosas. Mendonça determinou que esses novos fatos sejam incluídos no inquérito policial que já apura a origem dos vazamentos. Segundo o ministro, a investigação deve buscar identificar quem tinha o dever de preservar o sigilo e, eventualmente, violou essa obrigação.
5: A aprovação no Enem, Exame Nacional do Ensino Médio, e no Enseja, Exame Nacional para Certificação de Competências de Jovens e Adultos, pode ser usada para a redução da pena.
4: Para o STJ, a chamada remissão é possível mesmo que o preso já tenha concluído o nível de ensino avaliado nesses exames antes de iniciar o cumprimento da condenação. Fátima Uchoa.
7: Pelo rito dos repetitivos, a terceira sessão do STJ também definiu que a remissão não pode ser concedida novamente quando a aprovação em algum desses exames já tiver sido usada para reduzir a pena, pois isso seria dupla concessão do benefício pelo mesmo fato. Segundo o relator ministro Reinaldo Soares da Fonseca, a aprovação no Enem e no Enseja exige estudo por iniciativa própria e é um fato diferente da simples obtenção do certificado de conclusão. Como o julgamento ocorreu pelo rito dos repetitivos, todos os juízes e tribunais devem seguir as teses fixadas pelo STJ.
5: A segunda turma do TST manteve a responsabilidade subsidiária do município de Cubatão, em São Paulo, pelo pagamento do FGTS de uma técnica de radiologia terceirizada.
4: Para os ministros, ficou comprovada a culpa do órgão público por não fiscalizar o contrato de prestação de serviços. Mila Amaral.
8: A mulher trabalhou 13 anos no hospital municipal e ficou sem receber após o fim do contrato com a gestora do hospital. O município até assinou um acordo com o Ministério Público para pagar as verbas rescisórias, mas não cumpriu o compromisso. A segunda turma do TST entendeu que não foi uma culpa automática, ficou provado que a prefeitura não fiscalizou o contrato e ainda descumpriu o acordo. Se a empresa não pagar, quem paga é o município em caso de falha de fiscalização.
5: Tribunal Superior Eleitoral vai criar sala para acompanhar questões climáticas que podem comprometer as eleições de outubro.
4: A sala tem o objetivo de monitorar riscos climáticos e garantir a segurança e continuação do processo eleitoral diante de eventos meteorológicos e hidrológicos extremos. Guilherme Firmino.
9: A Sala Nacional de Situação Climática tem o objetivo de mapear zonas críticas e identificar sessões eleitorais em municípios vulneráveis. O acompanhamento acontecerá diariamente e de forma ininterrupta a partir de 24 horas antes de cada turno. A sala contará com representantes do tribunal e de órgãos especializados, que vão poder determinar rotas emergenciais de transporte, reforço dos sistemas de comunicação e orientação em situações de emergência. Locais de votação também vão poder ser alterados em zonas de desastres. Essas decisões vão seguir a orientação da legislação eleitoral.
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5: A você uma boa noite.
4: E um bom fim de semana.
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11: Eu sou Paula Groba.
12: E eu sou Ricardo Nakaoka.
11: E estes são os destaques de hoje do Jornal do Senado, que começa agora.
12: Fim da escala 6x1 e PEC da Segurança Pública chegam à comissão do Senado.
11: Motoristas sob efeito de álcool ou drogas podem ter prisão preventiva.
12: Segurança de implantes médicos para mulheres é tema de debate no Senado.
11: Boa noite.
12: Boa noite.
11: Beber e dirigir podem ter consequências ainda mais graves. Uma proposta pronta para votação na Comissão de Constituição e Justiça permite a prisão preventiva de motoristas flagrados sob efeito de álcool ou drogas que provocarem acidentes graves com mortos ou feridos.
12: O texto também aumenta as penas para casos de homicídio culposo e lesão corporal grave causados por motoristas que dirigem após o consumo dessas substâncias. A ideia é endurecer a resposta da Justiça diante de acidentes que poderiam ser evitados. A reportagem é de Bruno Lourenço.
13: O homicídio culposo no trânsito, agravado pelo consumo de álcool ou outras drogas, pode ter a pena aumentada de 5 a 8 anos para 6 a 10 anos de reclusão. E a punição para lesão corporal grave ou gravíssima, agravada pelo consumo de álcool ou outras drogas, seria de reclusão de 3 a 6 anos, em vez dos atuais 2 a 5 anos. É o que diz projeto de lei em análise na Comissão de Constituição e Justiça. A proposta também muda o Código de Processo Penal para admitir a prisão preventiva nesses casos. O senador Marcos Duval, do Avante do Espírito Santo, destacou que a privação de liberdade é fundamental para conscientizar o motorista infrator e evitar a repetição da conduta ao volante.
14: Queremos que referidos autores passem ao menos um período mínimo na prisão, como um preso comum, ainda que no regime semiaberto ou aberto. A prisão tem um evidente potencial dissuasório e não vemos por que não utilizar quando necessário.
13: O texto, que pode ser votado na CCJ, ainda admite a prisão preventiva em casos de homicídio ou lesão corporal grave causados em virtude de rachas ou de exibição de perícia em manobra de veículo.
11: E uma decisão do Supremo Tribunal Federal ampliou a proteção garantida pela Lei Maria da Penha. As medidas protetivas, antes associadas principalmente ao contexto doméstico e familiar, agora também podem ser aplicadas em outras situações de violência contra a mulher.
12: No Senado, projetos buscam reforçar e tornar mais efetiva essa proteção, com propostas que vão da concessão de medidas por delegados à criação de sistemas de alerta para avisar a vítima sobre a aproximação do agressor. Repórter Marcela Cunha.
15: As medidas protetivas de urgência da Lei Maria da Penha podem ser aplicadas mesmo sem vínculo doméstico, familiar ou afetivo entre vítima e agressor. Esse é o novo entendimento do Supremo Tribunal Federal, baseado num caso de ameaças de um vizinho à vítima, que teve a proteção negada em Minas Gerais. A Lei Maria da Penha também vem passando por mudanças no Congresso. Neste ano, uma proposta aprovada pelo Senado e já transformada em lei tornou o monitoramento eletrônico do agressor uma medida protetiva autônoma. A senadora Damares Alves, do Republicanos do Distrito Federal, afirma que os mecanismos existentes ainda não são suficientes para conter a violência.
16: Nós temos mecanismo de defesa, proteção, e nós não estamos dando conta. O que está acontecendo? Nós vamos ter que parar tudo, gente. E a gente vai ter que rever a violência contra a mulher no Brasil.
15: Entre os projetos ainda em análise no Senado, um amplia a possibilidade de delegados concederem medidas protetivas emergenciais, como o afastamento e a proibição de contato com a vítima. Outro cria um perímetro eletrônico com alertas quando o agressor monitorado se aproximar da área de proteção da mulher.
11: O presidente do Senado, Davi Alcolumbre, encaminhou hoje à Comissão de Constituição e Justiça duas propostas de emenda à Constituição consideradas prioritárias na pauta do Senado. Uma delas trata do fim da escala de trabalho 6x1 e prevê a redução gradual da jornada semanal para 40 horas com 2 dias de descanso remunerado. O relator na CCJ será o senador Omar Aziz, do MDB do Amazonas.
12: A outra é a PEC da Segurança Pública, que terá como relator o senador Rogério Carvalho. A PEC, já aprovada na Câmara dos Deputados, reorganiza o sistema de segurança pública no país. A proposta redefine as fontes de financiamento do setor, incluindo a destinação de parte da arrecadação das apostas esportivas aos fundos nacionais de segurança pública e do sistema penitenciário. As duas propostas agora serão analisadas pela comissão.
11: Dispositivo médico implantado no corpo para evitar a gravidez pode trazer consequências que vão muito além do efeito desejado. No Senado, um debate chamou a atenção para os riscos e os efeitos adversos relacionados a dispositivos destinados à saúde da mulher, com destaque para o contraceptivo permanente Exur.
12: A Comissão de Direitos Humanos discutiu a segurança desses implantes, a fiscalização sanitária e a importância do consentimento informado das pacientes. Também foi debatida a necessidade de acompanhamento e assistência às mulheres que sofreram possíveis complicações. A reportagem é de Yasmin Rodrigues.
17: A Comissão de Direitos Humanos e Legislação Participativa do Senado discutiu a segurança de dispositivos médicos implantáveis destinados à saúde da mulher, com atenção especial aos impactos relatados por mulheres que utilizaram o sistema contraceptivo permanente Exur. Representando mulheres que passaram pelo procedimento, a presidente da Associação de Mulheres Vítimas do Exur Brasil, Kelly Patrícia da Luz, levou à audiência a perspectiva das pacientes ao buscarem auxílio.
18: Porque quando buscávamos atendimento dentro do HMIB, que foi o único hospital aqui em Brasília que fez a implantação do dispositivo, éramos chamadas por nomes pejorativos por aqueles que deveriam nos amparar e dar assistência.
17: Entre os problemas associados ao Exur mencionados na pauta da audiência estavam relatos de dores crônicas, perfurações de órgãos, migração do material e reações alérgicas. A senadora Damares, do Republicanos do Distrito Federal, questionou a Anvisa sobre o monitoramento do Exur pós-comercialização. Em resposta, Daniel Roberto Corade, gerente-geral de monitoramento de produtos sujeitos à vigilância sanitária da Anvisa, explicou que o acompanhamento é responsabilidade das empresas.
11: Jovens de todo o Brasil ocuparam o plenário do Senado e tiveram a missão de pensar e votar propostas para o país. A experiência terminou com a aprovação de projetos que tratam de temas que fazem parte do cotidiano das novas gerações.
12: Entre as propostas aprovadas pelos jovens senadores de 2026, estão medidas de prevenção à violência contra a mulher, apoio a estudantes imigrantes e ações para ampliar o letramento digital. Repórter Lana Dias.
19: Uma das propostas aprovadas prevê material adaptado para estudantes imigrantes e protocolos de combate a episódios de xenofobia, que é a discriminação contra pessoas de outros estados, regiões ou países. Outro texto integra a atuação dos setores de educação, segurança pública e tecnologia no combate à violência contra a mulher. A jovem senadora Maria Eduarda Santos de Arruda, de Mato Grosso, saudou a aprovação e destacou a presença feminina nesta edição.
20: A gente sabe que os índices de violência contra a gente é muito grande, seja violência física, moral e qualquer outro tipo de violência, e eu acredito que um trabalho em relação a isso é um grande passo dentro da nossa sociedade.
19: A ideia da terceira proposta é criar a chamada Juventude Sem Barreiras, com ações de letramento digital e estímulo à participação nos processos democráticos. Todas as três serão analisadas pela Comissão de Direitos Humanos e Legislação Participativa, onde podem virar projetos de lei.
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12: Edição de Paula Groba e trabalhos técnicos de João Lira, o Jornal do Senado fica por aqui. Acompanhe agora as notícias da Câmara dos Deputados e do Tribunal de Contas da União. Boa noite.
11: Boa noite e um bom fim de semana.
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0: O Tribunal de Contas da União acompanha o pagamento de benefícios previdenciários pelo Instituto Nacional do Seguro Social, o INSS. A fiscalização analisou dois problemas: a demora para conceder benefícios e o indeferimento de pedidos que atendem aos requisitos. Em 2 anos, foram registradas mais de 22 milhões de solicitações. O TCU reconheceu avanços no acompanhamento da fila. Entre as medidas estão o programa Acelera INSS e novas ações para monitorar os pedidos. Mas a auditoria também identificou que há problemas estruturais. O trabalho apontou dificuldades em tecnologia, automação e capacidade de análise. Para o tribunal, isso faz com que o INSS ainda dependa de programas temporários para reduzir a fila de análise. O tema continuará sendo acompanhado. Saiba mais em tcu.gov.br.
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22: Presidente Hugo Mota defende a soberania do Brasil no setor de saúde.
23: Câmara aprova uso de consórcio público na compra de alimento escolar.
22: Projeto promove ações de atenção à saúde de alunos da educação básica.
23: Comissão aprova a proposta que proíbe taxa mínima de consumo de água.
22: Boa noite. A Câmara analisa projeto de lei que proíbe a cobrança da taxa mínima de consumo de água. O texto avançou na Câmara, como informa a repórter Maria Neves.
24: A Comissão de Desenvolvimento Urbano da Câmara dos Deputados aprovou o projeto que proíbe a cobrança de tarifa mínima de consumo pelas concessionárias de serviços de água e esgoto. O texto aprovado, apresentado pelo relator, deputado Ícaro de Valmir, do Republicanos de Sergipe, estabelece uma nova diretriz nacional para a estrutura tarifária dos serviços de abastecimento de água e de esgotamento sanitário. Pelo projeto, a conta será composta por uma parcela fixa e outra variável. A parcela variável deverá ser calculada exclusivamente em função do volume de água efetivamente gasto pelo consumidor. Já a parte fixa será determinada em função de gastos das empresas, como manutenção da infraestrutura e expansão dos serviços. Ao apresentar o projeto, o deputado Tiago de Joaldo, do Republicano de Sergipe, explicou que atualmente as empresas impõem ao consumidor o pagamento de uma tarifa mínima por consumo equivalente a 10 metros cúbicos por mês. Na opinião de Ícaro de Valmir, a mudança vai promover justiça tarifária para os consumidores.
25: Você consumindo 1.000 metros, você vai cobrado pelos 1.000 metros. Você consumindo 5.000 metros, vai ser apenas cobrado pelos 5.000 metros cúbicos de água. Claro que ainda irá existir uma tarifa mínima, que é uma tarifa muito justa, que é uma tarifa praticamente, vamos dizer, de 10 reais, 15 reais, que irá ser cobrada apenas para poder ser levada essa água ou para o tratamento em si de toda a rede de distribuição de água.
24: O projeto original do deputado Tiago de Joaldo proibia todo tipo de cobrança mínima para que o consumidor pagasse somente pela água que gastou. O relator, no entanto, considerou necessário prever uma taxa fixa para a manutenção da rede. Na opinião de Ícaro de Valmir, se a lei apenas proibisse toda a cobrança mínima, poderia criar insegurança regulatória, afetar o equilíbrio econômico de contratos em vigor e transferir custos de forma desordenada para as faixas variáveis de consumo. Pela proposta em análise, os contratos do setor de água e esgoto assinados depois da entrada da nova lei em vigor devem levar em consideração a nova estrutura tarifária. Os contratos vigentes terão de ser adaptados em até 24 meses após a publicação da lei. A proposta, que estabelece uma nova estrutura tarifária para as contas de água, ainda será analisada pelas comissões de Finanças e Tributação e de Constituição e Justiça. Da Rádio Câmara de Brasília, Maria Neves.
1: Desenvolvimento Regional.
2: Charles Fernandes, do PSD da Bahia, destaca a importância do projeto de irrigação do Vale do Uiú, afirmando que a iniciativa é estratégica para impulsionar o desenvolvimento da região. Ele acredita que o empreendimento vai ampliar a produção agrícola e fortalecer a geração de emprego e renda.
22: O deputado diz ainda que o projeto pode transformar o Vale do Uiú em um importante polo de produção agrícola da Bahia e do país. De acordo com Charles Fernandes, a iniciativa responde à crescente demanda global por alimentos e fortalece o agronegócio regional.
5: Porque não há uma outra fábrica de geração de emprego e renda para aquela região da Bahia que não seja o projeto de irrigação do Vale do Uiú. Esse projeto, ele vai gerar 50 mil empregos diretos e terá um rendimento de mais de R$1,5 bilhão por ano em produção. Haja vista que o mundo precisa de alimento. E o Brasil é esse celeiro de produção.
1: Transportes.
2: Carlos Chiodini, do MDB de Santa Catarina, propõe dar o nome de viaduto Casimiro Klosowski à estrutura localizada no quilômetro 43 da BR-280, em Guaramirim. Ele explica que a iniciativa visa homenagear um morador local que atuou na busca por melhorias para a comunidade.
22: Segundo Carlos Chiodini, Casimiro Klosowski foi um dos principais defensores da construção do viaduto que trouxe mais segurança para quem trafega pela rodovia. A proposta também destaca um abaixo-assinado de moradores que pediam que o nome de Casimiro fosse dado à estrutura.
1: Educação.
2: A Câmara aprovou o uso de consórcios públicos na compra de alimentos escolares. A repórter Paula Bittar acompanhou a votação.
6: A Comissão de Constituição e Justiça da Câmara aprovou uma proposta que permite a estados e municípios comprar alimentos para a rede de ensino por meio de consórcios públicos com verbas repassadas pelo Programa Nacional de Alimentação Escolar. A medida facilita a atuação de pequenos municípios que poderão unir esforços para aumentar a eficiência nas compras e reduzir custos. Os consórcios públicos estão previstos em lei e funcionam como associações entre entes federativos com o objetivo de promover ganhos de escala, economia e maior poder de negociação. O autor da proposta, deputado Tiago de Joaldo, do Republicanos de Sergipe, disse que o objetivo é preencher uma lacuna, já que hoje os municípios não podem utilizar recursos federais nesses consórcios para a merenda.
7: Se no caso da merenda escolar, a compra que esse consórcio faz é apenas a partir de recursos próprios dos municípios. Eles não têm uma autorização legal para usar o recurso do Programa Nacional de Alimentação Escolar, o PNAE, para também fazer compras consorciadas. Então, a compra de merenda escolar por consórcio já é uma realidade. Municípios do Brasil inteiro fazem isso como medida de economia, porque você dá escala para a compra, você consegue comprar um volume maior, porque a compra não é apenas para um município, mas para um conjunto de municípios consorciados. E aí os fornecedores conseguem ter um preço melhor, consequentemente barateia para os municípios, permite que os municípios comprem em maior quantidade e também com melhor qualidade.
6: Segundo o texto aprovado, as aquisições por meio de consórcios públicos não afastam a obrigatoriedade de cumprimento do percentual mínimo de aquisição de gêneros alimentícios vindos da agricultura familiar. Esse mínimo deverá ser aferido e observado individualmente em relação a cada ente federativo participante do consórcio. De acordo com a legislação, do total dos recursos financeiros repassados pelo Fundo Nacional de Desenvolvimento da Educação no âmbito do Programa de Alimentação Escolar, no mínimo 45% deverão ser utilizados na aquisição de gêneros alimentícios diretamente da agricultura familiar e do empreendedor familiar rural ou de suas organizações. A prioridade deve ser dada aos assentamentos da reforma agrária, às comunidades tradicionais indígenas, às comunidades quilombolas e aos grupos formais e informais de mulheres. A proposta que permite a compra de alimentos para a rede de ensino por meio de consórcios públicos com verbas repassadas pelo Programa Nacional de Alimentação Escolar já pode seguir ao Senado, a menos que haja recurso para votação antes pelo plenário da Câmara. Da Rádio Câmara, de Brasília, Paula Bittar.
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8: Economia.
22: Fábio Macedo, do Podemos do Maranhão, propõe dobrar de 35 mil para 70 mil reais o valor isento de imposto de renda sobre o ganho obtido com a comercialização de bens. Ele explica que o projeto alcança, por exemplo, a venda de veículos usados.
2: Para impedir que o novo teto de 70 mil reais perca valor com o passar dos anos, o texto determina reajuste anual pelo IGPM, índice que mede a variação de preços. Fábio Macedo argumenta que o limite atual não é corrigido desde 2005, o que aumenta a tributação por causa da inflação.
22: Júlio César, do PSD do Piauí, quer ampliar os mecanismos de regularização de dívidas tributárias e não tributárias com a União. Ele apresentou projeto que permite desconto sobre multas, juros e encargos e amplia, em casos específicos, o prazo de pagamento para até 240 meses.
2: De acordo com Júlio César, a proposta estabelece condições diferenciadas conforme a capacidade de pagamento do devedor, incluindo pessoas físicas, MEIs e pequenas empresas. O texto ainda prevê a suspensão das cobranças enquanto o pedido de transação estiver em análise.
22: Rodrigo de Castro, do União de Minas Gerais, defende a aprovação de projeto que muda a forma de financiamento da conta de desenvolvimento energético, usada para bancar benefícios do setor elétrico. Hoje, parte dos recursos é arrecadada por meio da tarifa de luz paga pelos consumidores.
2: Rodrigo de Castro explica que o projeto transfere esses recursos para o orçamento da União. Ele explica que, com a mudança, os subsídios do setor elétrico passam a depender dos recursos previstos anualmente e aprovados pelo Congresso Nacional.
8: Saúde.
22: Comissão de Saúde aprova a criação da Política Nacional de Saúde na escola. A repórter Sofia Peçanha tem os detalhes.
9: A Comissão de Saúde da Câmara dos Deputados aprovou o projeto que cria a Política Nacional de Saúde na Escola. O objetivo é fortalecer a integração entre as áreas de saúde e educação para promover ações de prevenção de doenças, promoção e atenção à saúde dos estudantes da educação básica pública. Segundo o texto, a política prevê a promoção da saúde e da cultura da paz, o enfrentamento de vulnerabilidades que possam comprometer o desenvolvimento escolar, o fortalecimento da participação da comunidade e a ampliação da comunicação entre escolas e serviços de saúde. Durante a votação, a relatora, a deputada Ana Paula Lima, do PT de Santa Catarina, destacou que a iniciativa fortalece ações já desenvolvidas no ambiente escolar e constrói uma população saudável e consciente.
10: Prevenir não somente as doenças transmissíveis, mas a questão da saúde mental, da cultura da paz, de evitar, por exemplo, que os adolescentes entrem, né, em algum tipo de vício, como o vício de fumo, drogas, álcool, e principalmente para trabalhar o esquema de vacinação. E isto é importante relacionar, porque eles também vão comunicar às suas famílias e à comunidade que as vacinas salvam vidas.
9: O texto aprovado, apresentado pela relatora, ampliou a possibilidade de participação na política para escolas privadas, comunitárias, confessionais e filantrópicas de educação básica.
10: Considerando que desafios como a promoção de saúde mental, a segurança alimentar e nutricional e a atualização do calendário vacinal atinge todos os estudantes, independente da natureza administrativa da escola. Propomos ampliar o alcance da política também às instituições privadas, comunitárias, filantrópicas.
9: A relatora incluiu também no projeto ações específicas de prevenção ao uso de cigarros eletrônicos e outros produtos que contenham nicotina. A medida reforça ações de combate ao tabagismo convencional e a prevenção de doenças crônicas não transmissíveis. O projeto determina ainda que o compartilhamento de informações entre escolas e serviços de saúde observe as regras de proteção de dados pessoais e sigilo profissional, além de reforçar ações de atualização do calendário vacinal dos estudantes, com participação da comunidade escolar nas atividades de promoção da saúde. A proposta aprovada determina que a Política Nacional de Saúde na Escola observe as diretrizes do Programa Saúde na Escola, já existente no governo federal, sendo facultativa para estados, Distrito Federal e municípios. Da Rádio Câmara de Brasília, Sofia Peçanha.
2: Projeto de Fábio Choquete, do União de Santa Catarina, cria a Política Nacional de Atenção ao Diagnóstico Tardio do Transtorno do Espectro Autista. O objetivo, segundo o autor, é garantir acolhimento, atendimento integral e direitos a pessoas identificadas na adolescência, na vida adulta ou na velhice.
22: O projeto de Fábio Choquete prevê atendimento multiprofissional, apoio às famílias e capacitação de especialistas. A proposta também incentiva campanhas de conscientização, pesquisas e ações para ampliar a inclusão social, educacional e profissional de pessoas diagnosticadas.
2: Flávia Moraes, do MDB de Goiás, defende a aprovação de projeto que inclui nas ações em saúde previstas pelo governo federal o controle de dispositivo eletrônico para fumar, os chamados vapes. Ela reforça a necessidade de iniciativas de prevenção contra o câncer de pulmão.
8: Uma das causas mais recorrentes é a utilização de cigarros e agora principalmente os vapes, os cigarros eletrônicos, que para muitos é reconhecido como cigarro que não faz mal, mas pelo contrário, é muito mais prejudicial do que o cigarro convencional. Então nós temos aí projeto que combate a utilização, a comercialização, a fabricação dos vapes no Brasil. Nós criamos, e já é lei, esse já foi aprovado, o Agosto Branco, que é o mês de prevenção ao câncer de pulmão.
22: Flávia Moraes ressalta que o projeto também tipifica como crime contra a saúde pública a fabricação, importação, comercialização, distribuição, armazenamento, transporte e propaganda de dispositivos eletrônicos para fumar.
3: Presidência.
2: O presidente da Câmara defende soberania do país na área de saúde. Hugo Mota participou de eventos sobre o tema e a repórter Silvia Munhato acompanhou.
13: O presidente da Câmara dos Deputados, Hugo Mota, disse nessa quarta-feira que não há soberania nacional sem soberania sanitária. Ele discursou no 5º Fórum Saúde, uma parceria da Esfera Brasil e da farmacêutica EMS.
14: Não há soberania nacional plena sem soberania sanitária. Um país que depende do exterior para produzir medicamentos, insumos e tecnologias de saúde é um país vulnerável. Isso a pandemia nos ensinou de forma dura e desse aprendizado nós não podemos esquecer.
13: Segundo Mota, a saúde é um direito constitucional, mas também um pilar estratégico da economia. E citou várias iniciativas na área aprovadas pela Câmara nos últimos tempos, como o programa Agora Tem Especialistas e a regulamentação da reforma tributária, que assegurou o tratamento diferenciado para medicamentos e dispositivos médicos.
14: Temos trabalhado por um ambiente que combine segurança jurídica, competitividade e inovação. Nesse sentido, o marco das pesquisas clínicas colocou o Brasil em novo patamar de atração de investimentos.
13: O presidente da Câmara também destacou a análise do projeto que regula o uso da inteligência artificial. Segundo ele, a Câmara está empenhada em entregar ao Brasil uma regulação equilibrada, que assegure direitos e, ao mesmo tempo, estimule a pesquisa e o desenvolvimento da inteligência artificial e de suas aplicações. Da Rádio Câmara de Brasília, Silvia Munhato.
3: Justiça.
22: Samuel Viana, do União de Minas Gerais, apresentou o projeto que reforça as prerrogativas dos advogados no acesso a certidões e informações de documentos nos órgãos públicos. A proposta obriga a administração a receber os pedidos com prazo para resposta e justificativa em caso de negativa.
2: Samuel Viana considera que a medida reduz obstáculos burocráticos que podem prejudicar a defesa dos cidadãos. O texto classifica como violação de prerrogativa profissional a recusa injustificada, a omissão de resposta ou a negativa sem fundamento legal.
22: Aline Gurgel, do União do Amapá, defende a criação de uma política nacional para aumentar a segurança de recém-nascidos em maternidades e hospitais. O projeto da deputada prevê medidas para evitar o desaparecimento, a troca, o sequestro ou a retirada indevida de bebês.
2: Entre as medidas, Aline Gurgel cita dispositivos de monitoramento, controle de acesso às áreas de internação e protocolos específicos para a alta hospitalar. A proposta também prevê que o Ministério da Saúde estabeleça regras nacionais de prevenção e resposta a ocorrências.
3: Segurança Pública.
22: Proposta veta condenados por agressão contra mulheres de prestar concurso público e ocupar cargos comissionados na administração pública. Autor da matéria, Bebeto, do PP do Rio de Janeiro, defende a necessidade de endurecer o combate à violência de gênero.
15: Isso vem de encontro ao aumento do feminicídio, aumento das agressões contra as mulheres. Mesmo com medida protetiva, o agressor de mulher hoje no Brasil, ele não tem medo da lei. Ele não tem medo, ele continua praticando com a medida protetiva. Existe a maioria, 70% hoje, dos mandatos de busca e apreensão, mandato de prisão, é a Lei Maria da Penha no Rio de Janeiro, porque os agressores de mulheres não têm limite.
2: O parlamentar também cita dados sobre violência contra a mulher no Rio de Janeiro, especialmente na Baixada Fluminense. Bebeto conclui que o projeto pretende ampliar punições e criar mecanismos de restrição para os autores de agressões.
22: Projeto de Andra Moura, do União de Sergipe, autoriza o juiz a decretar a prisão preventiva por iniciativa própria em situações de extrema urgência. A proposta permite a prisão sem pedido prévio da polícia ou do Ministério Público quando houver risco à vida da vítima ou de testemunha.
2: De acordo com Yandra Moura, a mudança busca dar resposta rápida em casos de crimes hediondos ou violência doméstica contra vulneráveis. Para ela, a atuação do juiz evita que a burocracia prejudique a proteção imediata às vítimas.
22: Termina agora o Jornal Câmara dos Deputados, produzido pela Rádio Câmara, com trabalhos técnicos de Wellington Teles e apresentação de Márcio Aquiles Sardi e Val Monteiro. Boa noite.
2: A Voz do Brasil volta na segunda-feira. Boa noite e bom final de semana.
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17: 20 horas. 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
2: Boa noite, gente. Começando mais um Paradão Sertanejo aqui na nossa Rádio Esmeralda 96.5. É o Sistema Vacarinhas Comunicações e esse é o Paradão Sertanejo. E você vem junto com a gente. A produção executiva é em cargo da minha rainha Giza Vitinski, dama do rádio. E eu, Sammy Beck, convido vocês a virem junto aqui com a gente até às 11 horas da noite com o melhor da música sertaneja, misturadão, moda de viola, minuto gospel e muito mais. É aqui o Paradão Sertanejo. A boa música não para. 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

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É o nosso Paradão Sertanejo, está começando aqui na 96.5, a de Esmeralda da Vacaria. 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Sem mais delongas, vamos chegando com mais e muito mais música para você a partir de agora aqui no Paradão Sertanejo. Abraço, meu amigo Miranda, tá sempre ligado com a gente lá no Barcelos, né, tio Miranda? Também um abraço, meu amigo Elias da Cabanha César, está sempre na nossa escuta. Também o Paulo Júnior lá no segundo distrito de Bom Jesus, aqui na nossa sintonia. Abraço para toda a rapaziada que fica com a gente aqui na Mais Popular.

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5: 20h18.
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2: Estamos de volta com o nosso Paradão Sertanejo aqui na Rádio Esmeralda 96.5. 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

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Vamos chegando com mais música aí pra você, aqui na Rádio Esmeralda 96.5. Quero mandar um abraço pro amigo Chancho aí com a gente. Também o Gabriel Talamini tá sempre na nossa sintonia. Abraço aí, Gabriel Talamini. Também um abraço pro amigo William Reis, sempre na sintonia. Alô, William Reis. Abraço aí pra você. Também o pessoal que se liga com a gente aqui na nossa Rádio Esmeralda. Meu amigo Sérgio Soares está lá no Campestre, né, Sérgio? Abraço aí para você. O Paulinho dos Teclados também está sempre na escuta. Abraço para toda a rapaziada, viu, gente? Que se liga com a gente aqui na nossa Rádio Esmeralda 96.5. Esse é o Paradão Sertanejo, produção executiva da minha rainha Giza Vichinisca, dama do Raja. Vamos com muita música para você que se liga na Mais Popular.

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0: Sinal, 20 horas, 29 minutos, 30 segundos. Observatório Nacional, 20 horas, 29 minutos, 40 segundos.
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3: Neste sábado, 22 de agosto, o Brasil inteiro está mobilizado para proteger nossas crianças e nossos adolescentes menores de 15 anos. É o dia D de vacinação. O Ministério da Saúde garante 20 imunizantes seguros e eficazes pelo SUS. Vacinas que protegem contra doenças graves, como sarampo, poliomielite, meningites, pneumonia, coqueluche, febre amarela, influenza, Covid-19, dengue e contra o HPV, um vírus que pode causar diversos tipos de câncer, especialmente o câncer do colo do útero. O meu convite é também um apelo. Leve suas crianças e seus adolescentes a uma unidade de saúde. Procure um posto do SUS mais próximo e leve a caderneta de vacinação na mão ou no celular. O Brasil tem unido forças para recuperar as coberturas vacinais do calendário infantil. Todo esse esforço do povo brasileiro já é reconhecido no mundo todo. Segundo o Unicef, o Brasil reduziu em 86% o número de crianças que não haviam recebido a vacina contra a difteria, tétano e coqueluche. E o SUS passou a oferecer mais uma grande conquista da ciência: a vacina pneumocócica 20 valente. A Pneumo 20, que só tinha na rede privada e agora faz parte do calendário nacional de vacinação. Essa vacina protege contra 20 sorotipos da bactéria pneumococo, incluindo aqueles que mais provocam casos graves, sequelas e mortes por pneumonia, meningite e outras doenças. É assim que o Brasil cuida do seu futuro, valorizando a ciência, fortalecendo o SUS e garantindo políticas públicas que salvam vidas. Quero fazer um alerta muito especial sobre duas vacinas. Uma contra o HPV, um vírus que causa câncer, e a outra contra o sarampo. Em 10 anos de imunização contra o HPV, a prevalência dos tipos de HPV em mulheres vacinadas caiu em 81%. Isso é um marco histórico. Por isso, se você é responsável por um menino ou uma menina na faixa etária indicada, não deixe essa proteção para depois. Vacinar contra o HPV hoje é ajudar a prevenir o câncer no futuro. É uma proteção que pode durar por toda a vida. Já o sarampo é o vírus mais contagioso entre os seres humanos. Em 2024, recuperamos o certificado de país livre do sarampo. Mas os casos da doença explodiram nos Estados Unidos, no México, no Canadá. Desde então, o Brasil tem registrado casos vindos de fora do país. Por isso, toda a atenção das famílias e do SUS é necessária para impedir que o sarampo volte a circular no nosso Brasil. A vacina que protege contra o sarampo é a tríplice viral. Também previne a caxumba e a rubéola. Eu sou médico infectologista, especialista em vacinas e pai de uma criança. Por isso, quero fazer um chamado muito direto às mães, aos pais, aos avós e a todos os responsáveis. Não deixem que as notícias falsas coloquem em risco a saúde das nossas crianças. Vacina é proteção. Vacina é cuidado. Vacina salva vidas. Vacina no SUS é alívio para o bolso das famílias. Vamos mostrar mais uma vez que o Brasil sabe se unir para proteger aquilo que tem de mais importante: a vida e o futuro das nossas crianças. É vacina no braço e proteção para toda a vida. Vamos vacinar.
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5: 20 horas e 51 minutos.
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